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20h11. Boa noite, seu Vicente Silva, lá de Patos de Minas, Minas Gerais. Boa noite. Ele diz, boa noite, Cidete, tudo bem com você? Graças a Deus. Se possível, toca para nós, Lourenço e Lourival, a música Mundo Rural. Para todos que gostarem, abraço a todos. Obrigada, seu Vicente. Um grande abraço para o senhor também, toda a família. E é claro, a gente toca, porque já está aqui no jeito. Para você que está aí acompanhando a nossa programação, também deseja ouvir a música que marcou época ou que está aí querendo curtir aí um grande sucesso, é só mandar para cá e a gente toca para você com muito carinho, tá certo? Na sequência, a gente vai trazer também Carta Fechada com Darli e Darlene. 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

Muito bem, 20 horas e 27 minutos, agora 20h27, o programa Embalos da Noite nesta quinta-feira gostosa. E a gente segue aqui com o programa Embalos da Noite, lembrando sempre a você que está aí acompanhando a nossa programação, você deseja aí estar anunciando a sua empresa aqui na nossa emissora, é só você mandar um alô aqui pra gente, nós estaremos encaminhando você, até você, aliás, aí a nossa diretora comercial, para fazer aí... apresentar, né, o nosso trabalho e também para que possam estar entrando aí em consenso e, quem sabe, firmar uma parceria com a gente. Então, se você quiser aí estar junto com a gente, é só mandar um recadinho aqui para nós através do WhatsApp 3566-2702.

Muito bem, seguimos falando também, sabe do quê? Eu gostaria muito que você que está aí do outro lado acompanhando a nossa programação, provável que você já ouviu falar, mas eu hoje vou repetir, porque a gente tem sentido quanto é importante aí você que está já fazendo parte desse projeto para a nossa emissora. Você sabe do quanto é importante fazer parte do projeto Clube do Evangelizador. Nós estamos com um número bastante expressivo de pessoas que aderiram ao projeto e é claro que é um projeto bastante acessível para todos que quiserem. Basta que você tome iniciativa para fazer parte dessa grande família que tem por objetivo evangelizar. É isso mesmo, com aquilo que você desejar e aquilo que você puder contribuir mensalmente, nós conseguimos levar uma ótima programação religiosa a todas as pessoas que estão acompanhando a nossa programação. Desde a manhãzinha, né? Nós temos Santa Missa transmitida direto do mosteiro. A gente tem o Padre Ginaldo Manzotti também às 9 horas. Depois nós temos o Alô Comunidades, temos o Evangelho do Dia com o nosso Bispo Dom Neri. E sem contar as missas que a gente transmite por aqui. Além do mais, temos também feito aí um trabalho maravilhoso junto com todos os nossos locutores aqui para levar a melhor programação a todas as pessoas que têm muitas vezes somente como companhia a Rádio Nazaré. A gente agradece sempre o carinho, a gente agradece imensamente também a cada ouvinte que tem aí firmado que tem feito assim um trabalho legal com a gente, porque ficam sempre antenado com a nossa programação, participam, dão sua sugestão, pedem música, rezam com a gente e até mesmo muitas vezes até choram junto com a gente. Faz parte da vida, né? E a gente é muito feliz por isso. Então, aquele e aquela que já tem esse projeto no coração já sabe do que estou falando. Aqueles que ainda não o conhecem, a gente convida para que façam parte e assim você vai aí ter noção de que da quanto é importante esse projeto para a nossa programação e também para a manutenção dos nossos equipamentos e também seguir aí com os nossos compromissos em dias. Bom, está dado o recado, agora deixa o seu coração falar e a gente agradece a Deus por todos aqueles que já fazem parte, tá certo? Vamos de música. Eu vou trazer para você agora Durval e Davi, Vida pelo Avesso, e Eduardo Costa, Eu Menti.

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1: Obrigado, gente!
2: Esses dois artistas, dois amigos, irmãos que é vindo aí. Grande nome da música sertaneja, Craveiro
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0: dicas de saúde.
1: Reduza a ingestão de sal e aumente o consumo de água. Além de favorecer o inchaço de pernas, pés, barriga e outras regiões do corpo, o excesso de sal pode comprometer a saúde. A retenção de líquidos provocada pelo consumo exagerado de sal sobrecarrega o coração, rins e vasos sanguíneos e também pode levar à hipertensão, explica a médica Liliane Opperman. A nutróloga recomenda a ingestão de 2 litros de água. Leite, água de coco e sucos podem ajudar a alcançar esse patamar, mas o ideal é que a água pura seja a principal fonte.
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6: Ótima quinta-feira para você, chegando mais uma edição do nosso quadro A Hora do Consumidor, hoje dia 6 de agosto de 2026, e a pergunta é da Juliana de Barreirinhas, no Maranhão. Ela pediu cancelamento da TV por assinatura, mas continuam emitindo boletos, e ela pergunta o que devo fazer, né? Ela quer saber o que que ela deve fazer. Olha, Juliana, após o cancelamento regular do serviço, a empresa não pode continuar cobrando mensalidades, viu? Caso isso aconteça, registre uma reclamação imediatamente. O artigo 42 do Código de Defesa do Consumidor protege contra cobranças indevidas e, dependendo do caso, pode haver direito à restituição dos valores pagos, tá certo? Fica aí a nossa dica para você, tomara que ajude, né, nesse problema aí, viu? Nessa questão. Eu sou Kleber Salles e tô de volta daqui a pouco no quadro A Hora do Consumidor.
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10: Você costuma reservar alguns minutos para relaxar durante o dia? Pequenas pausas podem ajudar a diminuir a tensão acumulada.

Muito bem, boa noite, Josefa Barreiro. Ela diz, boa noite, Cidete, gostaria de ouvir Chitãozinho Chororó. Eu menti. Ofereço para minha irmã Maria, para você, obrigada, para Sandra, Renilda, para o Regis, William, para quem gostar da música. Obrigada, Josefa, um grande abraço, ótima noite. Música.

Muito bem, boa noite, João Alves. Ele diz boa noite, Cidete, manda para nós São de Giz. Ofereço para todos os ouvintes e para quem gostar a música também. Tá certo. Para você que está ligadinho, o programa Embalos da Noite. E agora a gente vai, a partir desse momento, ouvir aí uma MPB para ir também desacelerando um pouco, né? A noite é nossa, mas a gente precisa descansar também. E a música nos ajuda também a gente ir tranquilizando um pouco também nossa mente, nosso corpo e assim ter uma noite tranquila. Elba Ramalho e Zé Ramalho cantam Chão de Giz. Pedindo

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1: Quinta-feira, 6 de agosto de 2026, entrando no ar mais uma edição do Repórter Destaque. Eu sou Kleber Salles e a partir de agora você vai ficar muito bem informado com as principais notícias do Brasil e do mundo. O romance Torto Arado, do escritor baiano Itamar Vieira Júnior, é o livro mais emprestado na plataforma digital Mac Livros do Ministério da Educação nos últimos 30 dias. A obra, que conta a história de duas irmãs no sertão da Bahia, lidera o ranking de empréstimos, seguida pelos clássicos Noites Brancas, de Fyodor Dostoiévski, e A Vegetariana, da escritora sul-coreana Ahn Kang, vencedora do Prêmio Nobel de Literatura de 2024. O Ministério da Educação também informou que a plataforma já ultrapassou a marca de 1 milhão de usuários cadastrados. Desde o lançamento, foram registrados mais de 600 mil empréstimos digitais e cerca de 139 mil livros lidos até o fim. A iniciativa oferece acesso gratuito a obras de diferentes gêneros e busca incentivar o hábito da leitura em todo o país. Eu sou Kleber Salles e volto daqui a pouco com novas informações no seu rádio. Fique ligado.
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1: A Hora do Consumidor chegando nesta quinta-feira, respondendo a pergunta do Fernando de Brusque, em Santa Catarina. Ele diz que a operadora dele prometeu instalação da internet em 5 dias, mas já se passaram quase 3 semanas. Ele pergunta: posso cancelar? Pode sim, viu, Fernando? O prazo informado faz parte da oferta, deve ser cumprido, viu? O artigo 35 do Código de Defesa do Consumidor estabelece que, quando o fornecedor não cumpre a oferta, o consumidor pode exigir o cumprimento, aceitar outro serviço equivalente ou cancelar o contrato com restituição dos valores eventualmente pagos, tá certo? Fica aí a dica para você. Grande abraço, eu volto na próxima edição do quadro A Hora do Consumidor. Até lá!
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1: Muito bem, 21h25, não posso mais ficar, porque vem chegando aí o Padre Ginaldo Manzotti, o espaço é dele agora. E a gente vai deixando aqui o nosso muito obrigada a Deus, primeiramente, por esta oportunidade, a você que esteve conosco até o presente momento, aos nossos apoiadores culturais, aos sócios do Clube da Evangelização. A gente agradece imensamente a cada um de vocês e, claro, amanhã, se Deus quiser, a gente estará de volta, viu? Se Deus assim permitir. Um grande abraço, ótima noite de sono, né? De descanso e, se Deus quiser, como eu disse, amanhã estaremos juntos novamente, tá bom? Tchau, tchau, povo de Deus! Até amanhã!

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1: Um juiz dos Estados Unidos marcou para 1º de junho de 2027 o início do julgamento do ex-presidente da Venezuela, Nicolás Maduro, e de sua esposa, Cília Flores. Os dois respondem a acusações de tráfico internacional de drogas e se declararam inocentes. Durante uma audiência realizada em Nova York, a defesa informou que vai pedir o arquivamento do processo, alegando que Maduro tem direito à imunidade por ser chefe de Estado. O juiz também definiu os prazos para a apresentação dos primeiros recursos antes do julgamento. Segundo a acusação, Nicolás Maduro teria usado sua posição no governo venezuelano para facilitar o envio de cocaína aos Estados Unidos. Caso seja condenado, ele poderá receber pena de prisão perpétua. O caso continua em tramitação na Justiça norte-americana. Eu sou Kleber Salles e volto daqui a pouco com mais informações no seu rádio. Continue ligado.
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4: Olá, eu sou Tatiane Chagas e venho trazendo mais uma super dica importante para você poder se alimentar melhor. Fazer as refeições em local calmo. Lembre-se de ficar longe da televisão e mastigar bem os alimentos. Uma boa mastigação estimula o centro da saciedade e assim é possível satisfazer-se com menores quantidades de comida.
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7: 9:31. 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
1: Louvado seja nosso Senhor Jesus Cristo, para sempre seja louvado. Querido povo de Deus, é quinta eucarística. Graças e louvores se deem a todo momento ao Santíssimo e Diviníssimo Sacramento. Amados filhos e filhas, hoje nós estamos no sétimo dia da novena, rezando pelos pais e pedindo: Sagrada Família de Nazaré, a minha família, vossa é. Rezar pelos pais vivos e falecidos em todas as suas necessidades. Também hoje celebramos a transfiguração do Senhor. Quero saudar a todos. Saúdo-os a partir da Rádio Evangelizar, de onde tudo começa. As rádios irmãs, cujos nomes cito neste momento. Saúdo a você pela TV Evangelizar, sinal digital em todo o país, em várias cidades, canal aberto, pelo YouTube, Padre Manzotti Oficial. Padre Manzotti Oficial, agora, com a oração da manhã e o Evangelho do dia, no Padre Manzotti Oficial, e pelos aplicativos da Associação Evangelizar é Preciso, e todas as plataformas digitais. Está disposto a rezar? Está disposta a se colocar na presença de Deus? Então hoje vamos juntos. Novena da Sagrada Família, rezando pelos pais. Transfiguração do Senhor. Em nome do Pai, do Filho e do Espírito Santo. Amém. Naquele tempo, diz o Evangelho de hoje, próprio da transfiguração, Jesus tomou consigo Pedro, Tiago e João e os levou a um lugar à parte, sobre uma alta montanha, e foi transfigurado diante deles. O seu rosto brilhou como o sol, e suas roupas ficaram brancas como a luz. Nisto, apareceram-lhe Moisés e Elias, conversando com Jesus. Então Pedro tomou a palavra e disse: Senhor, é bom ficarmos aqui. Se queres, vou fazer três tendas, uma para ti, outra para Moisés e outra para Elias. Pedro ainda estava falando, quando uma nuvem luminosa os cobriu com sua sombra. E da nuvem uma voz dizia: Este é o meu filho amado, no qual eu pus todo o meu agrado. Escutai-o, este é o meu filho amado, no qual eu pus todo o meu agrado. Escutai-o. Quando viram isso, os discípulos ficaram muito assustados e caíram com o rosto por terra. Jesus se aproximou, tocou neles e disse: Levantai-vos e não tenhais medo. Os discípulos ergueram os olhos e não viram mais ninguém, a não ser somente Jesus. Quando desciam da montanha, Jesus ordenou-lhes: Não conteis a ninguém esta visão até que o Filho do Homem tenha ressuscitado dos mortos. Jesus tomou Pedro, Tiago e João, seu irmão. É assim que começa o texto. E os levou para uma alta montanha. Ele nos leva hoje a essa alta montanha. E somos chamados a celebrar hoje, a vivenciar hoje a sua transfiguração. Somos chamados hoje a contemplar verdadeiramente o Senhor na sua glória. Sabemos que esta transfiguração é a oportunidade que Jesus deu aos apóstolos de vê-lo glorificado antes de vê-lo crucificado. Vê-lo glorificado antes de vê-lo crucificado, para que não tivessem dúvida de que ele era o Messias. Mas a grande frase hoje para todos nós é a voz que se ouviu e que deve calar em nosso coração: este é o meu Filho amado, no qual eu pus todo o meu agrado. Escutai-o. Senhor, primeiro dai-nos a graça de reconhecer em Jesus Cristo, Filho amado do Pai. Dai-nos a graça de uma fé inabalável. Dai-nos, Senhor, também ouvidos para escutá-lo. Não escutá-lo de forma passiva, mas escutá-lo e viver a prática do Evangelho. Senhor Deus, dai-nos esta graça. Ensina-me, Senhor, a seguir-te pelo caminho estreito de Jerusalém, para que eu possa contigo fazer a experiência da glória, onde serei reconhecido como filho, do mesmo modo que na tua transfiguração me dás a conhecer a tua divindade. Senhor Deus, que esta transfiguração possa despertar em mim o desejo de ser transfigurado em Cristo, de ser transfigurado no Cristo Jesus. Hoje, quinta eucarística, quais as intenções que você coloca? Eu digo, o dia todo é eucarístico. Quais são as suas intenções? Eu tenho algumas no meu coração. Você certamente tem as suas. Rezando pelos doentes, rezando pelos cuidadores, rezando por aqueles que se confiam às nossas orações. Coloque e apresente diante de Deus e peça: Senhor, tenha misericórdia e haja. Senhor, olhai para as nossas necessidades e súplicas. Eu só comecei o programa. Eu vou para o intervalo e volto já. Não mude de estação. Não mude de canal. Volte comigo rezando. Eu volto já.

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9h43. 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

0: Queridos filhos e filhas, eu quero dizer que nós estamos com as últimas vagas, passos da misericórdia. 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São os passos de Jesus Misericordioso, São João Paulo II, Santa Faustina Kowalska, São Maximiliano Kolbe. Veja o roteiro. Escute. Nós iremos para Budapeste, capital húngara. Depois iremos para Viena, na capital da Áustria. Iremos até Olomouc, na República Tcheca. Iremos até Cracóvia, a cidade que é patrimônio mundial da Unesco, onde tem também o convento, o santuário da Divina Misericórdia, com a imagem de Jesus Misericordioso e relíquias de Santa Faustina Kowalska, a Częstochowa, a Madonna Negra, a Rainha da Polônia, um santuário do século XVII, Wadowice, a cidade da infância de São João Paulo II, e depois uma visita marcante no centro de concentração de Auschwitz. Entre em contato conosco. Agora, últimas vagas. 419-8753-3300 ou com a operadora direto 419-9965-0377. Narayani. Falei certo o seu nome, querida? Bom dia.
1: Bom dia, Padre Reginaldo. Falou.
0: Deus abençoe. Seja bem-vinda.
1: Que emoção falar com o Senhor. Sou bênção.
0: Deus abençoe, Narayane. De onde você fala?
1: Eu sou de Fagundes, no estado da Paraíba.
0: Fagundes, estado da Paraíba. E como é que você me acompanha?
1: Parabólica Digital, YouTube e aplicativo,
0: Padre. Tá certo, Parabólica Digital, todo o Brasil, cobertura nacional. Também ela disse pelo aplicativo da Obra Evangelizar e YouTube. Fala, querida, você tá emocionada, né?
1: Muito, tô tremendo, Padre, aqui.
0: Ô, filha, hoje é teu dia.
1: Ô, Padre, eu tenho testemunho, eu vou começar pelo testemunho.
0: Tá bom.
1: Padre, em 2016... Eu passei muito mal em casa e fui encaminhada às pressas para um hospital aqui em Campina Grande.
0: Tá.
1: Chegando lá, pedindo vários exames e uma ressonância magnética. E nessa ressonância, foi acusado um tumor cerebral.
0: Misericórdia.
1: Foi, sim. Aí minha família entrou em desespero e eu, né? Só que antes de saber que eu estava com o tumor, a minha visão já estava baixando, eu estava ficando cega, cega.
0: Entendi.
1: Aí era um tumor que já estava afetando o meu nervo óptico. Ficamos todos desesperados, a minha família ali, não sabíamos o que fazer. O médico falou, opera, ou, infelizmente, não tivemos demora, fui encaminhada para o centro cirúrgico.
0: Só tinha essa opção, operar.
1: Operar. Foi feita a cirurgia, tudo ocorreu bem, amém. O tumor foi retirado. Só que, infelizmente, fiquei com as sequelas nas vistas. Hoje só tenho 2% da minha visão, mas estou vivo.
0: Qual é a sequela? Não deu para ouvir.
1: A sequela nas minhas vistas, Padre. Eu só tenho 2% da visão.
0: Entendi.
1: Eu não enxergo quase nada. 6 meses depois, fazer outra ressonância para saber se o tumor havia sumido por completo.
0: Certo.

0: infelizmente não. Ele estava voltando.
1: Entendi.
0: Foi marcada outra cirurgia, padre, para retirada de outro tumor.
1: Certo.
0: Isso já no ano de 2018.
1: Certo.
0: Aí as minhas vezes foram atracando mais ainda, mais ainda. E descobri o programa do Senhor, descobri a evangelizar.
1: Que bênção.
0: Foi uma bênção, foi um presente de Deus. E em frente a Jesus e a Santa Chagas, eu prometi. Meu Jesus e a Santa Chagas. Se eu sair viva, pelo menos viva, não preciso devolver a minha visão. Eu só quero viver.
1: Sim.
0: Fiquei sem andar, padre. Um ano, uma cadeira de rodas também.
1: Puxa.
0: Se eu sair viva, eu vou me tornar uma... Eu tô nervosa. Eu vou me tornar...
1: Sim. Uma mensageira da capelinha.
0: Mensageira, não, é uma associada da obra.
1: Associada da obra, tá. E aí? Alô?
0: Oi, padre.
1: Oi. E aí,
0: eu
1: minha querida?
0: Eu fui curar.
1: Amém.
0: Depois da última cirurgia, recebi a ressonância, fui mostrar ao médico, simplesmente, Narayane, você está curada.
1: Oh, graça recebida.
0: Graça testemunhada, está acontecendo, está crescendo.
1: Amém, querida. Louvado seja Deus.
0: Não foi dizer isso, não foi falar com o Senhor, padre.
1: É, hoje era teu dia e contar essa maravilha de Deus.
0: Padre, eu queria deixar... É meu filho em oração também.
1: Diga os nomes, querida.
0: O nome do meu filho é Rian.
1: Tá.
0: Minha família é a minha tia Maria Luísa.
1: Tá. Meu Deus, aliás.
0: Minha mãe Maria do Socorro. Maria do Socorro.
1: Tá.
0: Minha tia Edson Pereira Moizinho.
1: Certo. E o nome do seu pai? Nós estamos na novena dos pais.
0: Sim. Meu nome é o nome do meu pai. Meu pai é falecido. É porque eu tenho registrado o nome do meu.
1: Tá.
0: É Emanuel Honório Filho. Ele já faleceu quando eu tinha 8 anos, no ano de 1998.
1: Tá bom.
0: Ele me deixou com 8 aninhos. Mas
1: que Deus o tenha em bom lugar.
0: E ele está. Era um homem muito bom. Não é porque... Mas era um homem muito bom. Até Emanuel Honório Moisinho.
1: Que Deus abençoe, Narayane. Era seu dia, graça recebida, graça testemunhada. Que Deus abençoe você e que, como essa alegria que você tem nas santas chagas de Jesus, a alegria de viver, como ela mesma disse. Para mim, viver já era uma grande graça. Deus seja louvado e obrigado por ter se tornado associada da obra Evangelizar é Preciso. Meu abraço a Fagundes, que pertence à Diocese de Campina Grande, Paraíba, Dom Dulcênio Fontes de Matos. Faça como ela. Se você ainda não é, torne-se um associado da obra Evangelizar é Preciso. Aproveite. Ligue, torne-se um associado e a melhor forma de você pedir oração. 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Filhos amados, povo querido, nós vamos para o intervalo e voltamos com a leitura orante da Palavra de Deus. A pergunta que eu faço, você acompanhou a catequese de terça-feira sobre as crises da alma, por acaso? E acredite, infelizmente, muitas vezes passamos por crises na alma. Catequese no YouTube, Padre Manzotti. Aproveita, se inscreva no YouTube, eu volto já. Ah, eu tenho novidade para você depois do intervalo. Tem novidade, leitura orante. Volte comigo.
2: Querido
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1: 9:56. 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

0: Hoje nós vamos começar. Hoje nós vamos começar a segunda carta de São Paulo aos Coríntios. Mas eu dizia que nós temos uma novidade. Atenção, querido povo de Deus, quero anunciar com grande carinho que dia 15 de agosto eu farei com vocês os 40 dias da Quaresma de São Miguel. Quaresma de São Miguel, onde vamos rezar pedindo a São Miguel. Você vai fazer um propósito. Vai começar no sábado que antecede a Assunção de Nossa Senhora, dia 15 de agosto. Que horário, padre? Às 9h30 da manhã, meia hora antes da Experiência de Deus. E qual vai ser sua intenção? Já que você se programa para acompanhar a Experiência de Deus, meia hora antes, a Quaresma de São Miguel. Uma imagem que eu trouxe na mão, lá do Monte Gargano. A imagem de São Miguel Arcanjo, numa das viagens, das peregrinações que fiz. Também as relíquias, a própria imagem já é uma relíquia, porque é trazida de lá. E também um quadro de São Miguel Arcanjo com a relíquia das pedras onde eu celebrei missa. Portanto, querido povo de Deus, fica aí a novidade. Dia 15 de agosto, no YouTube Padre Manzotti. É exclusivo no YouTube Padre Manzotti, 40 dias, a Quaresma de São Miguel. Você tem uma intenção? Vai pensando, vai refletindo. Eu tenho várias intenções e nós vamos rezar 40 dias com São Miguel Arcanjo. Vem, Arcanjo São Miguel. Vem, Arcanjo São Miguel. Com tua espada defender, com teu escudo proteger. 9h30 da manhã, YouTube Padre Manzotti, exclusividade. E agora, vamos juntos? Bíblia aberta, cartilha de oração. Tua palavra é lâmpada para os meus pés, videira verdadeira. Segunda carta de São Paulo aos Coríntios. Vamos lá? Começa Paulo a dizer: eu, Paulo, apóstolo de Cristo Jesus, pela vontade de Deus, escrevo junto com meu irmão Timóteo esta carta à Igreja de Deus que está na cidade de Corinto, e também a todo o povo de Deus espalhado por toda a província de Acaia. Interprete ali: os primeiros destinatários a quem Paulo dedicou a carta foi a comunidade de Corinto, mas todas as comunidades, então, a nós, a todas as comunidades de hoje. Sigamos, versículo 2, a saudação paulina. Que a graça e a paz de Deus, o nosso Pai, e do Senhor Jesus Cristo estejam com vocês. Então eu também digo isso, onde quer que você esteja, não importa o tamanho da sua perturbação, não importa o tamanho da tua angústia, a extensão do teu medo, a intensidade do seu medo. Eu desejo a você que a paz, a graça e a paz de Deus, o nosso Pai, e do Senhor Jesus Cristo estejam com vocês. Versículo 3. Louvado seja Deus, o Pai de nosso Senhor Jesus Cristo. Faça tu essas palavras. Padre, eu já não tenho muito motivos para louvar a Deus, não. Tem sim. Tem. Embaixo das cinzas você vai encontrar uma chama ardente. Atrás dos véus está Deus. Mesmo depois da neblina, a paisagem é bonita. Mesmo que você esteja na dor, diga: louvado seja Deus, o Pai de nosso Senhor Jesus Cristo. Veja que lindo agora. Pai bondoso, o Deus de quem todos recebem ajuda. Sim, Senhor. Eu te louvo e agradeço, Pai bondoso, porque de ti eu recebo ajuda. Diga de novo. Talvez não seja o momento que você queira estar passando, mas é o momento presente. Então diga: Pai, eu te louvo. Não entendo, Senhor. Há coisas que não compreendo, Senhor, mas eu te louvo. E eu sei que é de ti que vem a ajuda. Ajuda-me, Senhor. Versículo 4, e aqui existe uma palavra que eu tenho certeza que vai calar profundamente no seu coração. Profundamente. Ele nos auxilia em todas as nossas aflições. Para podermos ajudar os que têm as mesmas aflições que nós temos. Vou ler de novo. Pai bondoso, eu te louvo, porque é de ti que eu recebo ajuda. Escute este versículo 4. Ele nos auxilia em todas as nossas aflições, para podermos ajudar os que têm as mesmas aflições que nós temos. Senhor, ajude-me nesta aflição. Diga para Jesus. Ou melhor, entremos no texto paulino. Pai bondoso, auxilia-me nesta aflição que estou passando hoje. Auxilia-me, Senhor, socorre-me, Senhor. E nós damos graças aos outros, a mesma ajuda que recebemos de Deus. Porque assim, como tomamos parte dos muitos sofrimentos de Cristo, assim, por meio dele, participamos de sua ajuda. Eu volto com a leitura orante. Volte comigo.
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5: E a Associação Brasileira de Municípios, a ABM, lançou um guia para ajudar prefeituras a se prepararem para os impactos do fenômeno El Niño, que pode ganhar força nos próximos meses. Segundo a entidade, há grande probabilidade de o fenômeno atingir forte intensidade entre outubro e dezembro desse ano, com efeitos diferentes em cada região do país. Enquanto o norte, o nordeste e parte do centro-oeste podem enfrentar estiagens, calor intenso e aumento do risco de queimadas, a região sul deve registrar maior possibilidade de temporais, enchentes e deslizamentos. O material reúne informações para prevenir e enfrentar esses eventos, como o mapeamento de áreas de risco, a atualização dos planos de emergência e a definição de abrigos e equipes de atendimento. O guia está disponível gratuitamente no portal da Associação Brasileira de Municípios. Termina aqui a edição desta quinta-feira do nosso Repórter Destaque. Com a apresentação e a produção de Kleber Salles, o Repórter Destaque volta amanhã. Grande abraço para você e até lá.
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7: 10:09.
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0: Queridos filhos e filhas, fique com esta frase de hoje, a leitura orante, e reflita. Louvado seja Jesus Cristo. Louvado seja o Pai bondoso. E mais ainda, este Deus que nos auxilia em todas as aflições. Põe isso no seu coração. Põe no seu interior. Em todas as aflições, Deus é meu auxílio. Roseli, que a paz de Jesus esteja com você, Roseli.
1: Amém, Padre. Bom dia, sua bênção.
0: Deus abençoe. Você fala de onde, Roseli?
1: Eu falo daqui de Cacoal, Rondônia.
0: Minha saudação a Cacoal, Rondônia. E como que você me acompanha?
1: Eu acompanho pela rádio TV Suruí.
0: TV Suruí?
1: É, FM.
0: Ah, tá certo. Diga lá, Roseli.
1: Então, padre, a minha neta que está passando por um momento de situação de enfermidade.
0: É.
1: E ela quer muito falar com o senhor.
0: Tá bom, você autoriza ela a falar, né?
1: Autoriza, ela tem 11 anos.
0: Deixa eu falar com ela, como é que é o nome dela?
1: Heloísa Vitória.
0: Então passa o telefone para ela, Roseli.
1: Tá bom, padre, Deus abençoe.
0: Deus abençoe a senhora também. Amém. Bom dia, Heloísa.
2: Bom dia, padre, sua bênção.
0: Deus abençoe, querida, você tem 11 anos, diz que você não está passando muito bem, o que está acontecendo?
2: É, padre, eu tenho pneumonia e asma.
0: Pneumonia.
2: E eu já deu duas pneumonias. Aí eu fiquei internada duas vezes.
0: Entendi.
2: Aí eu tenho que fazer um exame chamado broncoscopia pulmonar.
0: Tá.
2: E é difícil esse exame. Aí eu peço oração pro senhor.
0: Claro, filha. Primeiro você tem que ficar calminha, tá? Deus vai estar do teu lado. Você não vai correr risco de jeito nenhum. Eu lhe garanto, você vai fazer o exame tranquila e você vai fazer um bom diagnóstico, vão acertar na medicação e você vai melhorar bastante, tá bom?
2: E meu pulmão tá fraco, tem um que tá 44%.
0: Como?
2: Meu pulmão tá fraco e tem um que tá 44%.
0: Tá bom, mas... Apesar de tudo isso, você acredita que Deus vai te ajudar, acredita?
2: Sim, eu tenho fé que Deus vai me curar.
0: Isso mesmo.
2: E eu vou ser uma criança feliz, com uma saúde boa.
0: Isso.
2: Eu tenho fé que vai dar certo.
0: Com certeza. Olha, filha, eu sei que eles ficam falando essas coisas pra você. Não sei se deveriam, mas... Eu quero que você confie mais em Deus. E quando começarem a falar sobre isso, não precisa ficar matutando, dormindo, acordando, não. Eu quero que você coloque a mão no seu peito agora.
2: Sim, coloquei, padre.
0: Então repita comigo. Querido Jesus.
2: Querido Jesus.
0: Meu amigo.
2: Meu amigo.
0: Eu creio.
2: Eu creio.
0: Que eu serei curada.
2: Que eu serei curada.
0: Senhor.
2: Senhor.
0: Guie os médicos.
2: Guie os médicos.
0: Que o exame aconteça.
2: Que o exame aconteça.
0: E que nada de mal aconteça comigo.
2: E que nada de mal aconteça comigo.
0: Eu quero ficar curada.
2: Eu quero ficar curada.
0: Derrame uma gota do seu precioso sangue.
2: Derrame uma gota do seu precioso sangue.
0: Sobre o meu pulmão.
2: Sobre o meu pulmão.
0: Cura minha pneumonia.
2: Cure a minha pneumonia.
0: E cure essa asma.
2: E cure essa asma.
0: Vamos rezar juntos? O que você quer rezar? Uma Ave Maria, um Santo Anjo ou um Pai Nosso?
2: Um Pai Nosso.
0: Então vamos rezar juntos. Pai nosso que estais nos céus, santificado seja o vosso nome. Venha a nós o vosso reino. Seja feita a vossa vontade, assim na terra como no céu. O pão nosso de cada dia nos dai hoje. Perdoai-nos as nossas ofensas, assim como nós perdoamos a quem nos tem ofendido. E não nos deixeis cair em tentação, mas livrai-nos do mal. Senhor Jesus, vós que dissestes: deixai vir a mim as criancinhas, porque delas é o reino dos céus. Nós te entregamos essa tua filha Heloísa, Senhor, que ela não fique amedrontada com tantas informações, mas que ela seja confiante em ti e que ela possa ser curada e, como ela disse, ser uma criança feliz, curada por um milagre das tuas santas chagas. Amém. Deus abençoe, Heloísa. E você...
2: Padre, mais uma coisinha?
0: Claro.
2: Eu queria... Minha tia Rosângela, ela é associada no padre. Todo dia ela não perde um programa do Senhor.
0: Tá bom. E?
2: Pedi oração para ela e para minha mãe e toda a minha família. Tá. Abílio e Ferreira.
0: Anotei. Você é uma menina muito esperta. Abílio e Ferreira, anotei. Agora, filha, não fica preocupado demais com essa enfermidade, não. Você vai ficar curada, tá bom?
2: Em nome de Jesus.
0: Amém, querida. Meu abraço a Roseli, a neta Heloísa, Cacoal Rondônia, acompanha pelo YouTube. Lá nos transmite a rádio Samaúma FM, lá de Ji, Paraná, Dom Norbert Hans Christopher Foester. Alda, bom dia.
3: Oi, padre, bom dia, sua bênção.
0: Deus abençoe. De onde você fala?
3: De Engenheiro Beltrão, Paraná.
0: Como que você me acompanha?
3: Eu acompanho pela televisão, pela rádio.
0: Tá certo, então Engenheiro Beltrão, Paraná, diga lá, filha, o que você quer partilhar?
3: Padre, eu tô agoniada por querer pedir pro senhor... Que eu estou pedindo para Jesus da Santa Chaga, para todos os santos, ajudar a cuidar da minha filha, a Nilda Nunes Teixeira, que nós estava tratando dela como depressão, achando que ela estava com depressão. Ela foi ficando esquecida, e daí, depois que ela ficou assim, sem falar mais, aí nós levou ela, foi pedir transferência para... Para o hospital de Campo Mourão.
0: Tá.
3: E lá eles fizeram a tomografia da cabeça, lá que descobriu que ela está com tumor na cabeça.
0: Oh, misericórdia.
3: Então, padre, o que eu peço para o senhor é uma benção, que Jesus da Santa Chaga, todo mundo está fazendo as orações.
0: Claro.
3: Porque os médicos falam que não tem como fazer nada, mas eu não perco a fé, que o Deus dos... O médico dos médicos... tratar de cuidar dela e dos médicos para acertar o tratamento.
0: Claro, vamos levar, levarei na missa das 5:30 PM a Nilda, vamos colocar na novena, e não só hoje, muitas missas serão celebradas na intenção da Nilda. Tá bom, querida?
3: Tá bom, padre.
0: Fica com Deus e não se desespere. Como você mesmo falou, o médico dos médicos é Jesus. Infelizmente eu tenho que ir para o intervalo, mas foi o suficiente para colocar a intenção. Eu volto já, volte comigo.

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Eu falava com a Alda e ela pediu oração para a Nilda. Coloque como intenção. Lá do Engenheiro Beltrão, Paraná, acompanha pela Rádio Colmeia FM de Maringá. Também tem a Rádio Colmeia News de Campo Mourão. Dom Evandro Luiz Brown, da Diocese de Campo Mourão. Ontem eu coloquei nas redes sociais, no Instagram, os 5 conselhos de Paulo. E eu quero dizer assim, lá tem 5 conselhos. E o último é, em tudo que você fizer, faça com amor. Achei tão bonito aqui, uma professora, Célia Paiva Lima, sou professor e faço com amor. O texto é maior. A Júlia, faço tudo com amor, independente do que aconteça. Dou o melhor de mim. E assim por diante, muita gente partilhando. Por isso eu uso das redes sociais para evangelizar. Inclusive hoje, a palavra de Deus vai ficar para nós no seu coração hoje. Mas se quiser completar lá, tem no Instagram. O Senhor o Pai bondoso nos auxilia em todas as nossas aflições. Filhos amados, hoje é aniversário de Dom José Rui Gonçalves Lopes, da Diocese de Caruaru, Pernambuco. Rádio Diamante FM, Diamante do Sul, Paraná. TV Evangelizar, canal 16.1 Santarém, Pará. Vox Music, Vargem Grande, Minas Gerais. Fibron TV STB, Vargem Grande, Varge Alegre, Minas Gerais. E aniversário da Carol Turmena, que é um grande colaboradora da obra Evangelizar é Preciso, com programa de rádio, programa diário na TV Evangelizar. Querida Carol Turmena, Deus a abençoe com muitas graças e bênçãos do céu. 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Vamos juntos, amado povo de Deus, para a novena de hoje, sétimo dia. Rezemos. Jesus, Maria e José, minha família, vossa é. Sagrada Família de Nazaré, coloco-me em oração por todas as famílias e clamo que as famílias aqui na terra tenham o discernimento necessário para fugir de todas as ciladas dos Herodes de hoje, como fizeste na Gruta de Belém, na fuga do Egito. Jesus, Maria, José, eu coloco como intenção especial os pais aqui na terra. Diga o nome dos pais, vivos ou falecidos. Aos falecidos, Senhor, pedimos o descanso eterno e que a luz perpétua os ilumine. Descanse em paz. Amém. Aos pais vivos, pedimos saúde, prosperidade e paz. Senhor, abençoai e santificai as famílias e de modo especial os casais. Aperfeiçoai o amor dentro do matrimônio. Fazei com que sempre lembrem o pacto nupcial
e que possam a cada dia, no perdão, no diálogo, na fidelidade, reavivar o amor que os une. Senhor, que o perdão seja abundante, que o amor seja constante e o diálogo uma ponte de recomeço. Afugentai da família os vícios, brigas, discórdias, desavenças, infidelidade, enfermidade. Afastai para longe todos os ataques dos inimigos contra a família. E de modo particular, este mal que está afligindo minha família, diga qual é. Diga! Sagrada Família de Nazaré, santificai e protegei minha família. Sagrada Família de Nazaré, santificai e protegei minha família. Sagrada Família de Nazaré, santificai e protegei minha família. O Senhor esteja convosco. Ele está no meio de nós. Abençoai, Senhor, a água, a roupa dos enfermos, as fotos de família. Por intercessão de Nossa Senhora do Carmo, São Pio de Pietrelcina, nos méritos das Santas Chagas, em nome do Pai, do Filho e do Espírito Santo. Amém. Eu termino com o clipe Manda Teus Anjos, lembrando que este ano nós vamos ter, a partir do dia 15 comigo, 9:30 da manhã, meia hora antes de experiência, a Quaresma de São Miguel. Evangelizar é preciso.

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7: 10h50.

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1: 11:08.

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1: 11:23.

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1: 11:41.

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1: 11:58.

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1: Meia-noite e 14.

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1: Meia-noite 29.
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1: Meia-noite 48.

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1: 1 e 3.

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1: 1:19.

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1: 1h30.
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0: Creio em Deus Pai Todo-Poderoso, Criador do céu e da terra, e em Jesus Cristo, seu único Filho, nosso Senhor, que foi concebido pelo poder do Espírito Santo, nasceu da Virgem Maria, padeceu sob Pôncio Pilatos, foi crucificado, morto e sepultado, desceu à mansão dos mortos, ressuscitou ao terceiro dia, subiu aos céus e está sentado à direita de Deus Pai Todo-Poderoso, donde há de vir a julgar os vivos e os mortos. Creio no Espírito Santo, na Santa Igreja Católica, na comunhão dos santos, na remissão dos pecados, na ressurreição da carne, na vida eterna. Amém. Pai nosso que estais no céu, santificado seja o vosso nome. Venha a nós o vosso reino. Seja feita a vossa vontade, assim na terra como no céu.
1: O pão nosso de cada dia nos dai hoje. Perdoai-nos as nossas ofensas, assim como nós perdoamos a quem nos tem ofendido. E não nos deixeis cair em tentação, mas livrai-nos do mal. Amém.
0: Ave Maria, cheia de graça, o Senhor é convosco. Bendita sois vós entre as mulheres, e bendito é o fruto do vosso ventre, Jesus.
1: Santa Maria, Mãe de Deus, rogai por nós, pecadores, agora e na hora de nossa morte. Amém.
0: Ave Maria, cheia de graça, o Senhor é convosco. Bendita sois vós entre as mulheres, e bendito é o fruto do vosso ventre, Jesus.
1: Santa Maria, Mãe de Deus, rogai por nós, pecadores, agora e na hora de nossa morte. Amém.
0: Ave Maria, cheia de graça, o Senhor é convosco. Bendita sois vós entre as mulheres, e bendito é o fruto do vosso ventre, Jesus.
1: Santa Maria, Mãe de Deus, rogai por nós, pecadores,

0: Pai nosso que estais no céu, santificado seja o vosso nome. Venha a nós o vosso reino, seja feita a vossa vontade, assim na terra como no céu.
1: O pão nosso de cada dia nos dai hoje. Perdoai-nos as nossas ofensas, assim como nós perdoamos a quem nos tem ofendido. E não nos deixeis cair em tentação, mas livrai-nos do mal. Amém.
0: Ave Maria, cheia de graça, o Senhor é convosco. Bendita sois vós entre as mulheres, e bendito é o fruto do vosso ventre, Jesus.
1: Santa Maria, Mãe de Deus, rogai por nós, pecadores, agora e na hora de nossa morte. Amém.
0: Ave Maria, cheia de graça, o Senhor é convosco. Bendita sois vós entre as mulheres, e bendito é o fruto do vosso ventre, Jesus.
1: Santa Maria, Mãe de Deus, rogai por nós, pecadores, agora e na hora de nossa morte. Amém.
0: Ave Maria, cheia de graça, o Senhor é convosco. Bendita sois vós entre as mulheres, e bendito é o fruto do vosso ventre, Jesus.
1: Santa Maria, Mãe de Deus, rogai por nós, pecadores, agora e na hora de nossa morte. Amém.
0: Ave Maria, cheia de graça, o Senhor é convosco. Bendita sois vós entre as mulheres, e bendito é o fruto do vosso ventre, Jesus.
1: Santa Maria, Mãe de Deus, rogai por nós, pecadores, agora e na hora de nossa morte. Amém.
0: Ave Maria, cheia de graça, o Senhor é convosco. Bendita sois vós entre as mulheres, e bendito é o fruto do vosso ventre, Jesus.
1: Santa Maria, Mãe de Deus, rogai por nós, pecadores, agora e na hora de nossa morte. Amém.
0: Ave Maria, cheia de graça, o Senhor é convosco. Bendita sois vós entre as mulheres, e bendito é o fruto do vosso ventre, Jesus.
1: Santa Maria, Mãe de Deus, rogai por nós, pecadores, agora e na hora de nossa morte. Amém.
0: Ave Maria, cheia de graça, o Senhor é convosco. Bendita sois vós entre as mulheres, e bendito é o fruto do vosso ventre, Jesus.
1: Santa Maria, Mãe de Deus, rogai por nós, pecadores, agora e na hora de nossa morte. Amém.
0: Ave Maria, cheia de graça, o Senhor é convosco. Bendita sois vós entre as mulheres, e bendito é o fruto do vosso ventre, Jesus.
1: Santa Maria, Mãe de Deus, rogai por nós, pecadores, agora e na hora de nossa morte. Amém.
0: Ave Maria, cheia de graça, o Senhor é convosco. Bendita sois vós entre as mulheres, e bendito é o fruto do vosso ventre, Jesus.
1: Santa Maria, Mãe de Deus, rogai por nós, pecadores, agora e na hora de nossa morte. Amém.
0: Ave Maria, cheia de graça, o Senhor é convosco. Bendita sois vós entre as mulheres, e bendito é o fruto do vosso ventre, Jesus.
1: Santa Maria, Mãe de Deus, rogai por nós, pecadores, agora e na hora de nossa morte. Amém.
0: Glória ao Pai, ao Filho e ao Espírito Santo,
1: como era no princípio, agora e sempre. Amém.

0: Pai nosso que estais no céu, santificado seja o vosso nome. Venha a nós o vosso reino, seja feita a vossa vontade, assim na terra como no céu.
1: O pão nosso de cada dia nos dai hoje. Perdoai-nos as nossas ofensas, assim como nós perdoamos a quem nos tem ofendido. E não nos deixeis cair em tentação, mas livrai-nos do mal. Amém.
0: Ave Maria, cheia de graça, o Senhor é convosco. Bendita sois vós entre as mulheres, e bendito é o fruto do vosso ventre, Jesus.
1: Santa Maria, Mãe de Deus, rogai por nós, pecadores, agora e na hora de nossa morte. Amém.
0: Ave Maria, cheia de graça, o Senhor é convosco. Bendita sois vós entre as mulheres, e bendito é o fruto do vosso ventre, Jesus.
1: Santa Maria, Mãe de Deus, rogai por nós, pecadores, agora e na hora de nossa morte. Amém.
0: Ave Maria, cheia de graça, o Senhor é convosco. Bendita sois vós entre as mulheres, e bendito é o fruto do vosso ventre, Jesus.
1: Santa Maria, Mãe de Deus, rogai por nós, pecadores, agora e na hora de nossa morte. Amém.
0: Ave Maria, cheia de graça, o Senhor é convosco. Bendita sois vós entre as mulheres, e bendito é o fruto do vosso ventre, Jesus.
1: Santa Maria, Mãe de Deus, rogai por nós, pecadores, agora e na hora de nossa morte. Amém.
0: Ave Maria, cheia de graça, o Senhor é convosco. Bendita sois vós entre as mulheres, e bendito é o fruto do vosso ventre, Jesus.
1: Santa Maria, Mãe de Deus, rogai por nós, pecadores, agora e na hora de nossa morte. Amém.
0: Ave Maria, cheia de graça, o Senhor é convosco. Bendita sois vós entre as mulheres, e bendito é o fruto do vosso ventre, Jesus.
1: Santa Maria, Mãe de Deus, rogai por nós, pecadores, agora e na hora de nossa morte. Amém.
0: Ave Maria, cheia de graça, o Senhor é convosco. Bendita sois vós entre as mulheres, e bendito é o fruto do vosso ventre, Jesus.
1: Santa Maria, Mãe de Deus, rogai por nós, pecadores, agora e na hora de nossa morte. Amém.
0: Ave Maria, cheia de graça, o Senhor é convosco. Bendita sois vós entre as mulheres, e bendito é o fruto do vosso ventre, Jesus.
1: Santa Maria, Mãe de Deus, rogai por nós, pecadores, agora e na hora de nossa morte. Amém.
0: Ave Maria, cheia de graça, o Senhor é convosco. Bendita sois vós entre as mulheres, e bendito é o fruto do vosso ventre, Jesus.
1: Santa Maria, Mãe de Deus, rogai por nós, pecadores, agora e na hora de nossa morte. Amém.
0: Ave Maria, cheia de graça, o Senhor é convosco. Bendita sois vós entre as mulheres, e bendito é o fruto do vosso ventre, Jesus.
1: Santa Maria, Mãe de Deus, rogai por nós, pecadores, agora e na hora de nossa morte. Amém.
0: Glória ao Pai, ao Filho e ao Espírito Santo.
1: Como era

0: Pai nosso que estais no céu, santificado seja o vosso nome. Venha a nós o vosso reino, seja feita a vossa vontade, assim na terra como no céu.
1: O pão nosso de cada dia nos dai hoje, perdoai-nos as nossas ofensas, assim como nós perdoamos a quem nos tem ofendido. E não nos deixeis cair em tentação, mas livrai-nos do mal. Amém.
0: Ave Maria, cheia de graça, o Senhor é convosco. Bendita sois vós entre as mulheres, e bendito é o fruto do vosso ventre, Jesus.
1: Santa Maria, Mãe de Deus, rogai por nós, pecadores, agora e na hora de nossa morte. Amém.
0: Ave Maria, cheia de graça, o Senhor é convosco. Bendita sois vós entre as mulheres, e bendito é o fruto do vosso ventre, Jesus.
1: Santa Maria, Mãe de Deus, rogai por nós, pecadores, agora e na hora de nossa morte. Amém.
0: Ave Maria, cheia de graça, o Senhor é convosco. Bendita sois vós entre as mulheres, e bendito é o fruto do vosso ventre, Jesus.
1: Santa Maria, Mãe de Deus, rogai por nós, pecadores, agora e na hora de nossa morte. Amém.
0: Ave Maria, cheia de graça, o Senhor é convosco. Bendita sois vós entre as mulheres, e bendito é o fruto do vosso ventre, Jesus.
1: Santa Maria, Mãe de Deus, rogai por nós, pecadores, agora e na hora de nossa morte. Amém.
0: Ave Maria, cheia de graça, o Senhor é convosco. Bendita sois vós entre as mulheres, e bendito é o fruto do vosso ventre, Jesus.
1: Santa Maria, Mãe de Deus, rogai por nós, pecadores, agora e na hora de nossa morte. Amém.
0: Ave Maria, cheia de graça, o Senhor é convosco. Bendita sois vós entre as mulheres, e bendito é o fruto do vosso ventre, Jesus.
1: Santa Maria, Mãe de Deus, rogai por nós, pecadores, agora e na hora de nossa morte. Amém.
0: Ave Maria, cheia de graça, o Senhor é convosco. Bendita sois vós entre as mulheres, e bendito é o fruto do vosso ventre, Jesus.
1: Santa Maria, Mãe de Deus, rogai por nós, pecadores, agora e na hora de nossa morte. Amém.
0: Ave Maria, cheia de graça, o Senhor é convosco. Bendita sois vós entre as mulheres, e bendito é o fruto do vosso ventre, Jesus.
1: Santa Maria, Mãe de Deus, rogai por nós, pecadores, agora e na hora de nossa morte. Amém.
0: Ave Maria, cheia de graça, o Senhor é convosco. Bendita sois vós entre as mulheres, e bendito é o fruto do vosso ventre, Jesus.
1: Santa Maria, Mãe de Deus, rogai por nós, pecadores, agora e na hora de nossa morte. Amém.
0: Ave Maria, cheia de graça, o Senhor é convosco. Bendita sois vós entre as mulheres, e bendito é o fruto do vosso ventre, Jesus.
1: Santa Maria, Mãe de Deus, rogai por nós, pecadores, agora e na hora de nossa morte. Amém.
0: Glória ao Pai, ao Filho e ao Espírito Santo.
1: Como

0: Pai nosso que estais no céu, santificado seja o vosso nome. Venha a nós o vosso reino, seja feita a vossa vontade, assim na terra como no céu.
1: Opa.

0: Ave Maria, cheia de graça, o Senhor é convosco. Bendita sois vós entre as mulheres, e bendito é o fruto do vosso ventre, Jesus.
1: Santa Maria, Mãe de Deus, rogai por nós, pecadores, agora e na hora de nossa morte. Amém.
0: Ave Maria, cheia de graça, o Senhor é convosco. Bendita sois vós entre as mulheres, e bendito é o fruto do vosso ventre, Jesus.
1: Santa Maria, Mãe de Deus, rogai por nós, pecadores, agora e na hora de nossa morte. Amém.
0: Ave Maria, cheia de graça, o Senhor é convosco. Bendita sois vós entre as mulheres, e bendito é o fruto do vosso ventre, Jesus.
1: Santa Maria, Mãe de Deus, rogai por nós, pecadores, agora e na hora de nossa morte. Amém.
0: Ave Maria, cheia de graça, o Senhor é convosco. Bendita sois vós entre as mulheres, e bendito é o fruto do vosso ventre, Jesus.
1: Santa Maria, Mãe de Deus, rogai por nós, pecadores, agora e na hora de nossa morte. Amém.
0: Ave Maria, cheia de graça, o Senhor é convosco. Bendita sois vós entre as mulheres, e bendito é o fruto do vosso ventre, Jesus.
1: Santa Maria, Mãe de Deus, rogai por nós, pecadores, agora e na hora de nossa morte. Amém.
0: Ave Maria, cheia de graça, o Senhor é convosco. Bendita sois vós entre as mulheres, e bendito é o fruto do vosso ventre, Jesus.
1: Santa Maria, Mãe de Deus, rogai por nós, pecadores, agora e na hora de nossa morte. Amém.
0: Ave Maria, cheia de graça, o Senhor é convosco. Bendita sois vós entre as mulheres, e bendito é o fruto do vosso ventre, Jesus.
1: Santa Maria, Mãe de Deus, rogai por nós, pecadores, agora e na hora de nossa morte. Amém.
0: Ave Maria, cheia de graça, o Senhor é convosco. Bendita sois vós entre as mulheres, e bendito é o fruto do vosso ventre, Jesus.
1: Santa Maria, Mãe de Deus, rogai por nós, pecadores, agora e na hora de nossa morte. Amém.
0: Glória ao Pai, ao Filho e ao Espírito Santo,

0: Pai nosso que estais no céu, santificado seja o vosso nome. Venha a nós o vosso reino, seja feita a vossa vontade, assim na terra como no céu.
1: O pão nosso de cada dia nos dai hoje. Perdoai-nos as nossas ofensas, assim como nós perdoamos a quem nos tem ofendido. E não nos deixeis cair em tentação, mas livrai-nos do mal. Amém.
0: Ave Maria, cheia de graça, o Senhor é convosco. Bendita sois vós entre as mulheres, e bendito é o fruto do vosso ventre, Jesus.
1: Santa Maria, Mãe de Deus, rogai por nós, pecadores, agora e na hora de nossa morte. Amém.
0: Ave Maria, cheia de graça, o Senhor é convosco. Bendita sois vós entre as mulheres, e bendito é o fruto do vosso ventre, Jesus.
1: Santa Maria, Mãe de Deus, rogai por nós, pecadores, agora e na hora de nossa morte. Amém.
0: Ave Maria, cheia de graça, o Senhor é convosco. Bendita sois vós entre as mulheres, e bendito é o fruto do vosso ventre, Jesus.
1: Santa Maria, Mãe de Deus, rogai por nós, pecadores, agora e na hora de nossa morte. Amém.
0: Ave Maria, cheia de graça, o Senhor é convosco. Bendita sois vós entre as mulheres, e bendito é o fruto do vosso ventre, Jesus.
1: Santa Maria, Mãe de Deus, rogai por nós, pecadores, agora e na hora de nossa morte. Amém.
0: Ave Maria, cheia de graça, o Senhor é convosco. Bendita sois vós entre as mulheres, e bendito é o fruto do vosso ventre, Jesus.
1: Santa Maria, Mãe de Deus, rogai por nós, pecadores, agora e na hora de nossa morte. Amém.
0: Ave Maria, cheia de graça, o Senhor é convosco. Bendita sois vós entre as mulheres, e bendito é o fruto do vosso ventre, Jesus.
1: Santa Maria, Mãe de Deus, rogai por nós, pecadores, agora e na hora de nossa morte. Amém.
0: Ave Maria, cheia de graça, o Senhor é convosco. Bendita sois vós entre as mulheres, e bendito é o fruto do vosso ventre, Jesus.
1: Santa Maria, Mãe de Deus, rogai por nós, pecadores, agora e na hora de nossa morte. Amém.
0: Ave Maria, cheia de graça, o Senhor é convosco. Bendita sois vós entre as mulheres, e bendito é o fruto do vosso ventre, Jesus.
1: Santa Maria, Mãe de Deus, rogai por nós, pecadores, agora e na

0: vossa morte. Amém.
1: Ave Maria, cheia de graça, o Senhor é convosco. Bendita sois vós entre as mulheres e bendito é o fruto do vosso ventre, Jesus.
0: Santa Maria, Mãe de Deus, rogai por nós, pecadores, agora e na hora de nossa morte. Amém.
1: Ave Maria, cheia de graça, o Senhor é convosco. Bendita sois vós entre as mulheres e bendito é o fruto do vosso ventre, Jesus.
0: Santa Maria, Mãe de Deus, rogai por nós, pecadores, agora e na hora de nossa morte. Amém.

0: Pai nosso que estais nos céus, santificado seja o vosso nome. Venha a nós o vosso reino, seja feita a vossa vontade, assim na terra como no céu.
1: O pão nosso de cada dia nos dai hoje. Perdoai-nos as nossas ofensas, assim como nós perdoamos a quem nos tem ofendido. E não nos deixeis cair em tentação, mas livrai-nos do mal. Amém.
0: Ave Maria, cheia de graça, o Senhor é convosco. Bendita sois vós entre as mulheres e bendito é o fruto do vosso ventre, Jesus.
1: Santa Maria, Mãe de Deus, rogai por nós, pecadores, agora e na hora de nossa morte. Amém.
0: Ave Maria, cheia de graça, o Senhor é convosco. Bendita sois vós entre as mulheres e bendito é o fruto do vosso ventre, Jesus.
1: Santa Maria, Mãe de Deus, rogai por nós, pecadores, agora e na hora de nossa morte. Amém.
0: Ave Maria, cheia de graça, o Senhor é convosco. Bendita sois vós entre as mulheres e bendito é o fruto do vosso ventre, Jesus.
1: Santa Maria, Mãe de Deus, rogai por nós, pecadores, agora e na hora de nossa morte. Amém.
0: Ave Maria, cheia de graça, o Senhor é convosco. Bendita sois vós entre as mulheres e bendito é o fruto do vosso ventre, Jesus.
1: Santa Maria, Mãe de Deus, rogai por nós, pecadores, agora e na hora de nossa morte. Amém.
0: Ave Maria, cheia de graça, o Senhor é convosco. Bendita sois vós entre as mulheres e bendito é o fruto do vosso ventre, Jesus.
1: Santa Maria, Mãe de Deus, rogai por nós, pecadores, agora e na hora de nossa morte. Amém.
0: Ave Maria, cheia de graça, o Senhor é convosco. Bendita sois vós entre as mulheres e bendito é o fruto do vosso ventre, Jesus.
1: Santa Maria, Mãe de Deus, rogai por nós, pecadores, agora e na hora de nossa morte. Amém.
0: Ave Maria, cheia de graça, o Senhor é convosco. Bendita sois vós entre as mulheres e bendito é o fruto do vosso ventre, Jesus.
1: Santa Maria, Mãe de Deus, rogai por nós, pecadores, agora e na hora de nossa morte. Amém.
0: Ave Maria, cheia de graça, o Senhor é convosco. Bendita sois vós entre as mulheres e bendito é o fruto do vosso ventre, Jesus.
1: Santa Maria, Mãe de Deus, rogai por nós, pecadores, agora e na hora de nossa morte. Amém.
0: Ave Maria, cheia de graça, o Senhor é convosco. Bendita sois vós entre as mulheres e bendito é o fruto do vosso ventre, Jesus.
1: Santa Maria, Mãe de Deus, rogai por nós, pecadores, agora e na hora de nossa morte. Amém.
0: Ave Maria, cheia de graça, o Senhor é convosco. Bendita sois vós entre as mulheres e bendito é o fruto do vosso ventre, Jesus.
1: Santa Maria, Mãe de Deus, rogai por nós, pecadores, agora e na hora de nossa morte. Amém.
0: Glória ao Pai, ao Filho e ao Espírito Santo.
1: Como era no princípio, agora e sempre. Amém.
0: Ó meu Jesus,
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0: Pai nosso que estais nos céus, santificado seja o vosso nome. Venha a nós o vosso reino, seja feita a vossa vontade, assim na terra como no céu.
1: O pão nosso de cada dia nos dai hoje. Perdoai-nos as nossas ofensas, assim como nós perdoamos a quem nos tem ofendido. E não nos deixeis cair em tentação, mas livrai-nos do mal. Amém.
0: Ave Maria, cheia de graça, o Senhor é convosco. Bendita sois vós entre as mulheres, e bendito é o fruto do vosso ventre, Jesus.
1: Santa Maria, Mãe de Deus, rogai por nós, pecadores, agora e na hora de nossa morte. Amém.
0: Ave Maria, cheia de graça, o Senhor é convosco. Bendita sois vós entre as mulheres, e bendito é o fruto do vosso ventre, Jesus.
1: Santa Maria, Mãe de Deus, rogai por nós, pecadores, agora e na hora de nossa morte. Amém.
0: Ave Maria, cheia de graça, o Senhor é convosco. Bendita sois vós entre as mulheres, e bendito é o fruto do vosso ventre, Jesus.
1: Santa Maria, Mãe de Deus, rogai por nós, pecadores, agora e na hora de nossa morte. Amém.
0: Ave Maria, cheia de graça, o Senhor é convosco. Bendita sois vós entre as mulheres, e bendito é o fruto do vosso ventre, Jesus.
1: Santa Maria, Mãe de Deus, rogai por nós, pecadores, agora e na hora de nossa morte. Amém.
0: Ave Maria, cheia de graça, o Senhor é convosco. Bendita sois vós entre as mulheres, e bendito é o fruto do vosso ventre, Jesus.
1: Santa Maria, Mãe de Deus, rogai por nós, pecadores, agora e na hora de nossa morte. Amém.
0: Ave Maria, cheia de graça, o Senhor é convosco. Bendita sois vós entre as mulheres, e bendito é o fruto do vosso ventre, Jesus.
1: Santa Maria, Mãe de Deus, rogai por nós, pecadores, agora e na hora de nossa morte. Amém.
0: Ave Maria, cheia de graça, o Senhor é convosco. Bendita sois vós entre as mulheres, e bendito é o fruto do vosso ventre, Jesus.
1: Santa Maria, Mãe de Deus, rogai por nós, pecadores, agora e na hora de nossa morte. Amém.
0: Ave Maria, cheia de graça, o Senhor é convosco. Bendita sois vós entre as mulheres, e bendito é o fruto do vosso ventre, Jesus.
1: Santa Maria, Mãe de Deus, rogai por nós, pecadores, agora e na hora de nossa morte. Amém.
0: Ave Maria, cheia de graça, o Senhor é convosco. Bendita sois vós entre as mulheres, e bendito é o fruto do vosso ventre, Jesus.
1: Santa Maria, Mãe de Deus, rogai por nós, pecadores, agora e na hora de nossa morte. Amém.
0: Ave Maria, cheia de graça, o Senhor é convosco. Bendita sois vós entre as mulheres, e bendito é o fruto do vosso ventre, Jesus.
1: Santa Maria, Mãe de Deus, rogai por nós, pecadores, agora e na hora de nossa morte. Amém.
0: Glória ao Pai, ao Filho e ao Espírito Santo.
1: Como era no princípio, agora e sempre. Amém.
0: Ó meu Jesus, perdoai-nos, livrai-nos do fogo do inferno.

0: Pai nosso que estais nos céus, santificado seja o vosso nome. Venha a nós o vosso reino, seja feita a vossa vontade, assim na terra como no céu.
1: O pão nosso de cada dia nos dai hoje. Perdoai-nos as nossas ofensas, assim como nós perdoamos a quem nos tem ofendido. E não nos deixeis cair em tentação, mas livrai-nos do mal. Amém.
0: Ave Maria, cheia de graça, o Senhor é convosco. Bendita sois vós entre as mulheres, e bendito é o fruto do vosso ventre, Jesus.
1: Santa Maria, Mãe de Deus, rogai por nós, pecadores, agora e na hora de nossa morte. Amém.
0: Ave Maria, cheia de graça, o Senhor é convosco. Bendita sois vós entre as mulheres, e bendito é o fruto do vosso ventre, Jesus.
1: Santa Maria, Mãe de Deus, rogai por nós, pecadores, agora e na hora de nossa morte. Amém.
0: Ave Maria, cheia de graça, o Senhor é convosco. Bendita sois vós entre as mulheres, e bendito é o fruto do vosso ventre, Jesus.
1: Santa Maria, Mãe de Deus, rogai por nós, pecadores, agora e na hora de nossa morte. Amém.
0: Ave Maria, cheia de graça, o Senhor é convosco. Bendita sois vós entre as mulheres, e bendito é o fruto do vosso ventre, Jesus.
1: Santa Maria, Mãe de Deus, rogai por nós, pecadores, agora e na hora de nossa morte. Amém.
0: Ave Maria, cheia de graça, o Senhor é convosco. Bendita sois vós entre as mulheres, e bendito é o fruto do vosso ventre, Jesus.
1: Santa Maria, Mãe de Deus, rogai por nós, pecadores, agora e na hora de nossa morte. Amém.
0: Ave Maria, cheia de graça, o Senhor é convosco. Bendita sois vós entre as mulheres, e bendito é o fruto do vosso ventre, Jesus.
1: Santa Maria, Mãe de Deus, rogai por nós, pecadores, agora e na hora de nossa morte. Amém.
0: Ave Maria, cheia de graça, o Senhor é convosco. Bendita sois vós entre as mulheres, e bendito é o fruto do vosso ventre, Jesus.
1: Santa Maria, Mãe de Deus, rogai por nós, pecadores, agora e na hora de nossa morte. Amém.
0: Ave Maria, cheia de graça, o Senhor é convosco. Bendita sois vós entre as mulheres, e bendito é o fruto do vosso ventre, Jesus.
1: Santa Maria, Mãe de Deus, rogai por nós, pecadores, agora e na hora de nossa morte. Amém.
0: Ave Maria, cheia de graça, o Senhor é convosco. Bendita sois vós entre as mulheres, e bendito é o fruto do vosso ventre, Jesus.
1: Santa Maria, Mãe de Deus, rogai por nós, pecadores, agora e na hora de nossa morte. Amém.
0: Ave Maria, cheia de graça, o Senhor é convosco. Bendita sois vós entre as mulheres, e bendito é o fruto do vosso ventre, Jesus.
1: Santa Maria, Mãe de Deus, rogai por nós, pecadores, agora e na hora de nossa morte. Amém.
0: Glória ao Pai, ao Filho e ao Espírito Santo.
1: Como era no princípio, agora e sempre. Amém.
0: Ó meu Jesus,
2: perdoai-nos, livrai-nos do fogo do inferno, levai as almas todas para o céu e socorrei principalmente as que mais precisarem.
3: E no quarto mistério da luz, contemplaremos com Maria e Jesus a transfiguração.

0: Pai nosso que estais nos céus, santificado seja o vosso nome. Venha a nós o vosso reino, seja feita a vossa vontade, assim na terra como no céu.
1: O pão nosso de cada dia nos dai hoje. Perdoai-nos as nossas ofensas, assim como nós perdoamos a quem nos tem ofendido. E não nos deixeis cair em tentação, mas livrai-nos do mal. Amém.
0: Ave Maria, cheia de graça, o Senhor é convosco. Bendita sois vós entre as mulheres, e bendito é o fruto do vosso ventre, Jesus.
1: Santa Maria, Mãe de Deus, rogai por nós, pecadores, agora e na hora de nossa morte. Amém.
0: Ave Maria, cheia de graça, o Senhor é convosco. Bendita sois vós entre as mulheres, e bendito é o fruto do vosso ventre, Jesus.
1: Santa Maria, Mãe de Deus, rogai por nós, pecadores, agora e na hora de nossa morte. Amém.
0: Ave Maria, cheia de graça, o Senhor é convosco. Bendita sois vós entre as mulheres, e bendito é o fruto do vosso ventre, Jesus.
1: Santa Maria, Mãe de Deus, rogai por nós, pecadores, agora e na hora de nossa morte. Amém.
0: Ave Maria, cheia de graça, o Senhor é convosco. Bendita sois vós entre as mulheres, e bendito é o fruto do vosso ventre, Jesus.
1: Santa Maria, Mãe de Deus, rogai por nós, pecadores, agora e na hora de nossa morte. Amém.
0: Ave Maria, cheia de graça, o Senhor é convosco. Bendita sois vós entre as mulheres, e bendito é o fruto do vosso ventre, Jesus.
1: Santa Maria, Mãe de Deus, rogai por nós, pecadores, agora e na hora de nossa morte. Amém.
0: Ave Maria, cheia de graça, o Senhor é convosco. Bendita sois vós entre as mulheres, e bendito é o fruto do vosso ventre, Jesus.
1: Santa Maria, Mãe de Deus, rogai por nós, pecadores, agora e na hora de nossa morte. Amém.
0: Ave Maria, cheia de graça, o Senhor é convosco. Bendita sois vós entre as mulheres, e bendito é o fruto do vosso ventre, Jesus.
1: Santa Maria, Mãe de Deus, rogai por nós, pecadores, agora e na hora de nossa morte. Amém.
0: Ave Maria, cheia de graça, o Senhor é convosco. Bendita sois vós entre as mulheres, e bendito é o fruto do vosso ventre, Jesus.
1: Santa Maria, Mãe de Deus, rogai por nós, pecadores, agora e na hora de nossa morte. Amém.
0: Ave Maria, cheia de graça, o Senhor é convosco. Bendita sois vós entre as mulheres, e bendito é o fruto do vosso ventre, Jesus.
1: Santa Maria, Mãe de Deus, rogai por nós, pecadores, agora e na hora de nossa morte. Amém.
0: Ave Maria, cheia de graça, o Senhor é convosco. Bendita sois vós entre as mulheres, e bendito é o fruto do vosso ventre, Jesus.
1: Santa Maria, Mãe de Deus, rogai por nós, pecadores, agora e na hora de nossa morte. Amém.
0: Glória ao Pai, ao Filho e ao Espírito Santo.
1: Como era no princípio, agora e sempre. Amém.
0: Ó meu Jesus,
2: perdoai-nos, livrai-nos do fogo do inferno, levai as almas todas para o céu, e socorrei principalmente as que mais precisarem.

0: Pai nosso que estais nos céus, santificado seja o vosso nome. Venha a nós o vosso reino, seja feita a vossa vontade, assim na terra como no céu.
1: O pão nosso de cada dia nos dai hoje. Perdoai-nos as nossas ofensas, assim como nós perdoamos a quem nos tem ofendido. E não nos deixeis cair em tentação, mas livrai-nos do mal. Amém.
0: Ave Maria, cheia de graça, o Senhor é convosco. Bendita sois vós entre as mulheres, e bendito é o fruto do vosso ventre, Jesus.
1: Santa Maria, Mãe de Deus, rogai por nós, pecadores, agora e na hora de nossa morte. Amém.
0: Ave Maria, cheia de graça, o Senhor é convosco. Bendita sois vós entre as mulheres, e bendito é o fruto do vosso ventre, Jesus.
1: Santa Maria, Mãe de Deus, rogai por nós, pecadores, agora e na hora de nossa morte. Amém.
0: Ave Maria, cheia de graça, o Senhor é convosco. Bendita sois vós entre as mulheres, e bendito é o fruto do vosso ventre, Jesus.
1: Santa Maria, Mãe de Deus, rogai por nós, pecadores, agora e na hora de nossa morte. Amém.
0: Ave Maria, cheia de graça, o Senhor é convosco. Bendita sois vós entre as mulheres, e bendito é o fruto do vosso ventre, Jesus.
1: Santa Maria, Mãe de Deus, rogai por nós, pecadores, agora e na hora de nossa morte. Amém.
0: Ave Maria, cheia de graça, o Senhor é convosco. Bendita sois vós entre as mulheres, e bendito é o fruto do vosso ventre, Jesus.
1: Santa Maria, Mãe de Deus, rogai por nós, pecadores, agora e na hora de nossa morte. Amém.
0: Ave Maria, cheia de graça, o Senhor é convosco. Bendita sois vós entre as mulheres, e bendito é o fruto do vosso ventre, Jesus.
1: Santa Maria, Mãe de Deus, rogai por nós, pecadores, agora e na hora de nossa morte. Amém.
0: Ave Maria, cheia de graça, o Senhor é convosco. Bendita sois vós entre as mulheres, e bendito é o fruto do vosso ventre, Jesus.
1: Santa Maria, Mãe de Deus, rogai por nós, pecadores, agora e na hora de nossa morte. Amém.
0: Ave Maria, cheia de graça, o Senhor é convosco. Bendita sois vós entre as mulheres, e bendito é o fruto do vosso ventre, Jesus.
1: Santa Maria, Mãe de Deus, rogai por nós, pecadores, agora e na hora de nossa morte. Amém.
0: Ave Maria, cheia de graça, o Senhor é convosco. Bendita sois vós entre as mulheres, e bendito é o fruto do vosso ventre, Jesus.
1: Santa Maria, Mãe de Deus, rogai por nós, pecadores, agora e na hora de nossa morte. Amém.
0: Ave Maria, cheia de graça, o Senhor é convosco. Bendita sois vós entre as mulheres, e bendito é o fruto do vosso ventre, Jesus.
1: Santa Maria, Mãe de Deus, rogai por nós, pecadores, agora e na hora de nossa morte. Amém.
0: Glória ao Pai, ao Filho e ao Espírito Santo.
1: Como era no princípio, agora e sempre. Amém.
0: Ó meu Jesus, perdoai-nos, livrai-nos do fogo do inferno, levai as almas todas para o céu,
1: e socorrei

0: Pai nosso que estais no céu, santificado seja o vosso nome. Venha a nós o vosso reino, seja feita a vossa vontade, assim na terra como no céu.
1: O pão nosso de cada dia nos dai hoje. Perdoai-nos as nossas ofensas, assim como nós perdoamos a quem nos tem ofendido. E não nos deixeis cair em tentação, mas livrai-nos do mal. Amém.
0: Ave Maria, cheia de graça, o Senhor é convosco. Bendita sois vós entre as mulheres, e bendito é o fruto do vosso ventre, Jesus.
1: Santa Maria, Mãe de Deus, rogai por nós, pecadores, agora e na hora de nossa morte. Amém.
0: Ave Maria, cheia de graça, o Senhor é convosco. Bendita sois vós entre as mulheres, e bendito é o fruto do vosso ventre, Jesus.
1: Santa Maria, Mãe de Deus, rogai por nós, pecadores, agora e na hora de nossa morte. Amém.
0: Ave Maria, cheia de graça, o Senhor é convosco. Bendita sois vós entre as mulheres, e bendito é o fruto do vosso ventre, Jesus.
1: Santa Maria, Mãe de Deus, rogai por nós, pecadores, agora e na hora de nossa morte. Amém.
0: Ave Maria, cheia de graça, o Senhor é convosco. Bendita sois vós entre as mulheres, e bendito é o fruto do vosso ventre, Jesus.
1: Santa Maria, Mãe de Deus, rogai por nós, pecadores, agora e na hora de nossa morte. Amém.
0: Ave Maria, cheia de graça, o Senhor é convosco. Bendita sois vós entre as mulheres, e bendito é o fruto do vosso ventre, Jesus.
1: Santa Maria, Mãe de Deus, rogai por nós, pecadores, agora e na hora de nossa morte. Amém.
0: Ave Maria, cheia de graça, o Senhor é convosco. Bendita sois vós entre as mulheres, e bendito é o fruto do vosso ventre, Jesus.
1: Santa Maria, Mãe de Deus, rogai por nós, pecadores, agora e na hora de nossa morte. Amém.
0: Ave Maria, cheia de graça, o Senhor é convosco. Bendita sois vós entre as mulheres, e bendito é o fruto do vosso ventre, Jesus.
1: Santa Maria, Mãe de Deus, rogai por nós, pecadores, agora e na hora de nossa morte. Amém.
0: Ave Maria, cheia de graça, o Senhor é convosco. Bendita sois vós entre as mulheres, e bendito é o fruto do vosso ventre, Jesus.
1: Santa Maria, Mãe de Deus, rogai por nós, pecadores, agora e na hora de nossa morte. Amém.
0: Ave Maria, cheia de graça, o Senhor é convosco. Bendita sois vós entre as mulheres, e bendito é o fruto do vosso ventre, Jesus.
1: Santa Maria, Mãe de Deus, rogai por nós, pecadores, agora e na hora de nossa morte. Amém.
0: Ave Maria, cheia de graça, o Senhor é convosco. Bendita sois vós entre as mulheres, e bendito é o fruto do vosso ventre, Jesus.
1: Santa Maria, Mãe de Deus, rogai por nós, pecadores, agora e na hora de nossa morte. Amém.
0: Glória ao Pai, ao Filho e ao Espírito Santo,
1: como era no princípio, agora e sempre. Amém.

0: Pai nosso que estais no céu, santificado seja o vosso nome. Venha a nós o vosso reino, seja feita a vossa vontade, assim na terra como no céu.
1: O pão nosso de cada dia nos dai hoje, perdoai-nos as nossas ofensas, assim como nós perdoamos a quem nos tem ofendido. E não nos deixeis cair em tentação, mas livrai-nos do mal. Amém.
0: Ave Maria, cheia de graça, o Senhor é convosco. Bendita sois vós entre as mulheres, e bendito é o fruto do vosso ventre, Jesus.
1: Santa Maria, Mãe de Deus, rogai por nós, pecadores, agora e na hora de nossa morte. Amém.
0: Ave Maria, cheia de graça, o Senhor é convosco. Bendita sois vós entre as mulheres, e bendito é o fruto do vosso ventre, Jesus.
1: Santa Maria, Mãe de Deus, rogai por nós, pecadores, agora e na hora de nossa morte. Amém.
0: Ave Maria, cheia de graça, o Senhor é convosco. Bendita sois vós entre as mulheres, e bendito é o fruto do vosso ventre, Jesus.
1: Santa Maria, Mãe de Deus, rogai por nós, pecadores, agora e na hora de nossa morte. Amém.
0: Ave Maria, cheia de graça, o Senhor é convosco. Bendita sois vós entre as mulheres, e bendito é o fruto do vosso ventre, Jesus.
1: Santa Maria, Mãe de Deus, rogai por nós, pecadores, agora e na hora de nossa morte. Amém.
0: Ave Maria, cheia de graça, o Senhor é convosco. Bendita sois vós entre as mulheres, e bendito é o fruto do vosso ventre, Jesus.
1: Santa Maria, Mãe de Deus, rogai por nós, pecadores, agora e na hora de nossa morte. Amém.
0: Ave Maria, cheia de graça, o Senhor é convosco. Bendita sois vós entre as mulheres, e bendito é o fruto do vosso ventre, Jesus.
1: Santa Maria, Mãe de Deus, rogai por nós, pecadores, agora e na hora de nossa morte. Amém.
0: Ave Maria, cheia de graça, o Senhor é convosco. Bendita sois vós entre as mulheres, e bendito é o fruto do vosso ventre, Jesus.
1: Santa Maria, Mãe de Deus, rogai por nós, pecadores, agora e na hora de nossa morte. Amém.
0: Ave Maria, cheia de graça, o Senhor é convosco. Bendita sois vós entre as mulheres, e bendito é o fruto do vosso ventre, Jesus.
1: Santa Maria, Mãe de Deus, rogai por nós, pecadores, agora e na hora de nossa morte. Amém.
0: Ave Maria, cheia de graça, o Senhor é convosco. Bendita sois vós entre as mulheres, e bendito é o fruto do vosso ventre, Jesus.
1: Santa Maria, Mãe de Deus, rogai por nós, pecadores, agora e na hora de nossa morte. Amém.
0: Ave Maria, cheia de graça, o Senhor é convosco. Bendita sois vós entre as mulheres, e bendito é o fruto do vosso ventre, Jesus.
1: Santa Maria, Mãe de Deus, rogai por nós, pecadores, agora e na hora de nossa morte. Amém.
0: Glória ao Pai, ao Filho e ao Espírito Santo,
1: como era no princípio, agora e sempre. Amém.

0: Pai nosso que estais no céu, santificado seja o vosso nome. Venha a nós o vosso reino, seja feita a vossa vontade, assim na terra como no céu.
1: O pão nosso de cada dia nos dai hoje, perdoai-nos as nossas ofensas, assim como nós perdoamos a quem nos tem ofendido. E não nos deixeis cair em tentação, mas livrai-nos do mal. Amém.
0: Ave Maria, cheia de graça, o Senhor é convosco. Bendita sois vós entre as mulheres, e bendito é o fruto do vosso ventre, Jesus.
1: Santa Maria, Mãe de Deus, rogai por nós, pecadores, agora e na hora de nossa morte. Amém.
0: Ave Maria, cheia de graça, o Senhor é convosco. Bendita sois vós entre as mulheres, e bendito é o fruto do vosso ventre, Jesus.
1: Santa Maria, Mãe de Deus, rogai por nós, pecadores, agora e na hora de nossa morte. Amém.
0: Ave Maria, cheia de graça, o Senhor é convosco. Bendita sois vós entre as mulheres, e bendito é o fruto do vosso ventre, Jesus.
1: Santa Maria, Mãe de Deus, rogai por nós, pecadores, agora e na hora de nossa morte. Amém.
0: Ave Maria, cheia de graça, o Senhor é convosco. Bendita sois vós entre as mulheres, e bendito é o fruto do vosso ventre, Jesus.
1: Santa Maria, Mãe de Deus, rogai por nós, pecadores, agora e na hora de nossa morte. Amém.
0: Ave Maria, cheia de graça, o Senhor é convosco. Bendita sois vós entre as mulheres, e bendito é o fruto do vosso ventre, Jesus.
1: Santa Maria, Mãe de Deus, rogai por nós, pecadores, agora e na hora de nossa morte. Amém.
0: Ave Maria, cheia de graça, o Senhor é convosco. Bendita sois vós entre as mulheres, e bendito é o fruto do vosso ventre, Jesus.
1: Santa Maria, Mãe de Deus, rogai por nós, pecadores, agora e na hora de nossa morte. Amém.
0: Ave Maria, cheia de graça, o Senhor é convosco. Bendita sois vós entre as mulheres, e bendito é o fruto do vosso ventre, Jesus.
1: Santa Maria, Mãe de Deus, rogai por nós, pecadores, agora e na hora de nossa morte. Amém.
0: Ave Maria, cheia de graça, o Senhor é convosco. Bendita sois vós entre as mulheres, e bendito é o fruto do vosso ventre, Jesus.
1: Santa Maria, Mãe de Deus, rogai por nós, pecadores, agora e na hora de nossa morte. Amém.
0: Ave Maria, cheia de graça, o Senhor é convosco. Bendita sois vós entre as mulheres, e bendito é o fruto do vosso ventre, Jesus.
1: Santa Maria, Mãe de Deus, rogai por nós, pecadores, agora e na hora de nossa morte. Amém.
0: Ave Maria, cheia de graça, o Senhor é convosco. Bendita sois vós entre as mulheres, e bendito é o fruto do vosso ventre, Jesus.
1: Santa Maria, Mãe de Deus, rogai por nós, pecadores, agora e na hora de nossa morte. Amém.
0: Glória ao Pai, ao Filho e ao Espírito Santo,
1: como era no princípio, agora e sempre. Amém.

0: Pai nosso que estais no céu, santificado seja o vosso nome. Venha a nós o vosso reino, seja feita a vossa vontade, assim na terra como no céu.
1: O pão nosso de cada dia nos dai hoje. Perdoai-nos as nossas ofensas, assim como nós perdoamos a quem nos tem ofendido. E não nos deixeis cair em tentação, mas livrai-nos do mal. Amém.
0: Ave Maria, cheia de graça, o Senhor é convosco. Bendita sois vós entre as mulheres, e bendito é o fruto do vosso ventre, Jesus.
1: Santa Maria, Mãe de Deus, rogai por nós, pecadores, agora e na hora de nossa morte. Amém.
0: Ave Maria, cheia de graça, o Senhor é convosco. Bendita sois vós entre as mulheres, e bendito é o fruto do vosso ventre, Jesus.
1: Santa Maria, Mãe de Deus, rogai por nós, pecadores, agora e na hora de nossa morte. Amém.
0: Ave Maria, cheia de graça, o Senhor é convosco. Bendita sois vós entre as mulheres, e bendito é o fruto do vosso ventre, Jesus.
1: Santa Maria, Mãe de Deus, rogai por nós, pecadores, agora e na hora de nossa morte. Amém.
0: Ave Maria, cheia de graça, o Senhor é convosco. Bendita sois vós entre as mulheres, e bendito é o fruto do vosso ventre, Jesus.
1: Santa Maria, Mãe de Deus, rogai por nós, pecadores, agora e na hora de nossa morte. Amém.
0: Ave Maria, cheia de graça, o Senhor é convosco. Bendita sois vós entre as mulheres, e bendito é o fruto do vosso ventre, Jesus.
1: Santa Maria, Mãe de Deus, rogai por nós, pecadores, agora e na hora de nossa morte. Amém.
0: Ave Maria, cheia de graça, o Senhor é convosco. Bendita sois vós entre as mulheres, e bendito é o fruto do vosso ventre, Jesus.
1: Santa Maria, Mãe de Deus, rogai por nós, pecadores, agora e na hora de nossa morte. Amém.
0: Ave Maria, cheia de graça, o Senhor é convosco. Bendita sois vós entre as mulheres, e bendito é o fruto do vosso ventre, Jesus.
1: Santa Maria, Mãe de Deus, rogai por nós, pecadores, agora e na hora de nossa morte. Amém.
0: Ave Maria, cheia de graça, o Senhor é convosco. Bendita sois vós entre as mulheres, e bendito é o fruto do vosso ventre, Jesus.
1: Santa Maria, Mãe de Deus, rogai por nós, pecadores, agora e na hora de nossa morte. Amém.
0: Ave Maria, cheia de graça, o Senhor é convosco. Bendita sois vós entre as mulheres, e bendito é o fruto do vosso ventre, Jesus.
1: Santa Maria, Mãe de Deus, rogai por nós, pecadores, agora e na hora de nossa morte. Amém.
0: Ave Maria, cheia de graça, o Senhor é convosco. Bendita sois vós entre as mulheres, e bendito é o fruto do vosso ventre, Jesus.
1: Santa Maria, Mãe de Deus, rogai por nós, pecadores, agora e na hora de nossa morte. Amém.
0: Glória ao Pai, ao Filho e ao Espírito Santo,
1: como era no princípio, agora e sempre. Amém.

0: Pai nosso que estás no céu, santificado seja o vosso nome. Venha a nós o vosso reino, seja feita a vossa vontade, assim na terra como no céu.
1: O pão nosso de cada dia nos dai hoje, perdoai-nos as nossas ofensas, assim como nós perdoamos a quem nos tem ofendido. E não nos deixeis cair em tentação, mas livrai-nos do mal. Amém.
0: Ave Maria, cheia de graça, o Senhor é convosco. Bendita sois vós entre as mulheres, e bendito é o fruto do vosso ventre, Jesus.
1: Santa Maria, Mãe de Deus, rogai por nós, pecadores, agora e na hora de nossa morte. Amém.
0: Ave Maria, cheia de graça, o Senhor é convosco. Bendita sois vós entre as mulheres, e bendito é o fruto do vosso ventre, Jesus.
1: Santa Maria, Mãe de Deus, rogai por nós, pecadores, agora e na hora de nossa morte. Amém.
0: Ave Maria, cheia de graça, o Senhor é convosco. Bendita sois vós entre as mulheres, e bendito é o fruto do vosso ventre, Jesus.
1: Santa Maria, Mãe de Deus, rogai por nós, pecadores, agora e na hora de nossa morte. Amém.
0: Ave Maria, cheia de graça, o Senhor é convosco. Bendita sois vós entre as mulheres, e bendito é o fruto do vosso ventre, Jesus.
1: Santa Maria, Mãe de Deus, rogai por nós, pecadores, agora e na hora de nossa morte. Amém.
0: Ave Maria, cheia de graça, o Senhor é convosco. Bendita sois vós entre as mulheres, e bendito é o fruto do vosso ventre, Jesus.
1: Santa Maria, Mãe de Deus, rogai por nós, pecadores, agora e na hora de nossa morte. Amém.
0: Ave Maria, cheia de graça, o Senhor é convosco. Bendita sois vós entre as mulheres, e bendito é o fruto do vosso ventre, Jesus.
1: Santa Maria, Mãe de Deus, rogai por nós, pecadores, agora e na hora de nossa morte. Amém.
0: Ave Maria, cheia de graça, o Senhor é convosco. Bendita sois vós entre as mulheres, e bendito é o fruto do vosso ventre, Jesus.
1: Santa Maria, Mãe de Deus, rogai por nós, pecadores, agora e na hora de nossa morte. Amém.
0: Ave Maria, cheia de graça, o Senhor é convosco. Bendita sois vós entre as mulheres, e bendito é o fruto do vosso ventre, Jesus.
1: Santa Maria, Mãe de Deus, rogai por nós, pecadores, agora e na hora de nossa morte. Amém.
0: Ave Maria, cheia de graça, o Senhor é convosco. Bendita sois vós entre as mulheres, e bendito é o fruto do vosso ventre, Jesus.
1: Santa Maria, Mãe de Deus, rogai por nós, pecadores, agora e na hora de nossa morte. Amém.
0: Ave Maria, cheia de graça, o Senhor é convosco. Bendita sois vós entre as mulheres, e bendito é o fruto do vosso ventre, Jesus.
1: Santa Maria, Mãe de Deus, rogai por nós, pecadores, agora e na hora de nossa morte. Amém.

Pai nosso que estás no céu, santificado seja o vosso nome. Venha a nós o vosso reino, seja feita a vossa vontade, assim na terra como no céu.

0: final. Amém.
1: Ave Maria, cheia de graça, o Senhor é convosco. Bendita sois vós entre as mulheres e bendito é o fruto do vosso ventre, Jesus.
0: Santa Maria, Mãe de Deus, rogai por nós, pecadores, agora e na hora de nossa morte. Amém.
1: Ave Maria, cheia de graça, o Senhor é convosco. Bendita sois vós entre as mulheres e bendito é o fruto do vosso ventre, Jesus.
0: Santa Maria, Mãe de Deus, rogai por nós, pecadores, agora e na hora de nossa morte. Amém.
1: Ave Maria, cheia de graça, o Senhor é convosco. Bendita sois vós entre as mulheres e bendito é o fruto do vosso ventre, Jesus.
0: Santa Maria, Mãe de Deus, rogai por nós, pecadores, agora e na hora de nossa morte. Amém.
1: Ave Maria, cheia de graça, o Senhor é convosco. Bendita sois vós entre as mulheres e bendito é o fruto do vosso ventre, Jesus.
0: Santa Maria, Mãe de Deus, rogai por nós, pecadores, agora e na hora de nossa morte. Amém.
1: Ave Maria, cheia de graça, o Senhor é convosco. Bendita sois vós entre as mulheres e bendito é o fruto do vosso ventre, Jesus.
0: Santa Maria, Mãe de Deus, rogai por nós, pecadores, agora e na hora de nossa morte. Amém.
1: Ave Maria, cheia de graça, o Senhor é convosco. Bendita sois vós entre as mulheres e bendito é o fruto do vosso ventre, Jesus.
0: Santa Maria, Mãe de Deus, rogai por nós, pecadores, agora e na hora de nossa morte. Amém.
1: Ave Maria, cheia de graça, o Senhor é convosco. Bendita sois vós entre as mulheres e bendito é o fruto do vosso ventre, Jesus.
0: Santa Maria, Mãe de Deus, rogai por nós, pecadores, agora e na hora de nossa morte. Amém.
1: Ave Maria, cheia de graça, o Senhor é convosco. Bendita sois vós entre as mulheres e bendito é o fruto do vosso ventre, Jesus.
0: Santa Maria, Mãe de Deus, rogai por nós, pecadores, agora e na hora de nossa morte. Amém.
1: Ave Maria, cheia de graça, o Senhor é convosco. Bendita sois vós entre as mulheres e bendito é o fruto do vosso ventre, Jesus.
0: Santa Maria, Mãe de Deus, rogai por nós, pecadores, agora e na hora de nossa morte. Amém.
1: Ave Maria, cheia de graça, o Senhor é convosco. Bendita sois vós entre as mulheres e bendito é o fruto do vosso ventre, Jesus.
0: Santa Maria, Mãe de Deus, rogai por nós, pecadores, agora e na hora de nossa morte. Amém.
1: Glória ao Pai, ao Filho e ao Espírito Santo,
0: como era no princípio, agora e sempre. Amém.

0: Pai nosso que estais no céu, santificado seja o vosso nome. Venha a nós o vosso reino, seja feita a vossa vontade, assim na terra como no céu.
1: O pão nosso de cada dia nos dai hoje. Perdoai-nos as nossas ofensas, assim como nós perdoamos a quem nos tem ofendido. E não nos deixeis cair em tentação, mas livrai-nos do mal. Amém.
0: Ave Maria, cheia de graça, o Senhor é convosco. Bendita sois vós entre as mulheres, e bendito é o fruto do vosso ventre, Jesus.
1: Santa Maria, Mãe de Deus, rogai por nós, pecadores, agora e na hora de nossa morte. Amém.
0: Ave Maria, cheia de graça, o Senhor é convosco. Bendita sois vós entre as mulheres, e bendito é o fruto do vosso ventre, Jesus.
1: Santa Maria, Mãe de Deus, rogai por nós, pecadores, agora e na hora de nossa morte. Amém.
0: Ave Maria, cheia de graça, o Senhor é convosco. Bendita sois vós entre as mulheres, e bendito é o fruto do vosso ventre, Jesus.
1: Santa Maria, Mãe de Deus, rogai por nós, pecadores, agora e na hora de nossa morte. Amém.
0: Ave Maria, cheia de graça, o Senhor é convosco. Bendita sois vós entre as mulheres, e bendito é o fruto do vosso ventre, Jesus.
1: Santa Maria, Mãe de Deus, rogai por nós, pecadores, agora e na hora de nossa morte. Amém.
0: Ave Maria, cheia de graça, o Senhor é convosco. Bendita sois vós entre as mulheres, e bendito é o fruto do vosso ventre, Jesus.
1: Santa Maria, Mãe de Deus, rogai por nós, pecadores, agora e na hora de nossa morte. Amém.
0: Ave Maria, cheia de graça, o Senhor é convosco. Bendita sois vós entre as mulheres, e bendito é o fruto do vosso ventre, Jesus.
1: Santa Maria, Mãe de Deus, rogai por nós, pecadores, agora e na hora de nossa morte. Amém.
0: Ave Maria, cheia de graça, o Senhor é convosco. Bendita sois vós entre as mulheres, e bendito é o fruto do vosso ventre, Jesus.
1: Santa Maria, Mãe de Deus, rogai por nós, pecadores, agora e na hora de nossa morte. Amém.
0: Ave Maria, cheia de graça, o Senhor é convosco. Bendita sois vós entre as mulheres, e bendito é o fruto do vosso ventre, Jesus.
1: Santa Maria, Mãe de Deus, rogai por nós, pecadores, agora e na hora de nossa morte. Amém.
0: Ave Maria, cheia de graça, o Senhor é convosco. Bendita sois vós entre as mulheres, e bendito é o fruto do vosso ventre, Jesus.
1: Santa Maria, Mãe de Deus, rogai por nós, pecadores, agora e na hora de nossa morte. Amém.
0: Ave Maria, cheia de graça, o Senhor é convosco. Bendita sois vós entre as mulheres, e bendito é o fruto do vosso ventre, Jesus.
1: Santa Maria, Mãe de Deus, rogai por nós, pecadores, agora e na hora de nossa morte. Amém.
0: Glória ao Pai, ao Filho e ao Espírito Santo,
1: como era no princípio, agora e sempre. Amém.

0: Pai nosso que estais no céu, santificado seja o vosso nome. Venha a nós o vosso reino, seja feita a vossa vontade, assim na terra como no céu.
1: O pão nosso de cada dia nos dai hoje. Perdoai-nos as nossas ofensas, assim como nós perdoamos a quem nos tem ofendido. E não nos deixeis cair em tentação, mas livrai-nos do mal. Amém.
0: Ave Maria, cheia de graça, o Senhor é convosco. Bendita sois vós entre as mulheres, e bendito é o fruto do vosso ventre, Jesus.
1: Santa Maria, Mãe de Deus, rogai por nós, pecadores, agora e na hora de nossa morte. Amém.
0: Ave Maria, cheia de graça, o Senhor é convosco. Bendita sois vós entre as mulheres, e bendito é o fruto do vosso ventre, Jesus.
1: Santa Maria, Mãe de Deus, rogai por nós, pecadores, agora e na hora de nossa morte. Amém.
0: Ave Maria, cheia de graça, o Senhor é convosco. Bendita sois vós entre as mulheres, e bendito é o fruto do vosso ventre, Jesus.
1: Santa Maria, Mãe de Deus, rogai por nós, pecadores, agora e na hora de nossa morte. Amém.
0: Ave Maria, cheia de graça, o Senhor é convosco. Bendita sois vós entre as mulheres, e bendito é o fruto do vosso ventre, Jesus.
1: Santa Maria, Mãe de Deus, rogai por nós, pecadores, agora e na hora de nossa morte. Amém.
0: Ave Maria, cheia de graça, o Senhor é convosco. Bendita sois vós entre as mulheres, e bendito é o fruto do vosso ventre, Jesus.
1: Santa Maria, Mãe de Deus, rogai por nós, pecadores, agora e na hora de nossa morte. Amém.
0: Ave Maria, cheia de graça, o Senhor é convosco. Bendita sois vós entre as mulheres, e bendito é o fruto do vosso ventre, Jesus.
1: Santa Maria, Mãe de Deus, rogai por nós, pecadores, agora e na hora de nossa morte. Amém.
0: Ave Maria, cheia de graça, o Senhor é convosco. Bendita sois vós entre as mulheres, e bendito é o fruto do vosso ventre, Jesus.
1: Santa Maria, Mãe de Deus, rogai por nós, pecadores, agora e na hora de nossa morte. Amém.
0: Ave Maria, cheia de graça, o Senhor é convosco. Bendita sois vós entre as mulheres, e bendito é o fruto do vosso ventre, Jesus.
1: Santa Maria, Mãe de Deus, rogai por nós, pecadores, agora e na hora de nossa morte. Amém.
0: Ave Maria, cheia de graça, o Senhor é convosco. Bendita sois vós entre as mulheres, e bendito é o fruto do vosso ventre, Jesus.
1: Santa Maria, Mãe de Deus, rogai por nós, pecadores, agora e na hora de nossa morte. Amém.
0: Ave Maria, cheia de graça, o Senhor é convosco. Bendita sois vós entre as mulheres, e bendito é o fruto do vosso ventre, Jesus.
1: Santa Maria, Mãe de Deus, rogai por nós, pecadores, agora e na hora de nossa morte. Amém.
0: Glória ao Pai, ao Filho e ao Espírito Santo,
1: como era no princípio, agora e sempre. Amém.

0: Pai nosso que estais no céu, santificado seja o vosso nome. Venha a nós o vosso reino, seja feita a vossa vontade, assim na terra como no céu.
1: O pão nosso de cada dia nos dai hoje. Perdoai-nos as nossas ofensas, assim como nós perdoamos a quem nos tem ofendido. E não nos deixeis cair em tentação, mas livrai-nos do mal. Amém.
0: Ave Maria, cheia de graça, o Senhor é convosco. Bendita sois vós entre as mulheres e bendito é o fruto do vosso ventre, Jesus.
1: Santa Maria, Mãe de Deus, rogai por nós, pecadores, agora e na hora de nossa morte. Amém.
0: Ave Maria, cheia de graça, o Senhor é convosco. Bendita sois vós entre as mulheres e bendito é o fruto do vosso ventre, Jesus.
1: Santa Maria, Mãe de Deus, rogai por nós, pecadores, agora e na hora de nossa morte. Amém.
0: Ave Maria, cheia de graça, o Senhor é convosco. Bendita sois vós entre as mulheres e bendito é o fruto do vosso ventre, Jesus.
1: Santa Maria, Mãe de Deus, rogai por nós, pecadores, agora e na hora de nossa morte. Amém.
0: Ave Maria, cheia de graça, o Senhor é convosco. Bendita sois vós entre as mulheres e bendito é o fruto do vosso ventre, Jesus.
1: Santa Maria, Mãe de Deus, rogai por nós, pecadores, agora e na hora de nossa morte. Amém.
0: Ave Maria, cheia de graça, o Senhor é convosco. Bendita sois vós entre as mulheres e bendito é o fruto do vosso ventre, Jesus.
1: Santa Maria, Mãe de Deus, rogai por nós, pecadores, agora e na hora de nossa morte. Amém.
0: Ave Maria, cheia de graça, o Senhor é convosco. Bendita sois vós entre as mulheres e bendito é o fruto do vosso ventre, Jesus.
1: Santa Maria, Mãe de Deus, rogai por nós, pecadores, agora e na hora de nossa morte. Amém.
0: Ave Maria, cheia de graça, o Senhor é convosco. Bendita sois vós entre as mulheres e bendito é o fruto do vosso ventre, Jesus.
1: Santa Maria, Mãe de Deus, rogai por nós, pecadores, agora e na hora de nossa morte. Amém.
0: Ave Maria, cheia de graça, o Senhor é convosco. Bendita sois vós entre as mulheres e bendito é o fruto do vosso ventre, Jesus.
1: Santa Maria, Mãe de Deus, rogai por nós, pecadores, agora e na hora de nossa morte. Amém.
0: Ave Maria, cheia de graça, o Senhor é convosco. Bendita sois vós entre as mulheres e bendito é o fruto do vosso ventre, Jesus.
1: Santa Maria, Mãe de Deus, rogai por nós, pecadores, agora e na hora de nossa morte. Amém.
0: Ave Maria, cheia de graça, o Senhor é convosco. Bendita sois vós entre as mulheres e bendito é o fruto do vosso ventre, Jesus.
1: Santa Maria, Mãe de Deus, rogai por nós, pecadores, agora e na hora de nossa morte. Amém.
0: Glória ao Pai, ao Filho e ao Espírito Santo,
1: como era no princípio, agora e sempre. Amém.

0: Pai nosso que estais no céu, santificado seja o vosso nome. Venha a nós o vosso reino, seja feita a vossa vontade, assim na terra como no céu.
1: O pão nosso de cada dia nos dai hoje.

0: nosso mal. Amém.
1: Ave Maria, cheia de graça, o Senhor é convosco. Bendita sois vós entre as mulheres e bendito é o fruto do vosso ventre, Jesus.
0: Santa Maria, Mãe de Deus, rogai por nós, pecadores, agora e na hora de nossa morte. Amém.
1: Ave Maria, cheia de graça, o Senhor é convosco. Bendita sois vós entre as mulheres e bendito é o fruto do vosso ventre, Jesus.
0: Santa Maria, Mãe de Deus, rogai por nós, pecadores, agora e na hora de nossa morte. Amém.
1: Ave Maria, cheia de graça, o Senhor é convosco. Bendita sois vós entre as mulheres e bendito é o fruto do vosso ventre, Jesus.
0: Santa Maria, Mãe de Deus, rogai por nós, pecadores, agora e na hora de nossa morte. Amém.
1: Ave Maria, cheia de graça, o Senhor é convosco. Bendita sois vós entre as mulheres e bendito é o fruto do vosso ventre, Jesus.
0: Santa Maria, Mãe de Deus, rogai por nós, pecadores, agora e na hora de nossa morte. Amém.
1: Ave Maria, cheia de graça, o Senhor é convosco. Bendita sois vós entre as mulheres e bendito é o fruto do vosso ventre, Jesus.
0: Santa Maria, Mãe de Deus, rogai por nós, pecadores, agora e na hora de nossa morte. Amém.
1: Ave Maria, cheia de graça, o Senhor é convosco. Bendita sois vós entre as mulheres e bendito é o fruto do vosso ventre, Jesus.
0: Santa Maria, Mãe de Deus, rogai por nós, pecadores, agora e na hora de nossa morte. Amém.
1: Ave Maria, cheia de graça, o Senhor é convosco. Bendita sois vós entre as mulheres e bendito é o fruto do vosso ventre, Jesus.
0: Santa Maria, Mãe de Deus, rogai por nós, pecadores, agora e na hora de nossa morte. Amém.
1: Ave Maria, cheia de graça, o Senhor é convosco. Bendita sois vós entre as mulheres e bendito é o fruto do vosso ventre, Jesus.
0: Santa Maria, Mãe de Deus, rogai por nós, pecadores, agora e na hora de nossa morte. Amém.
1: Ave Maria, cheia de graça, o Senhor é convosco. Bendita sois vós entre as mulheres e bendito é o fruto do vosso ventre, Jesus.
0: Santa Maria, Mãe de Deus, rogai por nós, pecadores, agora e na hora de nossa morte. Amém.
1: Ave Maria, cheia de graça, o Senhor é convosco. Bendita sois vós entre as mulheres e bendito é o fruto do vosso ventre, Jesus.
0: Santa Maria, Mãe de Deus, rogai por nós, pecadores, agora e na hora de nossa morte. Amém.
1: Jesus.
0: Santa Maria, Mãe de Deus, rogai

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1: 3 e 9.

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1: O Senhor se aproxima daqueles que o invocam, daqueles que o invocam com o coração sincero, a fim de atender os seus pedidos, ouvir os seus clamores e o salvar. Invocamos.

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1: 13h31.

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1: 13h49.

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5: 4 e 5.

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4: 4:19.

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0: O anjo do Senhor anunciou a Maria, e ela concebeu do Espírito Santo. Ave Maria, cheia de graça, o Senhor é convosco. Bendita sois vós entre as mulheres, e bendito é o fruto do vosso ventre, Jesus. Santa Maria, Mãe de Deus, rogai por nós, pecadores, agora e na hora de nossa morte. Amém. Eis aqui a serva do Senhor, faça-se em mim segundo a vossa palavra. Ave Maria, cheia de graça, o Senhor é convosco. Bendita sois vós entre as mulheres, e bendito é o fruto do vosso ventre, Jesus. Santa Maria, Mãe de Deus, rogai por nós, pecadores, agora e na hora de nossa morte. Amém. E o Verbo divino se fez homem e habitou entre nós. Ave Maria, cheia de graça, o Senhor é convosco. Bendita sois vós entre as mulheres, e bendito é o fruto do vosso ventre, Jesus. Santa Maria, Mãe de Deus, rogai por nós, pecadores, agora e na hora de nossa morte. Amém. Rogai por nós, Santa Mãe de Deus, para que sejamos dignos das promessas de Cristo.
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0: Olha a hora, olha a hora, minha gente. São 6h12. Muito bom dia pra você que acabou de ligar o rádio. É o Brasil Sertanejo até às 6h30 com o melhor da música raiz sertaneja.
1: Alguém vive a perguntar.
0: É uma pequena errada de hora no celular, né? No horário do despertador, né? Olha só o que que deu, né? E olha que não foi rodeio não, né? O Júnior nem saiu essa noite. Mas são as preocupações da vida. É o tal do celular que eu achei que eu tinha colocado pra despertar e assim vai, né? Peço desculpa aos nossos ouvintes, aos nossos apoiadores, mas estamos aqui firmes e fortes pra colocar a Santa Missa no ar daqui a pouquinho, né? 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Vamos trazendo com Dom Bari Delay, Meu Velho Pai, para todos os pais que estão na sintonia, para o seu Ervino, que está na sintonia conosco, Valdecir Dítima, seu filho, lhe oferece para o senhor e para os demais pais que estão na sintonia da Rádio Maria de Nazaré. Alô, Carlos Pedroso, bom dia, Orlando, da Orlando Tratores. Meu Velho Pai com Dom Bari Delay, bom dia, bom dia.

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Vamos trazendo aqui música bonita. Vamos trazendo aqui com Pedro Bento e Zé da Estrada a música Dama de Preto, a pedido da nossa ouvinte, a Ana Maria, da Fazenda Londrina.

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3: Olha a hora, minha gente, olha a hora, 6:23, com um apoio todo especial de escritório Cleiton Franco, compra e venda de gado. 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Atendendo a Dona Maria de Lourdes Moreno Brandão, de lá pra cá com Chico Rei Paraná. E aí que volta para o encerramento do programa.

e dando graças novamente, o entregou a seus discípulos, dizendo: Tomai todos e bebei. Este é o cálice do meu sangue, o sangue da nova e eterna aliança, que será derramado por vós e por todos, para a remissão dos pecados. Fazei isto em memória de mim.

0: Mistério da fé.
1: Anunciamos, Senhor, a vossa morte e proclamamos a vossa ressurreição. Vinde, Senhor Jesus.
0: Celebrando, pois, o memorial da morte e ressurreição do vosso Filho, nós vos oferecemos, ó Pai, o pão da vida e o cálice da salvação, e vos agradecemos porque nos tornastes dignos de estar aqui na vossa presença e vos servir.
1: Aceitai, ó Senhor, a nossa oferta.
0: Suplicante, vos pedimos que, participando do corpo e sangue de Cristo, sejamos reunidos pelo Espírito Santo num só corpo. Lembrai-vos, ó Pai, da vossa Igreja que se faz presente pelo mundo inteiro, que ela cresça na caridade, em comunhão com o Papa Leão, com o nosso Bispo Neri, os bispos do mundo inteiro, os padres, os diáconos e todos os ministros do vosso povo.
1: Lembrai-vos, ó Pai, da vossa Igreja.
0: Lembrai-vos na vossa misericórdia dos nossos irmãos e irmãs que adormeceram na esperança da ressurreição. Rezemos pelos cristãos perseguidos, que já faleceram, pelos padres de nossa diocese, que já faleceram, e de todos os que partiram desta vida, acolhei-os junto a vós na luz da vossa face. Enfim, nós vos pedimos, tende piedade de todos nós e dai-nos participar da vida eterna, com a Virgem Maria, Mãe de Deus, com o título de Nossa Senhora dos Anjos, São José, seu esposo, os apóstolos, São Francisco e Santa Clara e todos os santos que neste mundo viveram na vossa amizade, a fim de vos louvarmos e glorificarmos por Jesus Cristo, vosso Filho. Por Cristo, com Cristo e em Cristo, a vós, Deus Pai Todo-Poderoso, na unidade do Espírito Santo, toda a honra e toda a glória, por todos os séculos dos séculos.
1: Amém.
0: Irmãos e irmãs, com amor, esperança, rezemos a oração que Ele mesmo nos ensinou. Pai nosso,
1: seja.

0: Livrai-nos de todos os males, ó Pai, e dai-nos hoje a vossa paz. Ajudados pela vossa misericórdia, sejamos sempre livres do pecado e protegidos de todos os perigos, enquanto aguardamos a feliz esperança e a vinda do nosso Salvador, Jesus Cristo. Senhor Jesus Cristo, dissestes aos vossos apóstolos: eu vos deixo a paz, eu vos dou a minha paz. Não olheis os nossos pecados, mas a fé que anima a vossa igreja. Dai-lhe, segundo o vosso desejo, a paz e a unidade. Vós que sois Deus com o Pai e o Espírito Santo,
1: amém.
0: A paz do Senhor esteja sempre.

0: sempre convosco.
1: Amor de Cristo nosso Senhor, por meio de Deus.

Felizes os convidados para a ceia do Senhor. Eis aqui o Cordeiro de Deus, aquele que tira o pecado do mundo.

Oremos. Acompanhai, Senhor, com vossa proteção, aqueles que restaurais com os dons do céu, e como não cessais de protegê-los, concedei que se tornem dignos da eterna redenção, por Cristo nosso Senhor. Então, avisos paroquiais, enfim, hoje tem aviso. É, terça-feira, dia 11 de agosto, celebramos o dia de Santa Clara, padroeira da TV. Então, a missa aqui será às 18 horas, com Dom Neri, né? Então, será a missa com o nosso bispo diocesano. Lembrando, não terá missa às 6h30 da manhã, somente às 18 horas, tá bom? Então, comuniquem aí, avisem as comadres, as amigas aí na rua, que terça-feira só teremos missa às 18 horas, tá bom? Com Dom Neri e missa solene de Santa Clara. Então, também a gente faz um convite aí aos comunicadores, quem tem TV, rádio, quem trabalha com os meios de comunicação, a participarem dessa missa de Santa Clara, padroeira da TV, mas também padroeira da comunicação, né? Que nos ajuda a transmitir a Jesus. Então, aos meus amigos aí, comunicadores, venham participar, mas também venham aqui comunicar, transmitir a fé e o amor de Cristo. Então, neste mês vocacional, olhando para a imagem da Virgem Maria, vamos rezar esta oração vocacional, pedindo para que Deus envie mais operário para a vossa messe.

0: Ave Maria,
1: cheia de graça,
0: o Senhor é convosco. Bendita sois vós entre as mulheres, e bendito é o fruto do vosso ventre, Jesus. Santa Maria, Mãe de Deus, rogai por nós, pecadores, agora e na hora de nossa morte. Amém. O Senhor esteja convosco. Por intercessão de São Francisco e de Santa Clara, o Senhor vos abençoe. Em nome do Pai, e do Filho, e do Espírito Santo.
1: Amém.
0: Vamos em paz, sejamos a paz, e que o Senhor vos acompanhe.

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4: Você costuma reservar alguns minutos para relaxar durante o dia? Pequenas pausas podem ajudar a diminuir a tensão acumulada e melhorar a concentração. Levantar da cadeira, alongar o corpo, tomar um copo de água ou simplesmente fechar os olhos por alguns instantes já faz diferença. Essas pausas ajudam a reduzir a sobrecarga física e mental, principalmente para quem passa muitas horas trabalhando ou estudando. Cuidar da mente também faz parte de uma vida mais saudável. Cuide-se bem.
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0: Olha, estamos chegando. É sextou. Bom dia. Até que enfim, hein?
2: Até que enfim é sexta-feira.
0: Muito bem, até que enfim é sexta-feira, olha ela aí! Bom demais poder estar em sua companhia a partir de agora com mais uma edição do programa Show da Manhã, nessa manhã de sexta-feira, hoje, olha, 7 de agosto, hein? No ano de 2026, hoje, instalação da Ordem dos Advogados do Brasil, em 1842. Lembramos também como dia de São Caetano de Tiene, faltando 146 dias para o ano de 2027. Aquele abraço para você na sua casa, para você no seu trabalho, para você que dá carona aí no som do seu carro, enfim, no aplicativo, no site, onde quer que você esteja. Uma ótima manhã, portanto, de sexta-feira. Para você que hoje completa mais um ano de vida, felicidades, paz e saúde. Amanhã, dia 8, né? Amanhã, dia 8, Lourdes Catarina Heder. Vai estar completando mais um ano de vida. Ela que é da comunidade Divino Espírito Santo. E também amanhã a Neísa Lino Duarte também vai estar completando mais um ano de vida. Parabéns! Felicidades! Agora são 7 horas e 23 minutos.
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0: Mantenha aceso seu ideal de felicidade. Trabalhe visando ao bem próprio e ao bem da humanidade. Mas não tenha apenas a preocupação de acumular riquezas que os vermes destroem e a ferrugem consome. Acumule riquezas duradouras, constituída dos benefícios que presta aos seus irmãos, porque amanhã você receberá de todos a alegria da vitória auxiliada por você. A alegria do bem que se realiza é o maior tesouro que podemos obter. Pense nisso. Agora são 7 horas e 24 minutos.

0: Oi, sou eu, Regis Padilha. Muito bem, bom dia alegria, bom dia, amanhã de sexta-feira, bom dia pra você na sintonia da Mais Ouvida, a partir de agora até às 11 horas com muita música, com muita informação nesta manhã de sexta-feira. Hoje tem melhor de três, hein? Após o programa Experiência de Deus com o padre Reginaldo Manzotti. Tudo bem, olha só, bom dia para Juliana, lá no setor industrial, tá na sintonia acompanhando a programação. Quero mandar um bom dia também. Em nossa companhia está a Maria Aparecida dos Santos, ela que pediu continue sendo Coração Cigano. Vamos trazer na programação. Quero mandar um bom dia também. Tá na sintonia acompanhando a programação, portanto, olha só, nossa amiga a Silvia, né? Silvia Cristina Barros. Alô, minha amiga Silvia, tudo bem aí? Bom dia.
1: Bom dia, meu amigo Regis. Oi. Franguinho na panela. Participação de família, Dona Luz, família, Madrinha Mariana, família, Palucimar, Sueli, Silmar, Tia Toinho, o Zé, a Geni, a Dona Maria, que é a Dona Beatriz. Para Alcione,
0: certo.
1: Para Sirlene, para a Vó Neuza, para a Rosa, para a Dirce, para a Lili, para a Leda, para a Gente Boa, para o Rafael, para o Hélio, o seu Fermino, para a Dona Maria, para Alcione, para vocês tudo da rádio, para todos os amigos e amigos, para quem gostar da música.
0: Ok!
1: Só moda ou modinha não, ré.
0: Valeu, Silvia! Obrigado pela participação. Alô, minha amiga Cida Bispo, bom dia!
2: Bom dia, bom dia. Oi, meu amigo Regis. Regis, manda essa música aí de César e Paulinho.
0: Hã?
2: Manda ali pro meu pai, Manuel Bispo.
0: Certo!
2: Quer desejar pro meu pai com todo o carinho do mundo, okay. Desejar o feliz dia dos pais pra ele, no domingo, né? Que Deus abençoe grandemente a vida do meu pai. E também mandar pra todos os pais de Juína. Um grande abraço a todos e que Deus abençoe. Ali pro seu Zé também, seu Zé Cadeirante, pro Marcelo. Seu Zé também é pai, né? Mandar para todos na escuta. Um grande abraço, Regis.
0: Valeu, forte abraço, Cida Bispo. Obrigado pela participação, tá na sintonia da Mais Ouvida, acompanhando, portanto, a programação. Tudo de bom, hein? Nair Moreira, bom dia, Regis. Bom dia a todos, gostaria de ouvir a canção do Roberto Carlos, Debaixo dos Caracóis dos Seus Cabelos. Qual oferece para você, para o William, para as amigas Zonete, Natália, Alzenira, para Maria José, para Edivane, para Vivian, para Renilda, para Sandra, para minha mãe, para todos os ouvintes da Nazaré. Que tenhamos uma sexta-feira abençoada por Deus. Abraço, Nair Moreira. Muito obrigado pela participação. Agora 7:28.
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0: A melhor rádio pro melhor ouvinte. 7:28. Bom dia pra você.
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7: 7:36.

0: Muito bem, César e Paulinho, eu e meu pai, você ouviu aqui no programa Show da Manhã, agora são 7 horas e 47 minutos. A melhor rádio para o melhor ouvinte, que é você, meu amigo, que é você, minha amiga, que está em sintonia. 7h48, daqui a pouquinho atendo mais participações na programação. E olha só, está na sintonia, portanto, acompanhando o programa, a Nena na Terra Roxa. Bom dia, Regis. Estou aqui ligadinha no seu maravilhoso programa. Gostaria de ouvir a música com Júlio César Tu, a qual ofereço para todos da família, para toda a galera de Terra Roxa, para todos vocês da família Nazaré de Comunicação. Um abraço carinhoso a todos vocês. Um abraço, Nena, que está em sintonia, ela que está ligadinha curtindo a programação. Seu José!
1: Bom dia!
0: Bom dia, bom dia!
1: Ô, Regi, tudo bem aí?
0: Beleza!
1: Feliz dia dos pais pra

0: para todos nós, compadre Valdemar, para todos vocês aí da rádio também, tá?
1: Um valeu, seu José. Tudo de bom, obrigado pela participação. Agora são 7 horas e 49 minutos. Quero mandar um bom dia também para minha amiga Ana Maria na Fazenda Londrina. Regis, peço a música Meu Pai com Teodoro Sampaio. Ofereço para todos os ouvintes. Abraço. E amiga Ana Maria lá na Fazenda Londrina. Tá na sintonia da mais ouvida. Tá curtindo a programação. Galera, apoio cultural do programa Show da Manhã. 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Já informações através do nosso giro pelas principais notícias. Lembrando, né, daqui a pouquinho o programa Experiência de Deus, das 9 às 10. Das 10 às 10 e meia, nós vamos ter a melhor de três. É, e após, às 10h40, nosso momento de paz com uma mensagem especial hoje, hein? Você não pode perder, hein? Érica Vieira de Santana, tá ligadinha, tá curtindo a programação. Bom dia, obrigado pela participação aqui na Mais Ouvida. E a minha amiga Maria de Fátima Bertucci Regis hoje. Gostaria de ouvir a música do Padre Fábio de Melo, Te Desejo Vida, para o meu filho João Paulo, que hoje está ficando mais experiente. Que Deus abençoe sempre, que ele seja sempre este filho maravilhoso, que Nossa Senhora Aparecida te proteja sempre. Feliz aniversário, sua família te ama. Assina Maria de Fátima Bertucci. Parabéns ao João Paulo, completando mais um ano de vida. 7 horas e 52 minutos no apoio cultural. 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Sete horas e 53 minutos. 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

0: minha amiga Cecília Nunes está ligadinha curtindo e ela vai curtir também a canção Canoeira do Araguaia, pedido aí do seu José Cadeirante, né? E a Cecília gosta dessa música e vai curtir, né, Cecília?
1: Bom dia pra nós. Ainda bem que o homem pediu.
0: Olha aí, ó.
1: Fica com Deus. Bom dia pra nós.
0: Um abraço, Cecília Nunes. Obrigado pela participação. A Ivane Dias também tá ligadinha curtindo a programação. Minha amiga Cleusa Araújo.
2: Bom dia. Mesmo, meu amigo Regi.
0: Oi.
2: Agora eu vi a cara da sexta.
0: Olha ela aí.
2: Apareceu mesmo, né? Bom dia pra você nessa sexta-feira.
0: Ok.
2: Que Deus abençoe você, sua família, sua equipe, e abençoa a minha família, as minhas amigas, as Cleusas, as crianças, toda a minha família e todos que tá ligadinho, tá, Regi, todos os pais, e que pra mim também, né, que sou pai e mãe, né, Regi? Um abraço pra você, fica com Deus e todos da rádio, tá?
0: Ok.
2: Cleusa Araújo, 100% flamenguista.
0: Valeu.
2: Nazaré com o Regi, ó. Tá bom demais! Oh,
0: beleza, Cleusa Araújo, forte abraço, obrigado pela participação. 7 horas e 55 minutos. Esta é pra recordar, hein? Júlio César, tu. Bom dia pra você.

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8: Oito e cinco.

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0: Muito bem, Padre Fábio de Melo, te desejo vida. Agora são 8h14. 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A melhor rádio para o melhor ouvinte. Quem curtiu Canoeira do Araguaia? Quem? Isso aí, nossa amiga Cecília, Cecília Nunes. Olha aí,
1: da
0: ó.
1: Canoeira do Araguaia.
0: É, Cecília.
1: Nós. Depois, bom dia de novo.
0: Isso aí.
1: Pai querido.
0: Um abraço, minha amiga. Obrigado pela participação. A Zilda também está na sintonia curtindo o programa Show da Manhã. A minha amiga Ione Tomás também na sintonia. Bom dia. Obrigado pela participação, né? A Ione Tomás em sintonia com a mais ouvida. Marcelo na Palmeira. Alô, Marcelo.
2: Bom dia, Regi.
0: Bom dia, bom
2: Como
0: dia.
2: Como vai, Regi? Tudo bem?
0: Beleza.
2: Regi, peço pra você tocar uma música pra mim, do Amado Batista.
0: Certo.
2: Amor Prefeito.
0: Ok.
2: E feliz pra vocês aí da rádio, o seu Zé Cadeirante, Pacida Bispe e o Sandro Jardineiro e pra Dona Maria, irmã do seu Zé Cadeirante. E para todos os pais.
0: Ok.
2: Para todos os pais do mundo inteiro.
0: Valeu.
2: Ofereço.
0: Valeu, Marcelo. Obrigado pela participação. Tudo de bom. Bom dia também para Ione Terezinha, tá na sintonia. Regis, bom dia. Gostaria de ouvir a música com Fábio Júnior, pai. A qual ofereço ao pai, ao meu pai Luiz, também para o esposo Pedro, para todos os pais da família, parabéns a todos os papais de Juína, que Deus abençoe. Abraço, Ione Terezinha, muito obrigado pela participação. Alô, Maria Gersa.
3: Bom dia.
0: Bom dia.
3: Regis, toca para mim Henrique Vale, o hino da vitória.
0: Certo.
3: Para vocês aí da rádio e para quem gostar dessa música.
0: Ok.
3: E para todos os pais do mundo inteiro e pelos pais daqui de casa, meu esposo Osmar, meus filhos, o Johnny, o Charles,
0: certo,
3: são pais, e para todos os pais.
0: Ok, vamos trazer antes do programa Experiência de Deus, tá bom, minha amiga? Obrigado, Maria Gersa, ela que está na sintonia da Mais Ouvida, acompanhando, portanto, a programação. Gente, olha só, agora são 8h17, já informações aqui na sua manhã de sexta-feira. 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Agora são 8 horas e 19 minutos. 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Bom demais poder estar em sua companhia. Amiga Nena, Maria, também tá ligadinha, né? Curtindo a programação. Alô, bom dia!
4: Bom dia, Regis, como é que vai, meu filho? Tudo bem?
0: Beleza, Regis, Nena.
4: Regis, tá com nós, o Casimiro Freitas, vestido branco? Oferecendo pra você, pra Vívia, pro Ilha, pra Sandra, Alessandra, Dona Cecília Nunes, Dona Joana, Juraci, Plêmio, Tereza Zanin, Preta e Diana.
0: Beleza.
4: Maria Natalina, Maria Rodrigues, toda a escuta. Bom dia, meu filho.
0: Valeu, Nena. Tudo de bom, minha amiga. Obrigado pela participação. Benedito Rufino tá na sintonia. Regis, roda aí, mãe amorosa. Ofereço para os familiares, amigos, amigas. Abraço, Benedito. Obrigado pela participação. Vamos trazer daqui a pouquinho a canção, portanto, é Mãe Amorosa, pedido aí do nosso amigo o Benedito Rufino, na sintonia da mais ouvida. 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Tudo bem, gente, olha, informações chegando, é hora de notícias.
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0: Trazendo informações na sua manhã, portanto, de sexta-feira, 7 de agosto, no ano de 2026. Olha, a gente fala da previsão do tempo. Ciclone bomba pode se formar nesta sexta-feira. Sudeste terá hoje o maior risco de ventania, com rajadas de até 110 km por hora. Esta sexta-feira, 7, deve concentrar o maior risco de ventania no sudeste, com rajadas que podem chegar a 110 km por hora em áreas do litoral e do leste de São Paulo e também no sul do Rio de Janeiro. Os ventos também devem ser fortes no sul e em parte do centro-oeste, ainda sobre a influência da frente fria ligada ao ciclone extratropical. tropical que se intensifica sobre o Atlântico Sul. O sistema se formou entre o Uruguai e o Rio Grande do Sul e deve avançar rapidamente para alto mar ao longo desta sexta. Mesmo distante do continente, o ciclone continuará influenciando o tempo na costa sul e do sudeste, principalmente por causa da grande diferença de pressão entre o oceano e as áreas aí próximas ao litoral. 8 horas e 24 minutos. Pesquisa Nacional de Saúde do IBGE começa em Cuiabá. A Pesquisa Nacional de Saúde, pela sigla PNS 2026, começou neste mês em Cuiabá e seguirá até novembro. Realizado pelo Instituto Brasileiro de Geografia e Estatística, o IBGE, o levantamento reúne informações sobre as condições de saúde da população, hábitos de vida e acesso aos serviços de saúde. A Prefeitura de Cuiabá, por meio da Secretaria Municipal de Saúde, orienta os moradores dos domicílios selecionados a receber os entrevistadores. A pesquisa é realizada por amostragem. O IBGE sorteia os domicílios participantes e, posteriormente, aplica questionários aos moradores. Parte dos entrevistados aí poderá ser convidada mediante agendamento para realizar exames laboratoriais. 8 horas e 26 minutos e o ciclone ainda falando, né? Agora do estado de Mato Grosso, o ciclone Bomba pode provocar ventos fortes e temporais em 23 cidades de Mato Grosso. Portanto, são elas os municípios sobre alerta em Mato Grosso: Alto Araguaia, Alto Taquari, Araputanga, Barão de Melgaço, Cáceres, Conquista do Oeste, Glória do Oeste, também Indiavaí, Jauru, Lombari do Oeste, Mirassol do Oeste, Nossa Senhora do Livramento, Nova Lacerda, Poconé, Ponte Lacerda, Porto Esperidião, Santo Antônio do Levergé, São José dos Quatro Marcos, o Vale de São Domingos e também a Vila Bela da Santíssima Trindade. O IMET destaca que a previsão pode sofrer alterações conforme a trajetória e a intensidade do sistema meteorológico. Agora são 8 horas e 27 minutos. 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
0: Muito bem, agora são 8 horas e 28 minutos, 8 e 28. Amado Batista canta no show da manhã, Amor Perfeito. Bom dia.
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3: Olá, eu sou Tatiane Chagas e venho trazendo mais uma super dica importante para você poder se alimentar melhor. Fazer as refeições em local calmo. Lembre-se de ficar longe da televisão e mastigar bem os alimentos. Uma boa mastigação estimula o centro da saciedade e assim é possível satisfazer-se com menores quantidades de comida.
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10: Oito e trinta e quatro.

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Muito bem, tá aí, você ouviu, Irmãs Freitas, Ivoninho, Vestido Branco, 8h41. Rádio Maria de Nazaré. A melhor rádio para o melhor ouvinte, obrigado pelo carinho da sua sintonia, portanto, nesta manhã de sexta-feira, 7 de agosto. Olha só, quero aqui trazer, portanto, a participação também. Nós vamos daqui a pouquinho ouvir Rick Valen, Hino da Vitória, né? Tem pedido aqui na programação. E também Sônia Guevara tá na sintonia, tá curtindo o programa. Pediu Minha Alegria com Padre Ezequiel Dalpozo, oferecendo a todos da família, para todos da rádio. Um grande abraço, Sônia Guevara. Então, após a canção do Padre Ezequiel Dalpozo, programa Experiência de Deus. 8h42, forte abraço para a equipe. 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Jane Parise, amiga Laurenice Bertucci, Josefa Barreiro, a Cleusa Matos, bom dia Regis, bom dia família Nazaré, todos os ouvintes, estou, bora para mais um dia, valeu Cleusa Matos. Maria França, bom dia, obrigado pela participação também, a Elza, né, a Elza Rocha, bom dia para Cícera Peronde, a galerinha lá no Facebook interagindo com a mais ouvida. 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

0: Muito bem, olha, agora são 8 horas e 46 minutos. Aquele abraço especial para você que está na sintonia da Mais Ouvida, para você no aplicativo, acompanhando a nossa programação. Forte abraço. É, aquele abraço para você que acompanha aí na sua casa, né? Para você que acompanha, portanto, aí no seu trabalho. Enfim, onde quer que você esteja, aquele abraço especial e uma ótima sexta-feira hoje, 7 de agosto. Bom, após o programa Experiência de Deus, nós vamos trazer, portanto, a nossa melhor de três, tá bom? Quero mandar um abraço também pelo WhatsApp participando. Olha só, está a nossa amiga Cleusa Rosa. Está na sintonia. Alô, minha amiga Cleusa Rosa, bom dia.
1: Bom dia, rei.
0: Oi.
1: Sextou. Chegou sexta-feira, rei.
0: É que enfim.
1: Chegou o final de semana com as bênçãos e graças de Deus. Dá pra você tocar Lei Geral, Justiça Divina? Eu ofereço pra todos que tá aqui na palmiteira, pra vocês aí. E um bom final de semana com as graças e bênçãos de Deus.
0: Valeu, valeu! Grande abraço, portanto, né, em nossa companhia. Cleusa Rosa interagindo. Deixa eu falar um bom dia também. Temos aqui a participação da nossa amiga Marinalva Guimarães.
1: Bom dia, Ré.
0: Bom dia!
1: Bom dia a todos os ouvintes da Nazaré. Sextou!
0: Opa!
1: Ré. Até que enfim chegou sexta-feira.
0: Olha ela aí!
1: Que Deus abençoe o nosso dia, a nossa sexta-feira, a nossa família. Que Deus dê bênção.
0: Amém.
1: Saúde e paz para nós todos. Manda a música do Gini Gene, Nossa Senhora, e ofereça a todos os ouvintes, para todos vocês da rádio. E uma ótima sexta-feira.
0: Tá joia, Marinalva.
1: Não demais da conta. Tá na Nazaré, tá bom.
0: Opa!
1: A nossa irmã Freita, Caroeira do Araguaia, tá bom.
0: Opa!
1: A nossa irmã Freita,

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Rick Valen, hino da vitória. Bom dia.

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1: 8h59.
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0: Louvado seja nosso Senhor Jesus Cristo. Para sempre seja louvado, queridos irmãos e irmãs. Desejo verdadeiramente que a paz de nosso Senhor Jesus Cristo esteja com todos vocês. Filhos amados, estamos começando um programa que não é um programa musical, não é um programa de entretenimento, mas sim um programa de profunda oração. E quero saudar a todos, em plena novena que estamos fazendo, e colocarmos o nosso coração em Deus, juntos, fazermos esta hora um encontro, um diálogo amoroso com Deus. Saúdo a todos. Saúdo a partir da Rádio Evangelizar, de onde tudo começa. As rádios irmãs, cujos nomes cito neste momento.
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0: Saúdo a você pela TV Evangelizar, sinal digital em todo o país, em várias cidades, canal aberto, pelo YouTube, Padre Manzotti Oficial, isso mesmo, Padre Manzotti Oficial, aproveite e se inscreva no YouTube, pelo aplicativo da Associação Evangelizar é Preciso e todas as plataformas digitais. Filhos queridos, filhas amadas, vamos juntos rezar. E nosso Senhor foi muito claro: onde dois ou três estiverem reunidos em seu nome, Ele estaria em nosso meio. E nós estamos reunidos em nome da Trindade. Então, faça comigo o sinal da cruz, para juntos mergulharmos neste Deus unitrino, em nome do Pai, do Filho e do Espírito Santo. Amém. Antes de mais nada, eu quero conduzi-lo a um momento de você elevar seu pensamento a Deus, seu coração em Deus. Se possível, dê uma pausa no que você está fazendo. Se não for, continue. Mas coloque seu pensamento em Deus e peça: Divino Espírito Santo, ajudai-me a rezar bem. Divino Espírito Santo, age em mim e que as minhas orações sejam fruto da tua ação em minha alma. Senhor Jesus das Santas Chagas, eu me coloco hoje diante de ti com profunda humildade e confiança. Tu conheces o meu coração, sabes bem das minhas alegrias, mas também das minhas preocupações, minhas lutas e de tudo aquilo que eu nem mesmo consigo expressar em palavras. Senhor, neste momento de oração, entrego a Ti a minha vida por inteiro. Nas Tuas santas chagas dolorosas e gloriosas, entrego minha família, meu trabalho, meus sonhos. Entrego também as minhas fragilidades. Coloco em Tuas mãos tudo aquilo que está pesando nos meus ombros. E tenho a certeza, Senhor, que nada escapa ao Teu olhar misericordioso. Eu creio, Senhor. Eu confio, Senhor. E sei que milagres podem acontecer.
2: está.
0: Senhor Jesus, das santas chagas, pelas marcas gloriosas do teu amor, fortalece a minha fé. Fortaleça, Senhor. E se eu vacilar mais ainda, fortaleça a minha fé. Dá-me coragem para enfrentar os desafios de cada dia. Peço, Senhor, porque eu creio em milagres. Dá-me serenidade nas provações. E quando o desânimo vier, acolha-me no seu coração. Peço-te, Senhor, que toques com teu poder. Vem, Espírito Santo de Deus. Vem, Espírito Santo de Deus. E coloque em mim uma nova canção. Essa canção que vem do teu Espírito, que é uma canção que é um gemido inefável, como diz a Sagrada Escritura. E dai-me esta nova unção em todas as áreas da minha vida. Peço também, Senhor, porque eu sei que os milagres vão surgir na vida dos enfermos. Conforte, consola os que sofrem.
2: Os milagres vão surgir.
0: Colocamos também oração àqueles que estão sem esperança, que perderam a esperança. Fortalece, Senhor. Sustenta aqueles que caminham em meio às dificuldades. Senhor, pelo teu santo nome, pela ação do Espírito Santo, nesta presença de Deus unitrino, eu coloco que ninguém se sinta sozinho, porque cremos que sois um Deus que caminha conosco em todos os momentos. Senhor, os que estão lutando contra o câncer, os que estão lutando contra a depressão, algum vício, seja ele o tabagismo, seja ele as drogas, o alcoolismo, famílias que estão desestruturadas, estão percebendo que o relacionamento está sendo desgastado, peço acima de tudo um coração renovado. Jesus das santas chagas, dolorosas e gloriosas, fica conosco nesta hora, Senhor, e acolha todos os pedidos, todas as partilhas. Senhor, fica conosco, Senhor. Fica conosco, Senhor. Filhos e filhas, nós só começamos o programa. Eu vou para um rápido intervalo e eu volto com Partilha de Vida, Leitura Orante. Voltamos já.
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4: Muito bem, 9:10, agora 9:10. Obrigado pelo carinho da sua sintonia, nossa amiga Cleusa Araújo acompanhando o programa.
5: Hoje tem um tanto de aniversariante, né, Regis?
4: É,
5: que vai pra todos, Anaíse. Eu confundo os nomes delas lá, mas
4: Neísa,
5: eu sei,
4: né?
5: Que é uma filha da Irene, que tá de aniversário, desejando a ela muita saúde e muita felicidade.
4: Amanhã, tchau, né? Liga. Ok, amanhã, né? Amanhã, Neísa, Lino... E também amanhã, Lourdes Catarina Heder, são sócias do Clube do Evangelizador, né? É, deixa eu ver quem mais, Marita na sintonia.
6: Bom dia, Heder.
4: Bom dia, bom dia.
6: Bom dia, abençoado dia para nós todos. Ô, Régio, eu quero mala amarela, manda para todos que gostarem, para todos que estiverem na sintonia, para todos os pais. Para você, viu? Você não é pai ainda não, né, Régio? Mas vai para você. Se não for pai, vai para você do mesmo jeito. Casou, meu filho. é pai.
4: Isso aí.
6: Vai para todos os pais e vai para aquela que é pai e mãe. Porque tem o homem que ele é pai e mãe, e tem a mulher que é mãe e pai também, né? Então, vai para todos, tá? Aquelas mulheres que são mãe e pai, vai para todos, tá bom? Todos que estiver na sintonia, mala amarela.
4: Valeu, Marita. Obrigado pela participação. Lucirei do Carmo na sintonia. Bom dia, Ganges. Gostaria de ouvir a canção com o milionário e José Rico. Aparecendo para o esposo... É, que ama as canções de Milionário e José Rico lá na Fazenda Berneque. É, deixa eu ver quem mais em sintonia, Geni Ribeiro. Alô!
7: Bom dia, Regi.
4: Bom dia, Regi. Bom dia.
7: Toca pra mim. Maria passa na frente. Eu ofereço pra vocês aí da rádio. Pra dona Teixinha. Pra Vera, pra Zélia, pro Wilson, pra Lena, pro meu esposo, pra todos que estiver na escuta, pra Silva, pra Maria França também, viu, Régio?
4: Ok, valeu, Geni Ribeiro, obrigado pela participação, a Luzia de Fátima Zorzanello. Bom dia, Regis. Feliz Dia dos Pais para todos, em especial para o meu pai, Nivando, também para o filho Lucas, o genro que são pai, Deus abençoe sempre eles, o genro Rafael também. Valeu, Luzia, de Fátima Zorzanello, está na sintonia acompanhando a programação, tudo de bom. Voltamos com o programa Experiência de Deus.
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0: Escute, filho e filho, falava que os milagres acontecem, o maior milagre é a nossa conversão. Mas há tantas pessoas que dizem assim: padre, como eu queria dar meu testemunho. E de fato, querem mesmo, mas são milhares de pessoas que tentam. Então, se você tem esse testemunho para dar, ligue e grave um áudio no 41-3221-6060. Escute este.
1: Oi, Padre Reginaldo.
0: Oi.
1: A sua bênção.
0: Deus abençoe.
1: Aqui quem fala é a Simone, de Itaúna, Minas Gerais.
0: Pois não.
1: Padre, eu queria dar um testemunho pela intercessão de Nossa Senhora do Carmo. Há 20 anos atrás, eu era prostituta, era usuária de cocaína. Usava todo dia, era cocaína, uísque e energético. Aí, nesse meio tempo, conheci o meu companheiro, que estou com ele até hoje. Aí saí da prostituição, mas infelizmente continuei nas drogas.
0: Sim.
1: Entendeu? Aí teve um dia, o meu companheiro, ele saiu para comprar cocaína para mim. Só que Nossa Senhora tocou no coração dele, padre. Ele chegou aqui na minha casa com uma imagem de Nossa Senhora do Carmo. Porque eu já era devota dela. Padre, o senhor não há de acreditar que a partir desse momento eu nunca mais usei droga. Faz 15 anos que eu estou liberta da droga e faz 20 anos que eu estou liberta da prostituição. Um abraço para o senhor, fica com Deus. Toca o sino, sacristão.
0: Meu Deus, que forte, que forte, Nossa Senhora do Carmo. A quem chamamos de madrinha, de dinda. Gente, você escutou? Eu fiquei arrepiado com esse testemunho. Prostituição, usuária de drogas. O companheiro saiu para comprar cocaína. E Deus inspirou, eu falei, o Espírito Santo trouxe uma imagem de Nossa Senhora do Carmo. E a partir daquele dia, uma vida transformada. Louvado seja Deus que você acompanha o programa. Louvado seja Deus que você largou o pecado e está vivendo na graça de Deus. Sem dúvida, graça recebida, graça testemunhada. Mas filha, se me permite dizer, se agora vocês estão bem e podem, procurem um sacramento do matrimônio para poder comungar. Então a graça será completa e sua alma vai se regozijar em Deus por receber tamanho hóspede em seu coração. Gente, é emocionante. Simone de Itaúna, Minas Gerais, transmite lá a rádio Santana FM, Cidade FM, o bispo Dom Giovanni Luiz da Silva de Divinópolis. Impressionante como Deus age. Juraci, que a paz de Jesus esteja com você, Juraci.
2: Bom dia, Padre Reginaldo.
0: Deus a abençoe. De onde você fala, Juraci?
2: De Mafra, Santa Catarina.
0: Minha saudação a Mafra, Santa Catarina. Como que você me acompanha?
2: Eu acompanho pela TV Evangelizar.
0: Minha
2: pela rádio FM.
0: Tá bom, ali. Mafra pega a TV Evangelizar Digital, que nós temos cobertura nacional. E também minha saudação à rádio que nos transmite ali, é São José FM. Diga, Juraci, a palavra é sua.
2: Eu queria pedir oração, Padre Reginaldo, para o meu filho Valdecir de Jesus dos Santos. Hoje ele está fazendo aniversário também, hoje é aniversário dele.
0: Parabéns.
2: E ele está com problema de coluna, Padre.
0: Tá.
2: E os médicos querem fazer cirurgia e eu não queria que ele fizesse cirurgia. Porque o nervo da coluna está espremendo contra a espinha dele. E ele está mancando, está formigando a perna dele, não pode quase caminhar. E ele trabalha na lavoura, ele planta fumo.
0: Entendi.
2: E ele não pode trabalhar, ele tem duas crianças pequenas, a mulher e a casa, para ele sustentar. Então eu peço o nome dele em oração.
0: Tá bom.
2: Senhor bom Jesus, e o Jesus de Santa Chaga. E o poder do Padre dar a cura para ele não fazer cirurgia, que ele não queria, que ele estava fazendo mal de tanto remédio que ele estava tomando. E até hoje ele está em consulta lá em Mafra. Ele está consultando agora de manhã, ele foi fazer uma consulta. Então eu peço a oração para ele.
0: É Valdecir, né?
2: Aham, Valdecir de Jesus dos Santos.
0: Filha, vamos... Eu entendo o seu pedido, mas você me permita fazer uma correção com todo carinho e amor? Posso?
2: Pode,
0: Não reze assim que ele não faça cirurgia. Reze ao contrário, que ele fique curado. E às vezes, nós não sabemos. Às vezes a cirurgia será uma necessidade. Se de repente, nós não sabemos. Os médicos perceberem, pode ser de repente, uma hérnia extrusa, que é externa, e uma cirurgia simples resolve. Às vezes é uma coisa mais complicada, mas não vamos nós querer ter CRM. O que a gente deve pedir, reze comigo, Divino Espírito Santo.
2: Divino Espírito Santo.
0: Iluminai o médico.
2: Iluminai o médico.
0: Nos exames.
2: Nos exames.
0: Nas consultas.
2: Nas consultas.
0: E que o diagnóstico seja certeiro.
2: Que o diagnóstico seja certeiro.
0: Senhor.
2: Senhor.
0: Meu filho precisa trabalhar.
2: Meu filho precisa trabalhar.
0: E o trabalho é pesado na roça.
2: O trabalho é pesado na roça.
0: Se for preciso a cirurgia.
2: Se for preciso a cirurgia.
0: Que dê tudo certo.
2: Que dê tudo certo.
0: E ele fique curado.
2: E ele fique curado.
0: Jesus das Santas Chagas.
2: Jesus das Santas Chagas.
0: Eu coloco meu filho.
2: Eu coloco meu filho.
0: Na chaga do teu peito aberto.
2: Na chaga do teu peito aberto.
0: Que uma gota do seu preciosíssimo sangue.
2: Uma gota do teu preciosíssimo
0: recaia
2: sangue,
0: sobre ele.
2: Que caia sobre ele.
0: Mas ilumine os médicos, Senhor.
2: Mas ilumine os médicos.
0: Amém. Você entendeu, Juraci, o que eu disse?
2: Aham.
0: Que às vezes a gente não quer a cirurgia. Vamos deixar nas mãos de Deus.
2: Ponhar nas mãos de Deus, né, padre?
0: Que
2: é verdade.
0: Se preciso passar, que seja. Mas que seja uma cirurgia certeira e que ele possa ficar curado. Que ele possa, possa plantar fumo, que ele possa criar os filhos com dignidade, que não sinta dor, porque eu digo para você, eu passei por muita dor. Ninguém merece dor, e não falo por
2: ninguém
0: mim.
2: Ninguém merece. É verdade, padre.
0: Então que Deus o abençoe. Rezaremos nessa intenção, tá bom, Juraci?
2: Eu, padre, eu queria pedir mais oração para toda outra minha família, para outro meu filho. Ele tem umas continhas para ele pagar.
0: Diga o nome, minha querida.
2: Valdinei. Valdinei dos Santos e para o Ailton dos Santos e para a Jussara de Fátima dos Santos e para o meu genro Rodrigo. E para todos meus netinhos, para o meu marido, Valvito dos Santos. E eu queria pedir oração para mim também, padre Reginaldo. Também andou bem, bastante doente. Eu tenho problema nos meus ombros.
0: Tá
2: eu
0: bom.
2: Tenho só um rim.
0: Oh,
2: e esse outro rim ainda tem um problema de uma bexiga de água no rim. E os médicos disseram que não tem o que eu fazer. Eu sinto muita dor do lado.
0: Tá bom.
2: E dor na perna. E daí eu tenho um acompanhamento direto com os médicos, mas daí... Tá muito difícil eles me chamar porque eu tô pelo SUS, né?
0: Infelizmente.
2: Então, peço oração pra mim também, padre.
0: Então, filha, coloque a mão sobre a sua enfermidade e nós vamos pedir que as santas chagas de Jesus, eu quero continuar rezando. A família toda tá meio adoentada, Senhor Deus. Eu te peço também por essa filha, que depende do SUS, pelas tuas santas chagas abertas, tocai na enfermidade, curai-a, Senhor. E toda a família nas suas dificuldades, provações. Senhor, e que se alguém se identificar com a Juraci e estiver doente, sinta o teu poder curativo. Abra as portas de um tratamento digno, que não lhes falte o necessário para obterem a saúde. Amém. Fica com Deus, Juraci. Minha saudação a Mafra, Santa Catarina, ela falou Parabólica Digital 329, Rádio São José FM, o Arcebispo de Joinville e Dom Francisco Carlos Bach de Joinville. Eu volto já, volte comigo com a leitura orante. Voltamos já.
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Filhos queridos, povo amado, hoje Deus colocou no meu coração e eu senti necessidade de rezar o Salmo 18, talvez para você 19 ou 17. E vou usar o meu texto mais antigo. Para quem conhece, é o livro mais antigo que eu usava dos Salmos. Por que, padre? Porque eu decorei este Salmo. É um Salmo que eu rezo nas minhas lutas pessoais. Mas eles fizeram várias traduções. E eu decorei o que está no nosso saltério. Que é isso, padre? Nosso liturgia das horas. Então prefiro este. 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Bíblia aberta, cartilha de oração.

0: Salmo 18. Eu te amo, Senhor. Tu és a minha força, Senhor, meu rochedo, minha fortaleza, meu libertador, Deus meu, rocha minha, meu refúgio, meu escudo, força que me salva, meu baluarte. Repita comigo esta oração. Salmo 18. Eu te amo, Senhor. Tu és a minha força. Senhor, meu rochedo, minha fortaleza, meu libertador, Deus meu, rocha minha, meu refúgio, meu escudo, força que me salva, meu baluarte. Louvado seja, eu invoquei o Senhor e fui salvo dos meus inimigos. Ondas mortais me envolviam, torrentes destruidoras me aterravam. Cercaram-me laços do Sheol, as ciladas da morte me atingiam. Escute versículo 7. Versículo 7. No meu aperto, invoquei o Senhor. Qual é o teu aperto? O que é que está apertando o teu coração? Quantas pessoas dizem, padre, eu estou, parece que uma mão apertando do meu lado, aquela angústia. No meu aperto, invoquei o Senhor. Ao meu Deus, lancei o meu grito. O que você quer gritar para Deus agora? Fale com Ele, Ele está te escutando, Ele está do teu lado. Ele nunca te abandona. Meu grito chegou aos teus ouvidos. E a terra balançou e tremeu. As bases dos montes se abalaram. Estremeceram com seu furor, de suas narinas subiu a fumaça e de sua boca um fogo voraz. Delas saíram brasas ardentes. Versículo 10. Obrigado, Senhor, por este versículo. Porque diz assim: Ele inclinou o céu e desceu, tendo os pés uma nuvem escura. Cavalgou um querubim e voou, planando sobre as águas do vento. Das trevas fez o seu manto. Versículo 17. Do alto, Ele mandou tomar-me e tirou-me das águas torrenciais. Então mande, Senhor, um anjo me livrar das águas torrenciais. Mande, Senhor, o teu anjo para livrar-me desta tribulação. Manda-me, Senhor, teu anjo para livrar-me dessa água que já chega ao meu pescoço. Versículo 18. Livrou-me de um inimigo poderoso. Livrai-me dos meus inimigos, Senhor. São tantos. Livrai-me dos meus inimigos, Senhor. Eu confio. Versículo 19. Atacaram-me no dia da derrota, mas o Senhor foi um apoio para mim. Seja meu apoio, Senhor. Seja meu sustento, seja minha rocha, Senhor. Libertou-me porque Ele me ama. Versículo 20. Então por teu amor libertai-me, Senhor. Por teu amor libertai-me, Senhor. Por teu amor protegei-me, Senhor. Clamo por teu poder, Senhor, clamo por tua graça. Versículo 19. Senhor, tu és minha lâmpada, Deus meu, tu iluminas minha treva. Sim, contigo eu corro ao ataque. Com meu Deus, eu assalto a muralha. Deus, seu caminho é perfeito. Ele é um escudo para os que nele se abrigam. Ele é o Deus que me cinge de força e torna perfeito o meu caminho. Glória ao Pai, ao Filho e ao Espírito Santo, como era no princípio, agora e sempre. Amém. Padre, não pare este salmo. Deixo para você esse gosto de rezar depois, pessoalmente, o Salmo 18. Esta foi a leitura orante de hoje. Eu volto já. Volte comigo.
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2: Muito bem, olha só, 9:36. 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Um abraço vai também na sintonia Lourdes Natalina.
3: Bom dia, Regis.
2: Bom dia.
3: Eunice Tomaszewska, Rosana Tomaszewska e Barazul, tudo bem?
2: Abraço!
3: Pra quem tá ouvindo, Paz Zezinho.
2: Valeu! Maria do Carmo na sintonia.
4: Bom dia, Regis, tudo bem com você, Regis? Ô, Regis, toca pra minha música aí, Meu Barquinho, pra me curtir, pra todo o Nazaré. Abraços.
2: Valeu!
4: Maria do Carmo,
2: módulo 4. Ok, valeu, minha amiga, obrigado pela participação. Carmen Cibier tá na sintonia também. Quero mandar um bom dia para Edilaura Ribeiro. Bom dia, paz e bem, que Deus abençoe nosso dia. Próxima vai para todos na sintonia. Grande abraço, Edilaura, muito obrigado pela participação. Para você no site, para você no aplicativo, bom dia. Lá no Facebook, Cleusa Mendes Vilela. Também a Nina Ferreira, bom dia, Regis Padilha. E a todos, abençoado final de semana. Sextou, galera. Um abraço, Nina, lá em Verona, na Itália. Está ligadinha, né? Está curtindo a programação. 9:39 agora voltamos com o programa Experiência de Deus.
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0: Padre, que salmo forte. É. Fiz uma parte e depois você faz. Reza depois. Padre, o senhor vai voltar nos salmos? Eu gostava tanto. Vou. No tempo oportuno. Sem pressa. Ainda temos uma vida. Não sei quanto, né? As coisas são tão passageiras. Mas no tempo oportuno voltarei aos salmos. Sigamos ainda com a leitura orante que estamos fazendo. E lá na frente a gente volta com os salmos. Rosana, que a paz de Jesus esteja com você, Rosana.
1: Bom dia, padre.
0: Deus abençoe. Você fala de onde, Rosana?
1: Padre, eu falo de Limeira.
0: Limeira. Minha saudação a Limeira, estado de São Paulo. Como é que você me acompanha ali, querida?
1: Eu acompanho pela Rádio Magnífica de Limeira.
0: Meu abraço carinhoso à Rádio Magnífica de Limeira. Pois não, Rosana, estive aí, foi tão bom, tão maravilhoso.
1: Foi maravilhoso, eu estava lá.
0: Isso ali. Fala, minha querida.
1: Ô, padre, eu queria pedir uma oração pro senhor.
0: O que está acontecendo? Fala mais alto, fala mais alto.
1: Pelo assassinato, padre.
0: Ô, meu Deus. Filho. Do seu filho?
1: Do meu filho. Mataram meu filho dia 8 de fevereiro, padre.
0: Meus sentimentos,
1: filho. Justamente. Obrigada. E eu queria pedir a oração para mim, para minha família, porque eu estou sofrendo demais.
0: Imagina.
1: Então, um buraco, padre, no meu peito, me fecha. Porque meu filho, padre, era um menino bom. Meu filho não era um menino de briga, nunca brigou, padre. E era um menino amoroso, bondoso. Ele ajudava, ajudou muita gente aqui. Ele tirava a camisa dele para falar com os outros.
0: Entendi.
1: E foi morto tão injustamente, padre. Ele foi num bar aqui.
0: Respira um pouco, filha, respira, respira. Eu quero entender. Eu sei que a sua partilha é muito importante. Então respira um pouco, recupere suas forças. Você estava contando, um menino bom dava camisa para os outros, aí ele foi num bar, e aí, filha, o que aconteceu?
1: Ele saiu de casa, padre, para comer um lanche. Era uma lanchonete que ele foi. E aí ele foi numa lanchonete, estava muito cheia, ia demorar. Aí ele foi para essa outra lanchonete.
0: Tá.
1: Aí ele foi nessa lanchonete, ele e um amigo dele, meu vizinho aqui da minha casa. E chegou lá, estava cheio, e ele ficou em pé esperando. E aí, pediu uma cerveja, e por causa de uma cerveja, pé, padre, mataram meu filho.
0: Entendi.
1: E aí, ponhou a cerveja na mesa desse assassino. E ele gritou e falou que não queria que ficasse a cerveja ali na mesa. Aí meu filho tirou na mesma hora, pegou a cerveja, tirou e ficou em pé para trás, esperando, desocupou a mesa. Aí quando desocupou a mesa, padre, ele sentou nessa mesa, mas o vizinho que era para trás. E esse assassino invocou com ele, padre. Ele ficava toda hora olhando para trás e xingando ele.
0: Entendi.
1: E ele ficou quieto, ele falou assim, ai, mas eu nem conheço esse cara, meu Deus, por que que ele está me xingando assim? Aí, padre, ele comeu ali e tudo. E quando ele saiu, esse assassino saiu na frente, padre. Estava com intenção de matar. Foi lá no carro, abriu o carro, largou o carro ligado, funcionando, abriu as portas e pegou a faca. E quando eu vi, ia vindo, padre. Ele deu a facada que foi em cima do coração do meu filho.
0: Meu Deus.
1: Meu filho caiu, padre. Continua chutando meu filho, dando pesado, meu filho, padre.
0: Filha.
1: Chutando a cabeça do meu filho.
0: Filha.
1: Padre, me ajuda.
0: Eu acolho você de todo o coração. Acolho você mesmo. E queria muito estar do teu lado, dar um abraço, apenas dizer, estou aqui, mas eu estou aqui no rádio. E o Senhor não te abandona.
1: Não pode.
0: O Senhor está do teu lado. Não dá para. Eu não tenho uma explicação e não farei isso porque aprendi com Jó, com os amigos de Jó, que não devemos querer explicar a dor do outro. Apenas dizer: filha, seu filho está diante de Deus. A vida não acabou.
1: Deixa eu perguntar para o senhor.
0: Fala alto.
1: Uma coisa. Eu queria perguntar para o senhor, padre, uma coisa.
0: Fala.
1: Será que... Eu sei que o senhor já até falou de ele agora.
0: Não importa. Fala
1: será
0: de novo.
1: Será que era hora do meu filho ir embora, padre?
0: Filha, eu volto a dizer, eu não tenho resposta, mas nenhum fio de cabelo cai sem a permissão de Deus. Mas algo eu lhe digo, foi a outra pessoa que fez uso errado da liberdade que tinha. Deus não queria a morte do seu filho. Você escutou o que eu estou lhe dizendo?
1: Escutei, padre.
0: Deus não queria. Deus quer que seus filhos vivam felizes. Mas o outro, por uma razão, seja... Sei lá, se não estava com droga, estava bêbado, se...
1: Não tem Deus, uma pessoa fria, egoísta, calculista, porque a gente está sabendo de muitas coisas agora.
0: Sim.
1: E ele disse que todo lugar que ele ia, ele brigava, era uma pessoa muito briguenta. E
0: tá.
1: Ele era casado, tinha uma filha, estava separado, e estava separado da amante também. Aí ele disse que naquele dia ele ia matar uma pessoa.
0: Então, infelizmente, uma tragédia que aconteceu com teu filho. Rosana, reza comigo, que é o que Deus está colocando no meu coração. Primeiro, diga o nome do seu filho.
1: É Christian Fernando Sanguinho.
0: Para que rezamos? Christian?
1: Fernando.
0: Fernando.
1: Sanguinho.
0: Sim.
1: Obrigado.
0: Eu queria que você dissesse assim: Senhor.
1: Senhor.
0: Dai o descanso eterno ao meu filho.
1: Dai o descanso eterno para o meu filho, Senhor.
0: E peço, Senhor. Me conforte.
1: Me conforte.
0: Na certeza da ressurreição.
1: Na certeza da ressurreição.
0: Eu não quero desejar mal.
1: Eu não quero desejar mal.
0: Ao assassino do meu filho. Que ele se converta. Senhor Deus. É uma mãe que pede,
1: Senhor.
0: Filha, lembre-se de Nossa Senhora, que também teve Jesus nos braços.
1: Padre, eu vivo todo um dia.
0: Que ela possa... Isso. Que Deus te fortaleça, filha. Que Deus te acompanhe. Tá me ouvindo?
1: Tô, padre.
0: Que Deus seja a sua fortaleza.
1: Sim. E ele é, padre, que eu tô em pé por causa de Deus.
0: Isso.
1: Porque eu faço parte do Santíssimo aqui na minha
0: Amém.
1: Igreja. E eu só tô em pé porque eu creio em Deus.
0: Amém.
1: E minha filha, padre, vai casar em dezembro agora, e ele ia ser o padrinho, padre. Eu sei que meu filho não está lá, mas ele vai estar espiritualmente, padre, nesse momento.
0: Claro, só que olha, pela tua filha, se levante. Pela
1: Sim.
0: tua filha, seja forte. Pela tua filha, que para ela o casamento é muito importante, ela também vai sentir falta do seu Sim. filho. Do irmão. Mas, por ela, se levante. Que Deus abençoe, Rosana. E que esse Jesus, presença real no Santíssimo, que você disse que é da adoração, continue te fortalecendo. Minha saudação a Rosana. Uma tragédia. Limeira, São Paulo, Rádio Magnífica FM. Eu volto já. Volte comigo, querido povo de Deus, e nós voltamos em plena novena. Voltamos já.
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3: Muito bem, olha só, 9 horas e 49 minutos, agora 9h49. Obrigado pelo carinho da sua sintonia. 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

0: Eduardo, lá do bairro Padre do Hino, na sintoninha.
1: Bom dia, Regis.
0: Bom dia, bom dia.
1: Tudo bem por aí?
0: Joia.
1: Eu gostaria de pedir a música Loira, Loirinha, do Tunico e Tinoco.
0: Certo.
1: Gostaria de oferecer para todos aí da rádio, para toda a minha família e os meus amigos, e para o meu irmão Emerson, para minha cunhada, a Marciana, e para todos que gostarem da música. Que nós tenhamos um dia abençoado por Jesus e Nossa Senhora.
0: Amém, valeu, meu amigo Eduardo, na sintonia, acompanhando a programação. Deixa eu ver quem mais. Quero mandar um bom dia também para Rosângela Tomaszewski.
2: Bom dia, Regis.
0: Bom dia.
2: Regis, está comigo toda a programação. E a todos os amigos ouvintes, de longe, de perto, de pertinho, falar igual Dona Vera. E principalmente para Lourdes, obrigada, Lourdes, por ter oferecido para mim. Resto, não estou participando muito, mas estou sempre na escuta.
0: Ok.
2: Tenham todos um bom dia, que Deus nos abençoe, com muita paz, saúde, e vamos que vamos.
0: Valeu, obrigado pela participação. Também quero mandar um bom dia para Lourdes da Silva Pereira. Quero aqui parabenizar duas pessoas especiais na nossa vida, Genro Adilson e a Nora Silvânia. Que Deus abençoe, portanto, com muita saúde, felicidades, amor e paz. Valeu, Lourdes! Obrigado pela participação, tudo de bom. Parabéns aí aos aniversariantes, né, desta sexta-feira, paz e saúde. Nós voltamos agora com a última parte do programa Experiência de Deus com Padre Reginaldo Manzotti.
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Senhor, eu não compreendo, mas dai-me uma fé inabalável. Escute esse testemunho, a sua bênção, Padre Reginaldo. Ano passado, trouxe minha irmã especial para morar comigo. Minha mãe estava doente e depois de muito sofrimento acabou falecendo. O mundo caiu sobre a minha cabeça, perdi minha mãezinha, ainda fiquei com a minha irmã especial. O que seria da minha vida tendo que trabalhar? Enfim, foram inúmeras dificuldades, desespero e, de certa forma, minha irmã estava bem. De repente, começou a sentir saudades e vieram as crises de nervos. Ficou agressiva,

0: tia em mim e na cuidadora. E eu, com minha fé, pouca fé, pedi ajuda para Deus e cada vez mais revoltada, cheguei a duvidar da existência de Deus. A minha irmã cada vez piorava mais, fazia necessidades na roupa, atacava meu filho, tentava quebrar as coisas em casa, até que um certo dia eu clamei e disse: Senhor, se o Senhor existe mesmo, por que me abandonou? Me dê um sinal. Eu não consigo sozinha. E nesse momento a possibilidade de internar minha irmã era muito grande. E eu pedia para morrer se isso acontecesse. Me lembro que no sábado, durante a quaresma, muito triste, eu bebi muito depois que ela dormiu e bateu arrependimento depressivo daquele ato totalmente irresponsável. Pedi que Deus me levasse desse mundo, já que não servia para nada. Na terça, totalmente descrente, depressiva, arrasada, comecei a fazer uma pesquisa no YouTube. Foi quando encontrei a missa da TV Evangelizar. Era o senhor que estava presidindo. E na homilia, o senhor, Padre Reginaldo, falava de Jesus e falou tudo o que eu precisava ouvir. Sem saber o que fazer, pedi a Jesus das Santas Chagas que me pegasse no colo, que me protegesse. Quando olhei para aquelas chagas abertas de Cristo, eu pedi uma gota do sangue de Jesus. A partir daquele dia, comecei a fazer o terço das Santas Chagas. Nunca mais coloquei bebida alcoólica na boca. Com fé, fui pedindo que Jesus fosse o centro da minha vida e me ensinasse a levar uma vida mais leve. Me tornei associado, comecei a acompanhar a experiência de Deus, as leituras do Evangelho, e tudo fazia sentido na minha vida. Padre, minha irmã nesse momento reza comigo, e aquilo que parecia um fardo hoje é uma bênção. Ela se acalmou, serenizou, é um anjo na minha vida. Era eu que precisava mudar, e a graça veio. No cerco de Jericó, eu pedi para quebrar as muralhas de 20 anos. Depois de 20 anos, eu confessei e comunguei. Graças a Deus, hoje, a minha vida é transformada. Seduziste-me, Senhor, eu me deixei seduzir. Graça recebida, graça testemunhada, assinada por Mércia, de Sertãozinho, São Paulo. Amém. E agora, juntos, rezar pelos pais e a Sagrada Família, oitavo dia.
1: Jesus, Maria e José, minha família vossa é.
0: Sagrada Família de Nazaré, coloco-me em oração por todas as famílias e clamo que as famílias aqui na terra tenham o discernimento necessário para fugir de todas as ciladas dos Herodes de hoje, como fizeste na Gruta de Belém, na fuga do Egito. Jesus, Maria, José, eu coloco como intenção especial os pais aqui na terra. Diga o nome dos pais, vivos ou falecidos. Aos falecidos, Senhor, pedimos o descanso eterno e que a luz perpétua os ilumine. Descanse em paz. Amém. Aos pais vivos, pedimos saúde, prosperidade e paz. Senhor, abençoai e santificai as famílias e, de modo especial, os casais. Aperfeiçoai o amor dentro do matrimônio. Fazei com que sempre lembrem o pacto nupcial e que possam, a cada dia, no perdão, no diálogo, na fidelidade, reavivar o amor que os une. Senhor, que o perdão seja abundante, que o amor seja constante e o diálogo uma ponte de recomeço. Afugentai da família os vícios, brigas, discórdias, desavenças, infidelidade, enfermidade. Afastai para longe todos os ataques dos inimigos contra a família. E de modo particular este mal que está afligindo minha família, diga qual é. Diga! Sagrada Família de Nazaré, santificai e protegei minha família. Sagrada Família de Nazaré, santificai e protegei minha família. Sagrada Família de Nazaré, santificai e protegei minha família. O Senhor esteja convosco, Ele está no meio de nós. Abençoai, Senhor, por intercessão de Nossa Senhora do Carmo, Jesus das Santas Chagas, em nome do Pai, do Filho e do Espírito Santo. Amém. E eu me despeço com o clipe inabalável. Evangelizar é preciso.

0: Muito bem, gente. Olha só, agora são 10 horas e 2 minutos.
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0: Muito bom dia pra você, obrigado pelo carinho da sua sintonia. Ó, oh, já já, hein? Tem melhor de três aqui na programação, ok? Deixa eu mandar um abraço, portanto, está em nossa companhia Donizete Alvarenga. Bom dia! Jesus Cristo abençoe cada um de nós, cada um dos ouvintes que estão aí, né? Ouvindo nos quatro cantos do Brasil. Também Juína, Mato Grosso. Donizete Alvarenga, ele que pediu uma do Padre Zezinho, portanto, oferecendo a todos aqueles que estão ouvindo este magnífico programa. Valeu, tudo de bom, Donizete. Obrigado pela participação. Também Leandro Maria, lá na Iracema 2, em Filadélfia. Bom dia.
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0: meu pai, ok, valeu, Carmen Cibê.
3: Bom dia, feliz, parabenizando minha neta, que vai aniversário amanhã.
0: Certo.
3: Ana Flávia e a minha bisneta, Lara, que mora em Tangará do Céu. 11 anos de vida. Essa data repita e repita os anos pelas pessoas, do jeito que elas é. E realiza os seus sonhos. Seus parabéns da sua avó. Para Ana Flávia e para a minha bisneta Lara, sua avó e de toda a sua família. Santa Pela, parabéns, parabéns. Eu sou sem Jesus, nada, nada, nada. Ela é muito carismática.
0: Ok.
3: Bom dia, Ré.
0: Bom dia, Carmen.
3: Todos os aniversários do dia.
0: Valeu, Carmen Cibier. Obrigado pela participação. Tudo de bom. Gente, olha, já melhor de 3, 10 horas, 4 minutos. 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Hoje e amanhã, não perca. 10 horas e 5 minutos agora.
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6: Olá, seja bem-vindo. O Info News está no ar, deixando você muito bem informado. Muito prazer, eu sou o Silva Júnior. Hoje é sexta-feira, 7 de agosto de 2026. Projeto de saneamento básico em estruturação pelo BNDES podem beneficiar mais de 18 milhões de brasileiros. Nove iniciativas somam investimentos de 58,4 bilhões e abrangem 625 municípios. As licitações desses empreendimentos estão previstas para ocorrer entre o terceiro trimestre de 2026 e o primeiro trimestre de 2028. Um estudo do Instituto Trata Brasil, em parceria com a Go Associados, destaca a expansão do modelo de concessões e PPS. O avanço no setor ocorreu após a aprovação do Marco Legal do Saneamento Básico em 2020, impulsionando novos projetos. Apesar do crescimento, o Instituto Trata Brasil alerta que os recursos aplicados ainda são insuficientes para a universalização dos serviços. As metas para 2033 incluem atender 99% da população com água e 90% com esgoto sanitário. A transformação dos projetos em obras concluídas é crucial para a efetividade do marco legal do saneamento no país. Daqui a pouco eu volto com mais informações aqui no Info News. Fique ligado.
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6: Reduza a ingestão de sal e aumente o consumo de água. Além de favorecer o inchaço de pernas, pés, barriga e outras regiões do corpo, o excesso de sal pode comprometer a saúde. A retenção de líquidos provocada pelo consumo exagerado de sal sobrecarrega o coração, rins e vasos sanguíneos e também pode levar à hipertensão, explica a médica Liliane Opperman. A nutróloga recomenda a ingestão de 2 litros de água. Leite, água de coco e sucos podem ajudar a alcançar esse patamar, mas o ideal é que a água pura seja a principal fonte.
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8: 10 e 11.
9: Bom dia com muita alegria.
10: Tudo bem? Bom dia com alegria. Bom dia, amanhã de sexta-feira. Até que enfim.
11: Até que enfim é sexta-feira.
10: Opa, olha ela aí, hein? Bom, você já sabe, né? Hoje eu não podia deixar de não trazer aqui, na nossa melhor de três, a canção de quem vai estar hoje se apresentando na Expo Juína, né? Estou falando aí de Gustavo Lima. É isso mesmo, hoje temos Gustavo Lima na melhor de três. E aí eu quero saber de você, hein? Qual dessas três aqui, ó, você acha que deve ser a campeã de hoje da melhor de três? Música de número um, com Gustavo Lima. Tudo

0: A partir de agora, melhor de três aqui na Mais Ouvida. E aí, hein? É a número um, é a número dois, é a número três. Com você, meu amigo, com você, minha amiga. A partir de agora, a galerinha já escolhendo por aqui, mensagens chegando, portanto, através do nosso WhatsApp. Obrigado você no aplicativo, obrigado você no site, obrigado você que está no Facebook. Aquele abraço especial, hein? Quero mandar um abraço, portanto, Suzana Greim, Regis, bom dia. Fico com a número 3. Qual ofereço ao esposo João e para quem gostar da mesma? Um abraço também para Neuza dos Santos na sintonia.
1: Bom dia, Regis. Oi. Ofereço para você, pro William, para todos que estão na escuta.
0: Valeu.
1: Meus amigos, minhas amigas. Fica
0: ok, com Deus. Abraço, Neuza dos Santos. Marta Lúcia, alô, Marta.
2: Bom dia.
0: Oi.
2: Não sei quem vai ganhar, mas eu gosto dessa 3, viu?
0: Número 3? Ok, valeu, Marta Lúcia. Obrigado pela participação. A Ivonete Almeida falou, Regis, eu quero retrovisor, mas eu já fiz isso, foi proposital. Se eu fosse trazer aqui retrovisor, eu sabia que ela ia ganhar, né? Ah, Ivonete. A Tereza na sintonia, acompanhando a programação. Alô, bom dia.
3: Bom dia.
0: Oi.
3: Eu que estou participando da... A melhor de 3.
0: É.
3: Eu vou ficar com a 3.
0: Número 3.
3: Se ela vencer, eu vou oferecer. Eu quero oferecer para todos os ouvintes. Bom dia.
0: Valeu, minha amiga.
3: Tudo de bom. Abençoada semana.
0: Tá joia. Grande abraço. Alô, Sirlei. Bom dia.
4: Bom dia, Reg.
0: Oi. Oi.
4: Tudo bem? Nós estamos joia. Bem. Graças a Deus, hein, Reg? Eu quero a número 1. Se a Futucada, eu ofereço para você, para Renilda, para Cruza okay. Marta, Cruza Rosa e todos que estiverem na escuta.
0: Beleza.
4: Ótimo dia para você.
0: Rapidão passando aqui, número 1. Essa daqui, ó. Tudo que eu queria.
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0: Número 2, Gustavo Lima, saudade sua.
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0: Música de número 3, Gustavo Lima, Café e Amor.
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0: É a melhor de 3 desta sexta-feira. E olha por aqui, participações, deixa eu mandar um abraço, portanto, em nossa companhia está a minha amiga Solange. Alô, bom dia.
6: Oi. Bom dia. Eu fico com a número 1.
0: Oh.
6: Ela foi vencedora, ofereço para todos aqui da linha Barroso.
0: Certo.
6: Para todos vocês do rádio.
0: Beleza.
6: Um abraço, um bom fim de semana a todos.
0: Valeu, minha amiga.
6: Feliz dia dos pais para todos.
0: Um abraço, Solange. Paz. Tudo de bom, obrigado pela participação, Marina de Terra Roxa, número 3. Se ela for vencedora, ofereço para todos da rádio. Valeu, minha amiga, obrigado pela participação. A Sueli Oliveira. Alô, Sueli.
7: Oi, Reg, bom dia.
0: Bom dia.
7: Eu fico a número 3. Quero oferecer para todos da Nazaré, para toda a minha família, para meu papai Fermini. Um feliz dia dos pais para todos os papais juinenses.
0: Um abraço, Reg. Sueli, obrigado pela participação. A Maria Aparecida dos Santos escolheu a música de número 2. Olha só, primeiro voto aí para a música de número 2, Saudade Sua. Temos aqui a nossa amiga Maria de Fátima Bertucci, ficou com a número 3, vai para todos na sintonia. E ela diz assim, ó, todas as 3 são boas, né? Ela oferece a canção para os filhos, netos também, o marido, Jorge, para todos os pais. Abraço! A Vani Maria dos Santos escolheu música de número 3. Valeu, minha amiga, obrigado pela participação. A Hilda tá na sintonia. Regis, bom dia! Vou ficar com a número 3. Grande abraço, Hilda! Temos a Lucigane Bortolini, também escolheu música de número 3. Abençoado final de semana para todos vocês. Valeu, minha amiga. Abraço. Alô, Nena. Nena dos Santos, bom dia.
8: Bom dia, Regis.
0: Oi.
8: Eu quero a 3 oferecendo para você, pro William. Pra...
0: Valeu.
8: Pro William, pra Sandra.
0: Ah.
8: Pra minha Vívia, se ela estiver me ouvindo. Um abraço, Vívia. Tô morrendo de saudade.
0: Ok.
8: Pra Tereza, Ni, Preta e Diana.
0: Beleza.
8: Dona Preta, seu Chico. E, Fih, todo da escuta. Muito bom dia, bem. Meu filho.
0: Bom dia, bom dia. Valeu, grande abraço, portanto, interagindo a Nena dos Santos. Deixa eu ver quem mais por aqui. Alô, Cecília. Bom dia.
9: Bom dia de novo. Oi. É a 3x3x3. Ih, oh, pai querido do céu.
0: Eita, nós. Um abraço, minha amiga Cecília. Tudo de bom. Obrigado pela participação. A 3x3x3, né? Tá aí, ó. Alô, Silvia Cristina Barros. Bom dia.
10: Bom dia, bom dia. De novo.
0: De novo.
10: Bom dia. Fica número 2. Não sei qual que é, mas vou ficar com a 2. Que foi, eu ofereço para todos os amigos e amigos, para vocês da rádio, para quem gostar da música. Tchau. Okay. Obrigado. Só modão, modinha.
0: Valeu, Silvia. Obrigado pela participação. Alô, Palmeira Marcelino.
11: Bom dia, Regi.
0: Bom dia.
11: Sem dúvida. Número 3.
0: Número 3. Vamos registrar aqui a Palmeira Marcelino. Grande abraço. Alô, Roselene, lá no módulo 6.
12: Número 2. A Roselene, tô aqui na escuta. Um abraço, Regis.
0: Número 2.
12: Tô aqui na escuta. Número 2.
0: Beleza. Valeu, minha amiga. Obrigado pela participação. Tiver quem mais? Alucinei do Carmo, lá na Fazenda Berneck. Também escolheu música de número 2. Ó, já passou a música de número 2. Já passou a número 1. E a número 3 eu não posso falar, né? Não sei como é que tá aqui, hein? Vamos ver aqui como é que tá, hein? Ó, número 1, tudo que eu quero.

0: Música de número 3 com Gustavo Lima, Saudade Sua.
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0: Música de número 3, Gustavo Lima.

0: valendo a melhor de três nesta sexta-feira, dando sequência por aqui. Benedito Rufino tá na sintonia, escolheu música de número 1. Abraço, Benedito. Obrigado pela participação, Fátima Malaquias.
1: Quero número 3, viu, Hans? E ela vai ganhar, tá?
0: Número 3.
1: Se ela ganhar, eu quero oferecer para toda a família Malaquias, okay, e para Maria Vitória, para Ana Júlia, Terra Roxa, Dona Maria, Terra Roxa também, para todos que quiser ouvir. Tá?
0: Beleza.
1: Para minha sobrinha, tá bom? Para você da rádio. Tchau, Hans. Bom dia pra você, que Deus ilumina pros passos, tá?
0: Amém!
1: Seja esse locutor maravilhoso que você é. Abraço. Todos são, você também.
0: Abraço, Fátima. Tudo de bom, minha amiga? Claudete sempre tá na sintonia, escolheu música de número 3. E ela diz assim, sabe saber que hoje eu vou escutar ele cantando ao vivo hoje, hein? Maravilha! Tá aí, Claudete Champi, valeu! Obrigado pela participação, Margarida Nascimento. Escolheu música de número 3. Grande abraço, portanto, a Margarida. Tá aí na sintonia. Faltou mais uma sexta, né, Margarida? Pra poder a gente incluir aqui, né? É que sempre foi assim, viu, Margarida? Hoje eu resolvi mudar um pouquinho em virtude, né, do acontecimento de hoje, que é Gustavo Lima, né? Vai estar aí, portanto, presente. Beleza, minha amiga? Valeu, valeu, Margarida. Ana Maria na Fazenda Londrina escolheu música de número 3. Grande abraço. Não perca o momento de paz, viu, Margarida? Com a mensagem que é especial, exclusiva para o Dia dos Pais. Daqui a pouquinho. Cleusa Matos, bom dia, Regis. Bom dia de novo. Escolha a música de número 3. Um abraço, minha amiga. Obrigado pela participação. Alô, Cleusa Rosa.
2: É, todas três são bonitas, mas eu vou ficar com a número 3.
0: Valeu, minha amiga.
2: Para todos. Bom final de semana, meu amigo.
0: Obrigado, tudo de bom, Elvira Canabarra. Também na sintonia, escolheu música de número 3. Valeu, Elvira, tudo de bom. A Luzia Zorzanello também escolheu a música de número 3. Boníssimo, alô, Boníssimo. Bom dia.
3: Bom dia. A 3.
0: Valeu, meu amigo, obrigado pela participação. Deixa eu ver quem mais. Maria Francisca também escolheu música de número 3. Loide, alô, Loide.
4: Bom dia, Regis.
0: Bom dia.
4: Eu escolho a número 3, Regis. Que ela vai ganhar, Regis. Eu penso pra todo que gostar da música. Um bom final de semana pra você, Regis, tá?
0: Valeu, tchau, minha amiga, tudo de bom. Obrigado pela participação. Ivanete Almeida lá na Caiabi escolheu música de número 3. Maria Gersa tá na sintonia.
5: Oi, Regis.
0: Oi.
5: Eu escolho a número 2. Não ouvi as músicas, mas eu escolho a número 2.
0: Ok, minha amiga, obrigado pela participação. Alô, Valdemar.
6: Bom dia, Valdemar, bom dia, Madruga.
0: Opa, Valdemar Madruga.
6: É, eu fico a 3, tá?
0: Valeu.
6: É, eu não jogo pra perder.
0: Tudo de bom. Cortou o áudio aí, Valdemar. Ele falou assim, eu não jogo pra perder não, né? Também, deixa eu ver quem mais.
7: Com a número 3.
0: Número 3, e a Maria, lá na Iracema 2, Filadélfia. A Cleusa Mendes Vilela também ficou com a número 3. Valeu, minha amiga. A Sônia Guimara na sintonia, Regis, a número 3. Ofereço para toda a família, para todos da rádio. A Laide Matheus está na sintonia, também escolheu a número 3. Oferecendo para todos que gostarem da música. Geni Ribeiro.
8: Regis, eu fico com a 3. Ofereço para todos.
0: Ok, todos de bom. Obrigado pela participação, viu, minha amiga? Gente, vamos concluindo. 10h24, 10h24. Minha amiga Elizabeth Lazzarini, bom dia, Regis. Vou ficar com a número 3. Ofereço para todos na escuta e para vocês da emissora. A minha amiga Dona Joana, bom dia.
9: Oi, Regis, querido, bom dia.
0: Bom dia, bom dia.
9: Eu vou ficar com essa que tocou agora.
0: Ah.
9: É número? Que é? Eu vou ficar com a número 3.
0: Ok.
9: César vai falar com você.
0: Beleza. Alô? Bom dia, bom dia.
9: Bom dia, eu vou ficar com a 3.
0: 3?
9: Não, fala, ele não tá te vendo não, fala. Fala, bom dia, eu vou ficar com a número 3.
10: Bom dia, eu vou ficar com a número 3.
0: Beleza,
9: tá aí, joia. Você escutou?
0: Escutei.
9: O César vai ficar com a 3.
0: César, número 3.
9: Abençoada sexta-feira, cheia de bênção pra você, sua família, pra Nena, pra Neuza, que não lembro nem de falar eu, e pro Paulo, né? E pra nós todos. Pro Ilha, pra Vivi,
0: Valeu, valeu, bom da joia. Bom dia. Alô, Cristina Ramirez.
7: Bom dia, Reis.
0: Oi.
7: Eu fico com a número 3 também, porque eu quase que não deu tempo de eu falar mais coisa, porque eu não estava assistindo. Eu fui lavar meu inalador, perdi. E eu fico com a número 3.
0: Beleza, tá joia. Valeu, minha amiga.
7: Seja um bom dia, Reis.
0: Ok, tchau. Igualmente. Cristina Ramirez, obrigado pela participação. Deixa eu ver quem mais. Laurenice Leal, tá na sintonia, escolheu música de número 3. Obrigado pela participação, viu, minha amiga? Tudo de bom, hein? Gente, ó, 10 horas 25 minutos, agora 10h25. Nós vamos concluindo, vou trazer o resultado já na sequência, mas antes eu quero mandar um forte abraço a toda a equipe da Retífica Toso. 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E olha só, agora são 10 horas e 28 minutos. A Glória Lúcia escolheu música de número 3. Para a gente concluir, temos também a Stephanie. A Stephanie Silveira está na sintonia, acompanhando a programação. E temos aqui a participação da nossa amiga. Vamos ver aqui a Irene. Alô, Irene, bom dia.
11: Oi. Só agora que eu tô mandando. Eu vou oferecer a primeira música.
0: Número 1.
11: Eu fico com a primeira. Ofereço para todos os pais de Juína, para todos da minha família, para Neísa, que está fazendo aniversário amanhã.
0: Ok. Valeu, Irene. Obrigado pela participação. Gente, olha, 10 horas e 28 minutos. Vamos lá, então. A música de número 1, canção de Gustavo Lima. Tudo que eu queria. 4 votos para número 1. Música de número 2, com Gustavo Lima, Saudade Sua. 5 votos para música de número 2. Música de número 3, Gustavo Lima, canção Café e Amor. Disparou, hein? Essa disparou, hein? 5, 10, 15, 20, 25, 30, 35, 36, 37 votos para a música de número 3, canção de Gustavo Lima, Café e Amor. Vamos curtir daqui a pouquinho, após o nosso break, vamos curtir, portanto, aqui na Mais Ouvida, viu? Após a canção, nós vamos trazer a mensagem do nosso momento de paz. Você não pode perder daqui a pouquinho uma canção, uma mensagem onde traz uma história emocionante, uma história que vai tocar o seu coração. Você não pode perder, ok? 10h30, rápido break, na sequência tem Gustavo Lima, Café e Amor. 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
6: Dez e trinta e quatro.

0: Muito bem, tá aí, Gustavo Lima, Café e Amor, folha campeã da melhor de três, hein? Agora são 10h37. Bom dia! 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Abraço pra minha amiga Maria Gersa, né? Ela diz assim, Regis, quem venceu foi a número 3, viu, minha amiga? A canção de Gustavo Lima, Café e Amor. E acabou de rodar aqui na programação, né? A campeã da melhor de três. Viu, minha amiga? Obrigado pela participação. Nair de Almeida, também na sintonia, acompanhando a programação. Forte abraço. Dando sequência por aqui. Agora são 10 horas e 38 minutos. Quero mandar um abraço também para a galerinha que está no aplicativo, né? Acompanhando a programação. Muito obrigado pelo carinho. Você no Facebook, também interagindo. Aquele abraço. 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Sicredi é ter com quem contar. 10 horas e 41 minutos. Atenção, nós vamos trazer agora um momento de paz. Mensagem especial dedicada aos pais que estão em sintonia, que estão acompanhando a nossa programação. Ele abriu mão de tudo para salvar o filho. Uma história que vai tocar o seu coração. Tá no ar o momento de paz.
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2: O filho tinha apenas 6 anos. Acreditava que seu pai era o homem mais forte do mundo. Seu pai era um homem simples. Trabalhava como pedreiro durante o dia e à noite fazia pequenos serviços para complementar a renda. As mãos eram ásperas, marcadas pelo cimento e pelo esforço de anos de trabalho. Mas, quando chegava em casa, essas mesmas mãos se tornavam as mais gentis do mundo ao abraçar o filho. A família não tinha muito. A casa era pequena. Os móveis eram antigos e muitas vezes o dinheiro mal dava para pagar as contas. Ainda assim, o filho nunca foi dormir sem um prato de comida ou sem ouvir uma "boa noite, meu filho". Quando o filho completou 10 anos, aconteceu algo que mudou a vida da família. O menino começou a sentir fortes dores nas pernas. Depois de muitos exames, veio o diagnóstico. Ele precisava de uma cirurgia delicada e urgente. O tratamento era caro, muito além das condições da família. Naquela noite, o pai ficou sentado sozinho na varanda. Olhou para o céu e fez uma oração silenciosa. "Senhor, eu não peço riqueza, só peço uma oportunidade de salvar meu filho". No dia seguinte, começou uma nova batalha que ninguém via. Passou a trabalhar em 3 empregos. Saía antes do nascer do sol e voltava quando todos já estavam dormindo. Durante meses, quase não descansou. Enquanto os colegas faziam pausa para o almoço, ele economizava. Levava apenas um pedaço de pão e uma garrafa de água. Cada moeda guardada tinha um destino: o futuro do filho. O filho percebia que o pai estava diferente. Via seus olhos cansados. Notava que as roupas estavam cada vez mais gastas. Mas o pai sempre dizia sorrindo: "Está tudo bem, meu filho. O pai é forte". O que o filho não sabia era que o pai havia vendido a única motocicleta que possuía. Depois vendeu a televisão. Também abriu mão do sonho de construir um quarto melhor para a família. Tudo para que o dinheiro da cirurgia aumentasse. Mesmo assim, ainda não era suficiente. Foi então que o pai tomou a decisão mais difícil da sua vida. Vendeu o pequeno pedaço de terra que havia herdado do próprio pai. Era a única lembrança material da sua infância. Quando assinou os papéis da venda, segurou as lágrimas. Não porque estava perdendo um bem, mas porque sabia que estava entregando parte da própria história para garantir o futuro do filho. Finalmente, o dinheiro foi suficiente. A cirurgia aconteceu. As horas de espera pareciam eternas. Aquele pai permaneceu sentado na sala do hospital durante todo o tempo. Não comeu, não dormiu, apenas orava. Quando o médico apareceu, um silêncio tomou conta do corredor. A cirurgia foi um sucesso. Naquele instante, o pai chorou. Não de tristeza, mas de alívio. Era um choro que carregava meses de cansaço, medo e esperança. Os anos passaram. O filho cresceu, entrou na faculdade graças ao esforço do pai. Conseguiu um bom emprego, casou-se, construiu sua própria família. Mas, Como acontece com muitas pessoas, a correria da vida fez com que as visitas ao pai fossem ficando cada vez mais raras. O pai nunca reclamava, sempre dizia aos vizinhos: "Meu filho está ocupado, é sinal que deu certo na vida." O tempo continuou passando. Os cabelos do velho pai ficaram completamente brancos. As mãos fortes já tremiam. Os passos ficaram lentos. Até que um dia, o filho percebeu... Até que um dia, o filho recebeu uma ligação. Seu pai havia sido internado. Correu imediatamente para o hospital. Ao entrar no quarto, encontrou aquele homem que um dia parecia gigante, agora estava frágil, magro, silencioso. O filho segurou a sua mão. Foi então que percebeu algo que nunca havia notado. As cicatrizes, as marcas profundas deixadas por anos de trabalho pesado. Pela primeira vez, entendeu que cada uma delas carregava uma parte da sua própria história. Com os olhos cheios de lágrimas, perguntou: "Pai, por que o Senhor nunca me contou tudo o que fez por mim?" O pai sorriu com serenidade de quem nunca esperou reconhecimento. Respondeu baixinho: "Porque o amor de um pai não faz contas, ele apenas ama." O filho não conseguiu conter as lágrimas. Naquele momento, todas as lembranças voltaram. As noites em que o pai chegava exausto, as roupas simples, os aniversários sem presentes caros, os abraços, as palavras de incentivo, tudo fazia sentido. Dias depois, enquanto organizava os documentos da casa do pai, encontrou uma pequena caixa de madeira. Dentro dela havia recibos antigos da cirurgia, papéis da venda da motocicleta, da televisão, do terreno e uma carta amarelada pelo tempo. Com as mãos trêmulas, começou a ler: "Meu filho, se um dia você encontrar esta carta, provavelmente já será um homem. Talvez eu nem esteja mais aqui. Quero apenas que saiba uma coisa. Nunca pensei duas vezes antes de abrir mão dos meus sonhos para realizar os seus. Cada noite sem dormir valeu a pena. Cada lágrima escondida valeu a pena. Cada sacrifício valeu a pena. Porque ver você sorrindo sempre foi a maior recompensa da minha vida. Nunca se sinta em dívida comigo. A única coisa que peço é que ame seus filhos com o mesmo amor que eu tentei lhe dar. Assim, uma parte de mim continuará vivendo em você. Com amor, seu pai." Lucas abraçou aquela carta contra o peito e chorou como nunca havia chorado. Naquele instante, compreendeu uma verdade que... Compreendeu

diga que o ama. Agradeça pelos sacrifícios que talvez você nunca tenha visto. Porque o tempo passa depressa. E um dia, o que restará não serão os presentes que ele comprou. São as lembranças do amor que ele demonstrou em cada renúncia, em cada esforço e em cada abraço. O maior presente que um pai pode oferecer não é dinheiro, é a própria vida dedicada ao bem daqueles que ama. E esse é um presente que não tem preço.

0: só pra dizer.
1: 10 horas e 54 minutos. Você acompanhou a mensagem de hoje, dedicada especialmente aos heróis, aos pais que batalham, que lutam para o sustento e o progresso, né, dos seus filhos.
0: Parece que estão me dizendo, meu filho, eu quero descansar.
1: E de uma maneira especial, minha gratidão, meu pai, Renato Padilha, que Deus abençoe o senhor, viu? Obrigado por tudo!

0: casar.
1: Minha amiga Marta Lúcia, nossa companhia.
2: Que mensagem linda, meu filho. Muito linda.
1: Valeu.
2: Feliz desse filho, né? Que reconheceu em tempo.
1: É, verdade.
2: Feliz Dia dos Pais pra você, tá, meu querido? Abrace bastante seu pai. É
1: abraço,
2: muito bonito
1: abraço.
2: O amor que você tem pelo seu pai, viu? Deus que conserve ele muito tempo perto de vocês, tá?

0: encontra um velho.
1: Minha amiga Nena, bom dia.
2: Ô, Regis, que mensagem linda, Regis. Tô ouvindo aqui sentado e voz cheia de água, porque os pais sofrem tanto pelos filhos e abandonam os pais.
1: Abraço, Nena. Tudo de bom, minha amiga. Zildinha Machado, em nossa companhia também. Forte abraço, viu, Zildinha? Obrigado pela participação. Temos também nossa amiga Ivonete Almeida. Linda reflexão, Regis. Abraço, Ivonete.
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1: Ana Maria na Fazenda Londrina. Nossa, que mensagem linda, Regis.
3: Será
1: Tarsilene.

0: E na sintonia muito linda a mensagem de hoje. Valeu, minha amiga. Um abraço. E Yolanda Poleto. Emoção total, gratidão pelas palavras.
1: Pai, você não errou, você tava certo, mas eu não tinha.
0: Um abraço vai também para Maria Aparecida dos Santos. Mensagem linda, Regis. A Sueli da Silva.
2: Bom dia, Regis.
0: Bom dia.
2: Linda mensagem.
0: Valeu.
2: Toca no fundo do coração da gente.
0: Um abraço, minha amiga. Madalena, lá no módulo 6. Forte abraço, viu, minha amiga? Obrigado pela participação. Maria.
3: Mensagem linda, Regis. Mensagem foi muito linda, hein?
0: Um abraço, minha amiga. Cida Bispo também. Na sintonia, essa foi pesada, hein, Regis? Mensagem linda, né? Linda reflexão. Valeu, Cida. É, as verdades, né? Maria do Carmo. Linda mensagem, Regis. Juraci Prêmoli. Abraço, minha amiga.
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0: Tô chorando aqui, Regis.
4: 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Mas existe o bem.
0: Abraço, viu, Juraci? Tudo de bom.
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0: Nossa amiga Liversina Sanzovo. Bom dia, Regis. Mensagem linda. Deus abençoe todos os pais do mundo. Sinto feliz porque sei que um dia encontrei com meu paizinho que já está junto de Deus. Um dia encontrarei, né? É o meu paizinho que já está junto de Deus. Te amo, pai, missão cumprida. Assina Liversina. Abraço. Cleusa Matos em nossa companhia. Verdade, Regis, quantos filhos tem o pai e a mãe e nem visitar vem. Queria ter meu papai e minha mamãe para abraçar todos os dias. Feliz Dia dos Pais, amiga Cleusa Matos.
4: 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Tire o seu sapato e guarde o chapéu.
0: Minha mãe, Neuza Padilha, também acompanhando o programa. Mensagem verdadeira. Filho, você é o nosso filho, sempre preocupado com nós. Amamos você. Amém. Também amo muito vocês, viu?
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0: Meu amigo Ademir Batista.
5: Oi, Regis, eu tô com mensagem, velho. Olha, Regis, é muito poia. Não tem minha mãe, mas tem meu pai. Mas hoje em dia, os filhos, hoje em dia, você não dá mais esse filho de pai que é doente, acamado, né? Não dá nem valor aos pais, né? E tem que apegar mais para os pais, porque o pai foi tudo no meu lugar. Primeiro, aí é os pais, né?
0: Verdade.
5: Você esqueceu por causa do pai. Você tá bem em situação por causa dos pais, né? Acho muito deles, tem muitos filhos, tem muitos filhos ingratos ainda. Tem muitos, beleza?
0: Infelizmente, né?
5: Por essa história, beleza?
0: Valeu, Mirão. Pois é, infelizmente, hein? Olha, também a Castorina em sintonia.
6: Bom dia, Regi.
0: Bom dia.
6: Mensagem linda.
0: Valeu.
6: Muito linda.
0: Um abraço, minha amiga.
6: Primeiro Dia dos Pais, sem o meu paizinho, para mim desejar um feliz Dia dos Pais para ele. Dói muito. Saudade eterna do meu paizinho. Abraço, Regi, a todos os pais. Filhos que têm seus pais, aproveite, ame. Abraço, beijo, diz que ama. Porque a vida é curta.
0: Um abraço, Castorinho. Obrigado pela participação. Gente, vamos concluindo. Portanto, mais uma edição do programa Show da Manhã. A gente retorna na segunda-feira. Sua amiga Margarida, mensagem linda. O paizinho já está com Deus. Abraço, Margarida. Obrigado pela participação. 11 horas. Daqui a pouco, ao meio-dia, informações no nosso jornalismo. Às 13 horas, tarde total, hein? Espero você, viu? E o Show da Manhã, na segunda-feira, a partir das 7 horas, a gente volta, ok? Fiquem todos com Deus. Um feliz e abençoado Dia dos Pais neste domingão. Tchau, tchau!

0: fiquem com Deus.
1: Tchau, gente.
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6: 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Crie uma planilha de gastos para visualizar suas despesas. Um passo fundamental para saber como economizar dinheiro é criar uma planilha de gastos e entender para onde estão indo seus recursos. Para criar uma tabela de mapeamento de custos, analise sua renda mensal e todos os seus custos fixos e variáveis.
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0: 11 e 8.

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0: Muito obrigada.
1: Prazer tê-los aqui.
2: Que prazer honra. É todo nosso, viu?
0: Estou emocionada demais, viu, padre?
1: Obrigado.
0: Sou sua fã, acompanho seu trabalho. Com certeza é um dos dias mais especiais da minha vida, do fundo do coração mesmo.
1: Eu que agradeço.
2: A gente queria te parabenizar por todo esse trabalho, essa palavra linda.

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1: Sexta-feira, 7 de agosto, hoje a igreja celebra a festa da transfiguração do Senhor, onde diante dos apóstolos Pedro, Tiago e João, Jesus fez resplandecer sua glória futura e a nossa glória de filhos adotivos. Senhor, o mundo da fome, da violência, da marginalização precisa ser transfigurado em mundo de vida, de alimento nosso, de todo dia, na mesa de todos. Faze, Senhor, que a transfiguração de Jesus nos ajude a transfigurar o mundo do jeito do plano de Deus Pai e do reino dos céus. Em nome do Pai e do Filho e do Espírito Santo. Amém. Um bom almoço e uma boa tarde.

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10: Olá, boa tarde para você que nos acompanha em Juína e região. Sexta-feira, 7 de agosto de 2026, vamos aos destaques do dia. Famílias que recebem Bolsa Família devem atualizar cadastro. Paróquia Santa Catarina de Alexandria recebe novo pároco. Alunos do Senai de Juína participaram de etapa regional da Mostra Estadual de Ciência, Tecnologia e Inovação. E campanha Agosto Laranja busca levar conscientização sobre a esclerose múltipla. Na apresentação do Jornal do Meio-Dia, William Ribeiro, e você também pode nos acompanhar através da internet em nosso site, radionazaredjuina.com.br ou pelo aplicativo.
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10: 12 horas e 10 minutos, estamos no Agosto Laranja, mês dedicado à esclerose múltipla, uma doença neurológica autoimune sem cura que afeta o sistema nervoso central. No Brasil, estima-se que cerca de 40 mil pessoas vivam com a doença, a maioria delas jovens entre 20 e 40 anos e, em particular, mulheres. Sobre os primeiros sinais, o tratamento e mais detalhes sobre a doença, quem nos fala é a neurologista do Hospital das Clínicas e membro titular da Academia Brasileira de Neurologia, Samira Apóstolos.
12: A esclerose múltipla é uma doença neurológica que tem um componente neurodegenerativo e imunomediada. Ou seja, a causa dela é uma alteração no sistema imunológico que ataca as células da bainha de mielina. A bainha de mielina representa um isolante que protege os neurônios. Com esse ataque imunológico, esta bainha, essa proteção é quebrada. E por consequência disso, as pessoas sentem sintomas de formigamento, perda de coordenação, perda de força, alteração visual, dor ocular, dor atrás dos olhos, muitas vezes sensação de dor e de choque nos membros, nas pernas e nos braços, e alteração para andar, alteração para controlar o xixi, por exemplo, e muitas vezes até alterações de memória podem acontecer quando a doença não é adequadamente tratada. Ela tem a ver com níveis de vitamina D, que é uma coisa importante para a gente pensar nisso, com relação à exposição solar, tem a ver com sedentarismo. Então hoje se sabe que o fator de risco é sedentarismo e obesidade. Se as pessoas que estão mais expostas à atividade física, estão mais expostas ao sol, então elas protegem duas vezes da doença, né? Mostrando como o estilo de vida saudável pode ser melhor difundido como um fator de proteção da doença. A doença comete a pessoa com 20, 30, 40 anos. E essa população muitas vezes tem esses sintomas. Veja bem, estou com uma dor no olho, minha vista está embaçada. Muitas vezes isso pode ser erroneamente como enxaqueca, como outras alterações de saúde, e ele não vai no médico neurologista. A população tem que estar consciente que diante de sintomas, mesmo a população jovem, 20, 30, 40 anos, que apresente sintomas de dor no olho, baixa da alteração visual, que apresente sintomas sensitivos, que apresente sensitivos, quando a gente fala sensitivos, para ficar mais claro, é formigamento, perda de força, perda de coordenação. Essas pessoas têm que procurar auxílio médico, né? E o quanto antes, melhor. A taxa de tempo entre início de sintomas e diagnóstico recomendada pelas associações internacionais, como a Associação Britânica, por exemplo, é que seja feito em 3 meses. Em média, os estudos de tempo de diagnóstico no Brasil duram 2 anos. E olha o que é mais importante, quando o diagnóstico é feito tardio, a chance de melhora e de estabilização é menor. Quando as pessoas são tratadas por mais de 2 anos, mais de 3 anos, a resposta terapêutica não é tão importante. Então, se eu demoro 2 anos para o diagnóstico, eu já perdi uma parte importante da melhora que o paciente pode vir a ter. Não é que não vai ter, mas talvez não seja tão impactante como a gente sabe que é com tratamento precoce. Então, primeiro é mudança de estilo de vida. Manejo de estresse, atividade física, uma dieta mais saudável, isso é fundamental. Você pode dizer, ah, doutora Zamira, mas isso é necessário para todas as doenças. Sim, para todas, mas para essas tem estudos, especificamente para esclerose múltipla, tem estudos que mostram que uma dieta adequada, um estilo de vida mais saudável e a atividade física regular muda a evolução de forma muito impactante, né? Próximo ponto, que é o tratamento medicamentoso, é sim um ponto muito importante para a gente falar. Existem medicamentos que controlam a doença, com uma taxa que varia de 30%, 50%, 70%, 80% até 90%. Então, hoje a doença é totalmente controlada. Hoje a gente diz, né, que você vai viver com esclerose múltipla. A pessoa pode ter uma vida plena, com todas as suas capacidades realizadas, né? Lembrando que a doença acomete 2 vezes mais mulheres do que homens, então ela acomete mulheres 20, 30, 40 anos na faixa etária reprodutiva e acomete a todos, né, homens e mulheres na faixa etária super produtiva da vida. Então, essa população tem que ser alertada, que se tratada, ela vai ter uma vida completa na sua potencialidade, né? O tratamento é disponível no SUS, é muito importante falar que ele é disponível no SUS. Então, com o diagnóstico precoce, qualquer de nós podemos ser tratados, né? Lembrando que a maior parte da população brasileira tem acesso exclusivamente ao SUS, né? Então, a maioria dos tratamentos para esclerose múltipla é disponível no SUS. E, lamentavelmente, existem alguns medicamentos mais novos que não estão disponíveis no SUS, né? Então, a maioria, sim, é disponível no SUS, mas alguns medicamentos específicos, principalmente na forma progressiva da doença, eles não estão disponíveis no SUS ainda neste momento. Isso é uma luta da sociedade médica, é uma luta da sociedade de pacientes também, para que eles sejam, para que todos os medicamentos sejam disponíveis no SUS.
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13: Como vai o tempo e a temperatura?
10: A sexta-feira será marcada por temperaturas elevadas e diferentes condições de nebulosidade no centro-oeste, segundo o Instituto Nacional de Meteorologia. Em Mato Grosso, o tempo segue com poucas nuvens e a condição também predomina nas demais regiões do estado, com temperaturas elevadas. A sexta-feira em Juína é de sol com aumento de nuvens a partir da tarde, mas não chove. A temperatura mínima é de 22 graus e a máxima de 33 graus. A umidade relativa do ar varia entre 78% e 42% e para o final de semana não é esperado nenhuma mudança significativa. O calor e o ar seco devem predominar, com máxima de 34 graus no sábado e também no domingo.
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10: 12 horas e 17 minutos, as famílias beneficiárias do Bolsa Família devem manter o cadastro único atualizado para garantir a continuidade do benefício. A atualização periódica das informações é obrigatória e evita bloqueios, suspensões ou cancelamento do auxílio, além de assegurar o acesso a outros programas sociais do governo.
14: Atenção você que é beneficiário do Bolsa Família ou então do BPC aqui no município de Juína. De acordo com informações repassadas à nossa equipe de reportagem, são mais de 700 famílias que necessitam fazer a atualização cadastral neste mês ou no próximo agora. E você que não atualizar corre o risco de perder o seu benefício. Quem vai trazer mais detalhes sobre esses dados, bem como também sobre um plantão que será montado aqui no Cadastro Único para o atendimento dessas famílias, é a secretária de Assistência Social, Deusdete Romero.
15: Queremos convidar a toda a comunidade, todos aqueles que têm cadastro aqui no nosso Cadastro Único e que já receberam a informação que seu cadastro está vencendo agora, ou já venceu, ou vai vencer agora em agosto, para que venham até a unidade da Assistência Social no Cadastro Único atualizar o seu sistema. Porque aqueles beneficiários de Bolsa Família e o BPC, se não atualizarem seus cadastros, perderão o benefício. Então, nós estamos disponibilizando a lista com os nomes das pessoas que precisam vir. Então, entre no Facebook do Cadastro Único ou no Instagram do Cadastro Único. Lá você vai encontrar toda a lista com todos os nomes das pessoas que realmente precisam vir até nós.
14: É importante que as pessoas procurem saber, mesmo tendo ali uma certa dúvida, né, para ter a certeza de que o seu cadastro está ok ou não, caso tenha alguma divergência.
15: Sim, sim. É muito importante que se atentem, porque a própria Caixa Econômica, quando a pessoa tira o extrato, já sai no extrato que ela precisa atualizar o seu cadastro. Mas que ela venha até nós, venha até a unidade do Cadastro Único, que fica próxima à UPA, e atualize seu cadastro. Porque desta forma vai impedir que você tenha o seu benefício cortado. Quem não vier atualizar o seu cadastro, que vence agora ou já está vencido, ou que vence em agosto, ou que vai vencer em setembro, pode ter seu cadastro, pode ter seu benefício cortado.
14: Secretário, é importante também que a pessoa já traga ali aquelas documentações de praxe, né, caso seja necessário.
15: Sim, comprovante de endereço, comprovante dos documentos pessoais. Nós estaremos fazendo um plantão, então não vai ter horário de almoço, pode vir das 7 da manhã às 17 da tarde, às 5 horas da tarde, que teremos equipe de revezamento para atender a população.
14: Tem os dias específicos?
15: De segunda a sexta-feira. Até então, nosso atendimento não teria de sexta-feira. Mas, para atender esse público, que vai ser uma demanda grande, hoje nós estamos com quase 700 famílias que podem perder o benefício. Então, por isso que a gente está recorrendo à comunidade, levando a informação, para que venham realmente, disponibilizem dentro desse mês de agosto, para que atualizem seu cadastro.
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10: E Mato Grosso alcançou o melhor resultado de sua série histórica no Índice de Desenvolvimento da Educação Básica, com avanços nos anos iniciais e finais do ensino fundamental. Apesar do desempenho recorde, os indicadores do ensino médio permanecem estagnados, evidenciando os desafios para elevar a qualidade da educação nessa etapa escolar.
16: O IDEB, Índice de Desenvolvimento da Educação Básica de Mato Grosso, atingiu em 2025 os melhores resultados desde o início da série histórica, em 2005. O avanço foi puxado pelo ensino fundamental, enquanto o ensino médio permaneceu estagnado. Os dados foram divulgados pelo Ministério da Educação e pelo Instituto Nacional de Estudos e Pesquisas Educacionais Anísio Teixeira esta semana. Nos anos iniciais do ensino fundamental, o índice passou de 6,0 em 2023 para 6,3 em 2025. Já nos anos finais, evoluiu de 4,9 para 5,1. No ensino médio, o IDEB permaneceu em 4,4, repetindo o desempenho da edição anterior. Na rede pública, os resultados também melhoraram. Os anos iniciais passaram de 5,8 para 6,1. Os anos finais, de 4,8 para 4,9. E o ensino médio, de 4,2 para 4,3. Os resultados colocam Mato Grosso acima da média nacional nos anos iniciais do ensino fundamental, que ficou em 6,3, mas abaixo nos anos finais, cuja média brasileira foi de 5,3, e no ensino médio, que alcançou 4,5. Os dados do Sistema de Avaliação da Educação Básica, que compõe o IDEB, também apontam melhora na aprendizagem dos estudantes mato-grossenses. No quinto ano do ensino fundamental, a nota média em língua portuguesa subiu de 210,71 para 216,34 pontos e, em matemática, de 220,95 para 230,75. No nono ano, houve avanço de 251,46 para 252,63 pontos em português e de 248,62 para 253,11 em matemática. No ensino médio, porém, o desempenho permaneceu praticamente estável. Em língua portuguesa, a média passou de 271,56 para 271,23 pontos, enquanto em matemática variou de 267,77 para 268,03. O Sistema de Avaliação da Educação Básica 2025 avaliou 5.900.000 estudantes em quase 74.000 escolas de todo o país. Sapicuá, Rádio Agência, da redação em Cuiabá, e Aponira Cavalcante.
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10: 12 horas e 23 minutos, os casos de síndrome respiratória aguda grave seguem em queda na maior parte do país, segundo a mais recente edição do Boletim Infogripe da Fiocruz. Apesar da redução, especialistas reforçam a importância de manter os cuidados preventivos e a vacinação em dia.
18: O número de casos de síndrome respiratória aguda grave manteve tendência de queda em grande parte do país entre 26 de julho e 1º de agosto, segundo a nova edição do Boletim Infogripe da Fiocruz, divulgado nesta quinta-feira. Apesar do cenário favorável, 14 estados apresentam incidência em nível de alerta, risco ou de alto risco. São eles: Acre, Amazonas, Bahia, Goiás, Maranhão, Mato Grosso, Mato Grosso do Sul, Minas Gerais, Paraná, Rio Grande do Sul, Rio de Janeiro, Roraima, Santa Catarina e Sergipe. Os casos graves por influenza B continuam aumentando em alguns estados do Centro-Sul, mas mostram sinais de desaceleração do crescimento no Rio de Janeiro e em Santa Catarina e manutenção da queda no Ceará, Distrito Federal, Goiás, Maranhão, Mato Grosso do Sul, Paraná e São Paulo. Tatiana Portela, pesquisadora da Fiocruz, detalha o cenário dos casos associados ao vírus sincicial respiratório, que seguem altos em Minas Gerais, Paraná, Rio de Janeiro, Roraima, São Paulo, Santa Catarina, Sergipe e Rio Grande do Sul.
19: A gente observa, né, já uma queda das hospitalizações pelo vírus sincicial respiratório, que tem puxado, né, na maioria deles, essa queda das hospitalizações por SRAG nos estados. Mas, né, esses casos graves por VSR ainda estão altos em boa parte dessas regiões, mesmo com essa tendência de queda.
18: Em relação à Covid-19, há um leve sinal de aumento de casos graves no Maranhão e no Amazonas, embora os registros semanais ainda estejam em patamar baixo. O boletim destaca também que o período de sazonalidade da influenza A já se encerrou em boa parte do país. Mesmo assim, o número de infecções graves pelo vírus continua alto em Minas Gerais e Roraima. A pesquisadora Tatiana Portela, da Fiocruz, orienta sobre como se prevenir e explica quais são as recomendações para quem já apresenta sintomas gripais.
19: Então, é importante usar máscaras dentro dos postos de saúde, evitar ter contato, né, com pessoas que têm sintoma de gripe ou resfriado, manter as mãos sempre limpas. E caso alguém já esteja aí com sintoma de gripe ou resfriado, o ideal é ficar em casa em isolamento para evitar transmitir esse vírus para outras pessoas. Mas se não for possível fazer esse isolamento, a gente pede para que a pessoa saia de casa usando uma boa máscara.
18: Também é fundamental manter em dia a vacinação contra os principais vírus que causam síndrome respiratória aguda grave, como os imunizantes contra influenza, Covid-19 e vírus sincicial respiratório. Da Rádio Nacional em Brasília, Daniela Longuinho.
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20: A paróquia Santa Catarina de Alexandria viveu um dia histórico com a posse canônica do padre Giovanni Bittencourt da Silva como seu novo pároco. A celebração eucarística foi presidida pelo bispo diocesano Dom Neri José Tondello e concelebrada por padres da diocese de Juína. A celebração marcou oficialmente o início do ministério pastoral do padre Giovanni à frente da mais jovem paróquia da diocese de Juína, em um clima de fé, comunhão e esperança. Durante o rito de posse, o novo pároco professou a fé da igreja, renovou suas promessas sacerdotais e recebeu simbolicamente os principais espaços da vida paroquial, assumindo a missão de ensinar, santificar e conduzir o povo de Deus confiado aos seus cuidados. Dom Neri destacou que a posse de um pároco representa mais do que uma mudança administrativa. É um momento em que a igreja reafirma sua missão evangelizadora por meio do ministério sacerdotal.
21: Queridos paroquianos da paróquia Santa Catarina de Alexandria, neste dia 1º de agosto, no mês dedicado às vocações, e neste período dedicado exatamente à vocação do padre, nós temos a graça e a satisfação de confiar esta paróquia aos cuidados do padre Giovanni Bittencourt da Silva como pároco. E na mesma ocasião, nós temos também a graça e a alegria de ter abençoado o centro de catequese, centro de formação, a iniciação cristã. E aqui nós trouxemos também a imagem de Nossa Senhora do Carmo, que vai ser a padroeira desse centro de catequese. Que Deus abençoe as pastorais, os movimentos. Deus abençoe o padre Giovanni, abençoe os acólitos, os coroinhas. E que essa paróquia cumpra o seu dever de evangelizar o povo de Deus, glorificando a Deus e buscando a santificação. Pela intercessão de Nossa Senhora do Carmo e de Santa Catarina de Alexandria, que Deus abençoe essa querida e amada paróquia que acaba de nascer. Em nome do Pai, e do Filho, e do Espírito Santo. Amém.
20: Em sua mensagem aos fiéis, o padre Giovanni agradeceu a acolhida recebida e reafirmou seu compromisso de caminhar junto com a comunidade.
0: É com muita alegria que hoje, então, eu tomo posse como pároco da paróquia Santa Catarina de Alexandria e tá aqui junto com o povo de Deus, junto com o rebanho que o Senhor escolheu para eu pastorear, com a bênção do Dom Merim, né, que é o nosso bispo diocesano. Ele vai encaminhar esse momento litúrgico, essa missa solene, juntamente com todos os paroquianos em Santa Catarina, por todos aqueles que conseguem chegar, porque nós somos 13 comunidades, mais a matriz. É uma paróquia bastante grande, mas é uma paróquia também que inicia, né, o seu trabalho pastoral há pouco tempo, é a paróquia mais jovem, e nós temos uma grande empreitada, né? Mas sempre contando com a graça de Deus e com o apoio de todo o clero, né? Os irmãos padres que vão estar aqui, os irmãos padres párocos que já estão nas suas paróquias, né? Enfim, é um momento de grande alegria, de grande paz, que nós vamos celebrar aqui hoje na Igreja Matriz de Santa Catarina de Alexandria.
20: Outros dois momentos significativos marcaram a noite. A bênção das novas vestes dos ministros extraordinários da Sagrada Comunhão, que concluíram seu processo formativo e renovaram o compromisso de servir a Igreja com disponibilidade e espírito de serviço. E também foi realizada a bênção dos novos espaços pastorais da paróquia, entre eles as salas de catequese, a secretaria paroquial e a sala de atendimento do pároco. 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
10: 12 horas e 35 minutos, os proprietários de imóveis rurais devem ficar atentos ao prazo para a entrega da declaração obrigatória, que começa em 10 de agosto e deve ser realizada pela internet. O envio dentro do período estabelecido evita multas e outras penalidades previstas para os contribuintes que deixarem de cumprir a obrigação.
25: A declaração do Imposto sobre a Propriedade Territorial Rural, ITR, é obrigatória para pessoas físicas ou jurídicas que sejam proprietárias de imóvel rural e pode ser preenchida e transmitida por meio digital. A auditora fiscal da Receita Federal, Giana Han, explica.
26: A ferramenta permite o envio de declarações pela internet, sem necessidade de instalação do programa, e ela pode ser acessada pelo computador ou pelo celular. Para acessar a aplicação, é necessário ter conta GovBR, nível prata ou ouro. E existe um passo a passo disponível na internet que mostra toda a interface dessa ferramenta.
25: O prazo para envio da declaração vai de 10 de agosto a 30 de setembro. O valor pode ser dividido em 4 parcelas, sendo que a primeira deve ser paga até o dia 30 de setembro. Este também é o prazo para o pagamento em parcela única. A auditora fiscal, Giana Han, reforça que é importante não perder o prazo.
26: E é importante também lembrar que a entrega da declaração após esse prazo, ou seja, após o dia 30 de setembro, vai sujeitar o contribuinte ao pagamento de multa por atraso, que é calculada sobre o imposto devido e também conforme o número de meses de atraso.
25: Para fazer a declaração, acesse o portal de serviços da Receita Federal em receitafederal.gov.br na aba Imóveis. Reportagem em Graziela Mendonça.
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10: A unidade Senai de Juína participou da etapa regional da Mostra Estadual de Ciência, Tecnologia e Inovação, realizada pela CCTEC em Juara, contribuindo com reflexões sobre inovação, manejo florestal e o fortalecimento da indústria.
28: Alunos do curso de Ciência e Tecnologia do Senai mostraram talento e dedicação, além de capacidade de inovação, ao representarem a região em mais uma importante competição. Durante a etapa regional realizada no município de Juara, as equipes apresentaram projetos e soluções desenvolvidas ao longo da formação e conquistaram a classificação para a fase estadual.
7: A gente pensou muito nessa versão desse xadrez, porque a gente vê que existe muita dificuldade na inclusão, né, de pessoas que possuem neurodivergências desse nível. E a gente também pensou em mudar para não só ser um xadrez de um tabuleiro normal, mas também ensinar a pessoa a jogar e desenvolver as estratégias. Então ele vai ensinar você a jogar.
8: Esse aqui é o Green Stack. Ele é um projeto que ele é uma hortaliça, ele é uma estufa de hortaliça que serve para cultivo indoor. Aí qualquer pessoa pode criar a sua própria hortaliça dentro da sua própria casa.
11: Como que funciona na prática?
8: Tá, na prática ele funciona da seguinte maneira. Tem uma luz de LED nele, ultravioleta, que ela simula a irradiação solar, que faz o crescimento das plantas através da fotossíntese. Aí a gente tem uma ventoinha também interligada a ele, que simula o sistema de ventilação. E aí a gente coloca uma bandeja embaixo com terra e a própria hortaliça, com a água e o adubo. Aí ele vai crescendo dentro da sua casa e ele fica 24 horas ligado.
12: A Frigosense, criada por causa de questões frigoríficas, eu trabalho no frigorífico, estava vendo vários problemas que estava tendo lá, como a falta de prevenção e monitoramento das câmeras frias. Esse ano a gente trouxe uma mudança no projeto, que hoje a gente tem a questão do controle do vazamento de amônia. Para quem sabe, quem mora em Juína, o frigorífico RS ele já teve várias questões sobre vazamento de amônia. Não foi mais de duas vezes, mas de três vezes, na verdade, em um mês. E junto com esse projeto a gente desenvolveu isso para ter esse controle. Como que funciona? Vários sensores que mandam vários alertas para um aplicativo onde o gestor tem controle em tempo real.
28: O resultado reforça a qualidade do ensino oferecido pela instituição e reconhece o empenho dos estudantes e também instrutores, que agora seguem na preparação para o próximo desafio, levando o nome da região para a disputa estadual.
13: A competição AMECT, né, é a Amostra Estadual de Ciências, Tecnologia e Inovação do Estado do Mato Grosso. A etapa regional aconteceu na cidade de Juara, na última quinta-feira. Então a gente estávamos com alguns projetos inscritos e 6 alunos do Senai Juína foram classificados para a etapa estadual e vão agora em busca do prêmio lá em Cuiabá, desenvolvendo e mostrando um pouco do trabalho que eles executam aqui dentro da escola.
14: No ano passado nós tivemos alunos, né, que foram campeões, nós temos a casa de uma que vai representar novamente a nossa unidade. Isso mostra a inteligência desses alunos em desenvolverem esse projeto junto também com os profissionais aqui do Senai Juína.
13: Hoje a gente temos esses alunos, Isadora, uma das alunas que foi o ano passado, tivemos outros alunos premiados o ano passado. Isso mostra a força da escola, do Senai de Juína, mostra a capacidade dos nossos instrutores em mentorar esses alunos em novos projetos, trazendo projetos reais do dia a dia da indústria, resolvendo problemas da sociedade e desenvolvendo aí essas soluções com muita tecnologia e inovação. Então, o objetivo do Senai é sempre produzir esses alunos para que eles possam ingressar com qualidade no mercado de trabalho.
15: Dia 30, nós participamos da mostra científica, né, que é a MECT, ao qual nós submetemos alguns projetos e onde 6 ganharam premiação, foram classificados para a fase estadual, né? E a expectativa é muito grande, os alunos estão sendo bem preparados. O Senai, ele tem uma tecnologia de ensino diferenciada, né? Onde que ele faz a integração do aluno com a sociedade. Então, a gente desenvolveu projetos para estar auxiliando os nossos moradores aqui de Juína.
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10: E caiu a porcentagem de lares com débitos em atraso, mas o endividamento ainda é alto.
17: Endividamento das famílias sobe pelo 6º mês seguido e atinge maior patamar. É o que revela a pesquisa da Confederação Nacional do Comércio de Bens, Serviços e Turismo. As famílias com dívidas chegaram a 82% em julho. No mês anterior, essa porcentagem era de 81,6%. Por outro lado, a quantidade de lares com débitos em atraso caiu de 29,9% para 28,8% no 7º mês do ano. De acordo com a pesquisa de endividamento e inadimplência do consumidor, o tempo médio de pagamento em atraso das contas ficou em 64,6 dias em julho, o que mostra uma redução desde abril. Participaram do levantamento 18 mil famílias de todo o Brasil. O estudo contempla dívidas com cartão de crédito, cheque especial, carnê de loja, crédito consignado, empréstimo pessoal, cheque pré-datado e prestações de carro e casa. Ainda segundo a pesquisa, quase 30% do orçamento das famílias tem relação com dívidas. Da Rádio 2, Fabiola Altran.
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10: Até o fechamento desta edição, a arroba do boi gordo estava em R$ 318,32, a vaca gorda R$ 298,30 e o dólar em R$ 5,10.
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10: 12 horas e 43 minutos, ainda falando de economia, o consumo nos supermercados cresceu 2,5% nos primeiros 6 meses do ano.
1: O consumo nos lares brasileiros fechou o primeiro semestre do ano com alta acumulada de 2,5%, impulsionada principalmente pelo mercado de trabalho aquecido e pela liberação de recursos como o adiantamento do 13º dos aposentados e pensionistas do INSS e a restituição do imposto de renda. A movimentação do comércio em razão dos jogos da Copa do Mundo também contribuiu. Dados divulgados pela Associação Brasileira de Supermercados mostram que, em junho, o indicador avançou praticamente 1,9% na comparação com o mesmo período do ano passado. Comparando com maio, o mês imediatamente anterior, a alta foi de 0,5%. O levantamento revela ainda que os jogos do Torneio Mundial de Futebol movimentaram a busca por itens para encontros em casa. Durante as partidas, as compras de cortes bovinos, cervejas, frango, embutidos e refrigerantes responderam por mais de 60% da cesta de produtos mais procurados nos supermercados. A circulação de verbas extraordinárias no período, como o pagamento do 13º aos aposentados e os lotes de restituição da receita, ajudou a sustentar as vendas e manteve a renda disponível no comércio. Da Rádio 2, Milena Abreu.
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10: E a Lei Maria da Penha completa 20 anos, consolidada como um marco no combate à violência contra a mulher no Brasil. Desde a sua promulgação, a legislação fortaleceu a proteção às vítimas, ampliou os mecanismos de enfrentamento à violência doméstica e contribuiu para uma mudança no olhar da sociedade sobre este tipo de crime.
9: A Lei Maria da Penha, principal instrumento de combate à violência doméstica e familiar contra a mulher no Brasil, revolucionou o tratamento dado a esses crimes, que antes eram frequentemente considerados de menor potencial ofensivo. Desde então, a norma passou por pelo menos 18 alterações aprovadas pelo Congresso Nacional. Entre os avanços mais significativos está a criação do crime de descumprimento de medida protetiva em 2018. Antes dessa mudança, o agressor que ignorava uma ordem judicial de afastamento não respondia por um crime específico. Outra inovação relevante veio em 2019, quando delegados de polícia e policiais passaram a poder conceder medidas protetivas emergenciais em situações de risco iminente, especialmente em municípios onde não há juiz disponível no momento da ocorrência. Especialistas, como a gerente de comunicação social da Associação Fala Mulher, Carla Jara, destacam que a Lei Maria da Penha superou o caráter puramente criminal, mas reconhecem que o cenário atual ainda impõe grandes obstáculos.
18: A rede de proteção, ela evoluiu muito, né, nos últimos anos, principalmente, né, com a ampliação de serviços especializados, teve aí, né, maior articulação entre as políticas públicas, né, que são a assistência social, a saúde, a segurança e a justiça. Mas ainda existem os desafios que é importante trazer, né, como a insuficiência de serviços em algumas regiões do Brasil, a demora em alguns atendimentos, né, por questão de demanda, principalmente na questão da saúde mental.
9: Em 2025, a Lei Maria da Penha passou a prever a monitoração eletrônica do agressor por meio do uso de tornozeleira eletrônica durante o cumprimento de medidas protetivas. Outras mudanças incluem a criação de um cadastro nacional de condenados por violência contra a mulher e novos conceitos relacionados à violência vicária, quando o agressor utiliza filhos ou familiares para atingir a vítima, além do endurecimento das consequências para os condenados. A violência doméstica tem várias formas, porém as fases desse ciclo possuem uma dinâmica parecida na maioria dos casos, como descreve Rosana Piero Sete, advogada e presidente da ONG Recomeçar, que presta assistência a mulheres, crianças e adolescentes vítimas de violência.
2: O principal sinal é o afastamento social, quando a mulher deixa de receber visitas ou conversar livremente com familiares e amigos. Outros sinais de alerta incluem controle excessivo por parte do parceiro, mudança na forma de se vestir, queda da autoestima, comportamento ansioso ou depressivo, além de sinais físicos, como o aparecimento de marcas e lesões.
9: Duas décadas depois de sua criação, a Lei Maria da Penha continua sendo considerada um dos mais importantes marcos da defesa dos direitos das mulheres no país, servindo como referência internacional no enfrentamento à violência de gênero. Da Rádio Nacional, no Rio de Janeiro, Tatiana Alves.
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10: E essas foram as notícias de hoje. O Jornal do Meio-Dia é uma produção da Fundação Rádio e TV Educativa de Juína, apresentado por mim, William Ribeiro. A produção é de Lucas Gomes, Marcos Nonato e Rose Zimpel. Em seguida, o Evangelho do Dia, logo após o programa Tarde Total. Boa tarde, bom final de semana e até segunda-feira.
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1: Amados irmãos e amadas irmãs, naquele tempo Jesus disse aos discípulos: se alguém quer me seguir, renuncie a si mesmo, tome a sua cruz e me siga. Pois quem quiser salvar a sua vida vai perdê-la, e quem perder a sua vida por causa de mim vai encontrá-la. De fato, que adianta o homem ganhar o mundo inteiro, mas perder a sua vida? O que poderá alguém dar em troca de sua vida? Porque o Filho do Homem virá na glória do seu Pai com os seus anjos, e então retribuirá cada um de acordo com a sua conduta. Em verdade vos digo, alguns daqueles que estão aqui não morrerão antes de verem o Filho do Homem vindo com o seu reino. Queridos amigos e amigas, todos os dias Jesus continua a dizer a cada um de nós: renuncie a si mesmo, tome a sua cruz e siga-me. A questão é: sou capaz de renunciar a mim mesmo, tomar a cruz de Cristo e o seguir? Não nos faltam exemplos de pessoas que assumiram esse desafio ao longo da história da Igreja, desde os apóstolos e as primeiras comunidades até os santos contemporâneos. Particular testemunho foi dado pelos mártires. De fato, a palavra mártir vem do grego martiria, que é dos mártires. De fato, a palavra mártir vem do grego mártir.

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2: Cuidado com phishing e golpes online. 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
9: Umas 6.

Boa tarde nesta sexta-feira, 7 de agosto do ano de 2026. Ó, estamos por aqui novamente, através das ondas da 89,5. Vamos juntos, hein, até as 15 horas, com música nesta tarde, né, neste início de tarde de sexta-feira. Aquele abraço para você na sintonia, tá mais ouvido a partir de agora, hein. Aumente o volume do seu rádio, para você pedir a sua música, para você pedir o seu sucesso nesta sextona, hein. Chegou, olha ela aí, viu. Galerinha que está através do aplicativo, através do site, aquele abraço especial. Boa tarde para você que dá carona aí no som do seu carro. Boa tarde também para você que está aí no seu trabalho, né? Para você na sua casa, acabou de almoçar, tá almoçando, fazendo o famoso quilinho, né? Muita gente retornando já aí para as atividades desta tarde de sexta-feira. No apoio cultural, quero aqui dar as boas-vindas, né? 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

Muito bem, 13 horas e 10 minutos. Nós temos NX Zero, tudo passa para a gente curtir aqui na programação. Já tendo também participações, galerinha já interagindo. Minha amiga Érica, Érica Vigueira de Santana, tá ligadinha curtindo o programa Tarde Total. Boa tarde também para Juliana, tudo bem aí, Juliana? Pediu sucesso com... É Carlos Alexandre, né? Cartão postal, é isso? Oferecendo para todos que estão ligados na programação, especialmente para as amigas a Luciane Bortolini e também para a Edilaura. Valeu, Juliana! Obrigado pela participação, uma ótima tarde. 13 horas, 10 minutos. A melhor rádio para o melhor ouvinte. Boa tarde para você.

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1: Muito bem, NX Zero Cartas pra você. Você curtiu aqui no programa Tarde Total. Rádio Maria de Nazaré. 13 horas e 21 minutos. Aquele boa tarde pra você na sintonia da Mais Ouvida. Obrigado. 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E olha comigo, quero aqui mandar um abraço em nossa companhia, a nossa amiga Nena lá em Terra Roxa, né? Ela diz assim, ó, Regis, boa tarde, estou aqui na sintonia deste maravilhoso programa, gostaria de ouvir com Carmen Silva a canção Meu Velho Pai. A qual ofereço para todos os pais aqui de Terra Roxa, também a todos os pais do mundo inteiro, em especial ao esposo, que é pai das minhas filhas. Um grande abraço, portanto, a todos vocês da rádio. Tá aí, né? Participação ainda da nossa amiga Nena lá em Terra Roxa, em nossa companhia. E olha, quero também mandar um abraço especial para minha amiga, a Josefa Barreiro. Tudo bem, Josefa? Tá ligadinha curtindo o programa Tarde Total. E ela diz assim, boa tarde, Regis. Tudo bem? Tudo jóia, viu, Josefa? Regis, gostaria de ouvir com Sávio e Gustavo Bem TV, a qual ofereço para minha irmã Maria, para o Paulo, Marcos, Carlos, também a todos da rádio, para todos os amigos e amigas. Um abraço, José Fabagueiro. Daqui a pouquinho, Sávio e Gustavo Bem TV, vamos trazer aqui na programação, em 13 horas e 25 minutos, agora 13h25. 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Muito bem, agora são 13 horas e 26 minutos. Vem chegando Carmen Silva para cantar aqui no programa Tarde Total.

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3: Olá, voltamos com mais informações e o Info News desta sexta-feira. O Supremo Tribunal Federal decidiu ampliar o direito à isenção de impostos na compra de automóveis zero quilômetro. A medida beneficia pessoas com deficiência física, visual ou mental ou com transtorno do espectro autista, sem restrição de grau. A decisão unânime do plenário da corte retirou trechos de regulamentação da reforma tributária, a Lei Complementar 214 de 2025. O STF considerou inconstitucionais as expressões que restringiam o acesso ao benefício para casos leves ou autismo nível 1. Com a mudança, a isenção pode reduzir o preço de compra do veículo em até 30% para os beneficiários. A justiça passa a considerar a situação específica da pessoa e as barreiras que ela enfrenta, afastando classificações abstratas de severidade. O intervalo entre uma isenção e outra foi mantido em 3 anos para a maioria dos solicitantes. Motoristas profissionais, como taxistas, podem solicitar o benefício a cada 2 anos, garantindo a continuidade do apoio a esses trabalhadores. Daqui a pouco, mais informações com mais um bloco do Info News. Fique ligado.
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10: 1:35.
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Tudo bem? Tá aí, Gustavo Lima, retrovisor. Você ouviu aqui no programa Tarde Total. A melhor rádio pro melhor ouvinte. Já começou aí os preparativos aí pro grande show com Gustavo Lima hoje à noite, né? Ali no Parque de Exposições. A movimentação é grande porque a estrutura não é pequena, né? Chegando carretas com estruturas aí onde será montado, né? Portanto, todos os equipamentos que são utilizados durante o show aí de Gustavo Lima. Agora 13 horas e 42 minutos e olha só, hein? Cuiabá registrou nesta quinta-feira, dia 6, a menor umidade relativa do ar entre todas as capitais brasileiras, hein? De acordo com o Instituto Nacional de Meteorologia, o IMET, o índice chegou a apenas 17%, percentual muito inferior ao recomendado para a saúde humana e que acende o alerta, né, para os riscos provocados pelo tempo seco. Segundo o levantamento do IMET, depois de Cuiabá aparece em Goiânia com 18%, Palmas, Tocantins com 22%, Brasília no Distrito Federal com 24% e BH, né, Belo Horizonte, Minas Gerais com 25%, entre aí as capitais com os menores índices do país. Horas e 43 minutos. 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
13 horas e 46 minutos. Ana Maria na Fazenda Londrina está na sintonia, né? Acompanhando a programação, está com aí o radinho ligado nesta tarde de sexta-feira. E ela pediu uma canção, Bala Arrojada. Isso é Bala Alojada, eu acho que é, né? Com Gustavo Lima. Vou ver aqui o que é que o sistema vai me indicar aqui. A minha amiga Ana Maria na Fazenda Londrina tá ligadinha, tá curtindo a programação. É Bala Alojada, né? O corretor, né, minha amiga? Esse corretor danado. Vamos curtir então o sucesso de Gustavo Lima aqui no programa Tarde Total. Agora são 13 horas e 47 minutos. Obrigado pelo carinho da sua sintonia.

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3: Passeie em horários mais frescos. Ao passear com o pet no verão, organize a rotina para conseguir sair em horários mais amenos, logo no começo da manhã ou fim da tarde. Se possível, frequente lugares com sombra e grama, pois o contato com o sol forte ou calor do asfalto podem causar insolação ou queimaduras na pele e nas patas do animal. Em casos mais graves, a exposição também pode ocasionar câncer de pele. Por não transpirarem como nós, os animais podem sofrer de mal-estar ou hipertermia em temperaturas altas. Ao notar que o pet está muito ofegante ou que ele se recusa a caminhar, interrompa o passeio e volte para casa.
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8: 2 e 7.

0: Muito bem, tá aí, você curtiu De Propósito com Grupo Menos é Mais para Tudo. Agora são 14 horas e 15 minutos. Uma ótima tarde para você de sexta-feira. Sextou, hein? Sextou por aí também? É? Tanta joia, hein? Obrigado pelo carinho, você que ligou seu rádio neste exato momento, nesta tarde de sexta-feira, 7 de agosto do ano de 2026. 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Loja Saúde aqui, deixe a natureza cuidar de você. 14 horas e 19 minutos agora. A minha amiga Cristina Ramirez está ligadinha. Tá curtindo? Oi!
1: Então, eu quero pedir outro favor.
0: Oi!
1: Você não falou se a Mega Sena tá acumulada ou não.
0: Vou passar o recadinho já já,
1: não,
0: hein?
1: Se você falou também, eu não escutei. Você tava falando.
0: Ah.
1: E eu querendo escutar, aí ligou o negócio lá da. De negócio da colocar leite.
0: Ah, entendi.
1: Eu tava lá na área tratando meu gato. E eu não escutei direito. Teve ganhador? Como é que tá o negócio? Não, eu queria saber se ele acumulou. Tá bom? Se você puder fazer esse favor pra
0: agora.
1: Mim hoje. E daí você põe uma musiquinha bem bonita pra veia, né?
0: Olha aí, ó.
1: Tá bom?
0: Ok, Cristina.
1: Ei, meu filho, obrigado. Fica com Deus.
0: Abraço, valeu. É o sorteio, né? O sorteio de número 3041. Sorteio realizado ontem, 6 de agosto, né? Portanto, ontem, quinta-feira. Acumulou, viu, Cristina? Acumulou, né? A Mega Sena está acumulada. E as pedras sorteadas ontem foram 16, 21, 24, 31, 43 e 54. 16, 21, 24, 31, 43 e 54. Está acumulada. E olha, no próximo sorteio, a estimativa aí do prêmio é de 165 milhões de reais, hein? Que é isso? Faça a sua fezinha. A Juína Loterias, abraço Bedim e equipe. Olha só, 14 horas e 20 minutos agora. 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

0: 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Beleza, valeu, Cristina Ramírez, né? Acompanhou então informações aí, né, minha amiga?
1: Você vê se vai falar. E agora quem vai ser
0: sorteada
1: sou eu, né?
0: É, tomara, hein?
1: Em nome de Jesus, amém. Isso, tá bom?
0: Reparte comigo, hein?
1: Quem vai ser premiada ali na Mega Sena vai ser eu.
0: Reparte comigo, hein?
1: Em nome de Jesus, amém, tá bom?
0: Beleza.
1: Então tá bom, obrigado, meu filho.
0: Tudo de bom.
1: Não precisa nem de falar do número.
0: Tá, eu
1: só
0: bom.
1: Queria saber se dava.
0: Só se acumulou, né?
1: Mas tá bom, já falou pra outra pessoa também às vezes, né?
0: Então tá joia.
1: Obrigado, meu filho.
0: Ok, tchau. Minha amiga, valeu. Ó, reparte, hein? Tem que repartir. É muito dinheiro, Cristina. É muito dinheiro, hein? Tem que repartir um pouquinho daí, tá? Lembra de mim, hein? Abraço, minha amiga, tudo de bom. Obrigado pela participação. Samuel Ananias, lá na fazenda, lá em Juara, né? Acompanhando a programação. Fazenda AgroSan, é isso? Cadê o Samuel? Tudo de bom aí? Toda a galerinha por aí, em Juara, né? Acompanhando a programação. Uma ótima tarde. Obrigado pela participação, hein? Agora são 14 horas e 24 minutos. 14 e 24. Um abraço pra... Ah, ó, partiu o Sinop, hein? Dando carona aí. Valeu! Obrigado pela carona, Samuel. Para você no aplicativo, para você no site, aquele abraço super especial. E a galerinha, né? Está aí muita gente pelo som do carro, do caminhão, máquina pesada, trator, patrola, pá carregadeira, sempre acompanhando a programação da Rádio Nazaré, né? Oi, Cristina!
1: Para você sim, minha filha, você tomar
0: oh,
1: uma cerveja.
0: Um chá gelado, tem que falar assim,
1: né? Você toma chá gelado.
0: Isso aí, ó. É, o Pedroso falou que é chá gelado.
1: Eu também ajudar a igreja, né? Também, meu filho. A igreja daqui.
0: Isso.
1: O padre Reginaldo Manzotti, que tá precisando muito.
0: Tá certo, abraço.
1: Minha casa.
0: Abraço.
1: Cuidar meu braço.
0: É isso, cuidar da, preciso, tá, cuidar da saúde, né, Cristina?
1: Em nome de Jesus, amém. Se Deus quiser, eu vou ganhar ainda.
0: Um abraço.
1: Beijo, tchau,
0: tudo de bom.
1: E não tenho dinheiro, entendeu? Tchau.
0: Tudo de bom, Cristina Ramírez. Muito bem, gente, ela é 14h25. Vem chegando o sucesso aqui do programa Tarde Total.
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3: A Hora do Consumidor chegando com a dúvida do nosso amigo Vinícius de Itapetininga, no interior de São Paulo. Ele disse que mudou de endereço e a operadora quer cobrar uma taxa muito alta para transferir a internet dele, né? E isso pode? Olha, Vinícius, a cobrança por transferência pode existir se estiver prevista em contrato, mas ela deve ser informada de forma clara e não pode ser abusiva, viu? O artigo 51 do Código de Defesa do Consumidor considera nulas as cláusulas que coloquem o consumidor em desvantagem exagerada, viu? Leia o contrato e, em caso de dúvida, procure orientação antes de efetuar o pagamento, tá bom? Fica aí a dica para você. Eu sou Kleber Salles e volto na semana que vem no quadro A Hora do Consumidor. Um grande abraço para você e até lá.
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0: Muito bem, Thiago York, nesta paz eu vou. Agora são 14 horas e 47 minutos. Você está ouvindo o programa Tarde Total. Quero aqui mandar um forte abraço em nossa companhia. 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
1: 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Escolhe uma aí do Gustavo Lima, porque isso você sabe fazer muito bem.
0: Valeu, Vera!
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0: Muito bem, grande abraço, Vera, lá na loja Confecções da Jubileu, né? 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Tudo bem, gente, olha só. Agora são 14 horas e 49 minutos. 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
1: Muito bem, tá aí Rio Negro e Solimões, fivela com fivela. Você curtiu aqui no programa Tarde Total. 14 horas e 54 minutos. Vamos aí, chegando na reta final, hein?
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1: Muito obrigado pelo carinho da sua sintonia. Um abraço super especial a todos os papais de plantão, né? Estão com o rádio ligado, acompanhando a programação. Deus abençoe sua vida. Feliz Dia dos Pais. Quero aqui mandar um abração especial ao meu pai Renato Padilha.
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1: Domingão, né? Dia dos Pais.
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1: Um abraço super especial, hein?
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1: Obrigado a você que esteve em sintonia, seja através do rádio, do aplicativo, do site, enfim, aonde quer que você esteja. Aquele abraço super especial. Nossos apoiadores culturais aqui do programa Tarde Total. 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
1: E na segunda-feira a gente se encontra com mais uma edição do programa Tarde Total. Na sequência, daqui a pouquinho, Terço da Misericórdia. Logo mais ele, o Menino Sorriso, William Ribeiro, e o programa Tarde Sertaneja. Fiquem todos com Deus. Um excelente final de semana, hein? E até segunda. Última de hoje, ele, Gustavo Lima, de Menina pra Mulher. Tchau, tchau.

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Olá, meu amigo, olá, minha amiga ouvinte, que bom estarmos juntos, momento despertar para o amor. Eu desejo para você um maravilhoso dia, que essa reflexão e essa bênção iluminem o teu caminho. Eu gostaria de falar de como ter a alegria de viver diante dos desafios que a vida apresenta. Veja que todos nós queremos viver bem e estar bem. Só que para isso eu preciso perceber como eu vivo a minha vida. Uma das formas é dar ritual à nossa vida. Dar rituais à vida significa: eu vou dormir na mesma hora, eu acordo na mesma hora, eu tomo meu banho, eu tomo meu café, eu faço a minha meditação, depois vou para o trabalho, depois tenho almoço, tenho a tarde para continuar trabalhando, à noite eu volto, tenho o meu ritual com a família, com os filhos, com a esposa. A vida, ela precisa dessa ritualização. Ritualização que não é algo fixo que eu não possa quebrar, que eu não possa ter maleabilidade, mas ela me dá um ritmo. Por exemplo, certo é que é muito importante para quem começa o dia com oração. Começar o dia com oração dá um toque especial àquele dia, porque os primeiros pensamentos, a minha primeira intenção é a sintonia com Deus, é abençoar o meu dia, é abençoar o meu trabalho, para que tudo corra bem. Então eu vou deixando um rastro de amor na vida. Eu, com a minha vida, com o meu jeito, vou colocando amor no mundo, nos meus ambientes, no meu trabalho, na minha empresa. Mas como é que eu faço então para enfrentar os desafios? Primeiro, não se deixar sobrecarregar pelos pesos das responsabilidades, não se deixar esmagar e perceber que dentro de você existe um potencial, que você pode resolver muitas coisas, mas também é preciso não achar que você precisa carregar o mundo. Mas outra forma também de dar leveza ao teu dia é decidir como você, por exemplo, vai chegar no escritório, você vai cumprimentar as pessoas ou não, você vai entrar com que humor, você vai entrar bem-humorado ou mal-humorado. E com isso, se você decide ter uma boa postura, então você marca com amor, com leveza o mundo, e isso é de Deus.

0: Deus Pai, fonte da bênção, fonte da graça, entregamos em Tuas mãos a nossa vida, a família, o trabalho, as nossas preocupações, mas também confiamos em Ti as nossas buscas e realizações. Que o Deus Amor, cheio de misericórdia, te cure. O Deus Amor te sustente, o Deus Amor te transforme. Em nome do Pai, do Filho e do Espírito Santo. Amém. Muito obrigado. Segue as redes sociais do Padre Ezequiel e um forte abraço.
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0: palavras de Jesus misericordioso a Santa Faustina às 3 horas da tarde.
1: Implora a minha misericórdia, especialmente pelos pecadores, e ao menos por um breve tempo, reflete sobre a minha paixão, especialmente sobre o abandono que me encontrei no momento da agonia. Esta é a hora de grande misericórdia para o mundo inteiro. Permitirei que penetres na minha tristeza mortal. Nesta hora, nada negarei à alma que pedir pela minha paixão. Em nome do Pai, do Filho e do Espírito Santo.
0: Amém.
1: Pai nosso, que estais nos céus, santificado seja o vosso nome. Venha a nós o vosso reino. Seja feita a vossa vontade, assim na terra como no céu. O pão nosso de cada dia nos dai hoje. Perdoai-nos as nossas ofensas, assim como nós perdoamos a quem nos tem ofendido. E não nos deixeis cair em tentação, mas livrai-nos do mal. Amém.
2: Ave Maria,
3: cheia de graça,
2: o Senhor é convosco.
3: Bendita sois vós entre as mulheres. Bendito é o fruto do vosso ventre, Jesus. Santa Maria, Mãe de Deus, rogai por nós, pecadores, agora e na hora de nossa morte. Amém.
1: Professemos a nossa fé.
3: Creio em Deus, Pai Todo-Poderoso, Criador do céu e da terra, e em Jesus Cristo, seu único Filho, nosso Senhor, que foi concebido pelo poder do Espírito Santo, nasceu da Virgem Maria, padeceu sob Pôncio Pilatos, foi crucificado, morto e sepultado, desceu à mansão dos mortos, ressuscitou ao terceiro dia, subiu aos céus, está sentado à direita de Deus Pai Todo-Poderoso, donde há de vir julgar os vivos e os mortos. Creio no Espírito Santo, na Santa Igreja Católica, na comunhão dos santos, na remissão dos pecados, na ressurreição da carne, na vida eterna. Amém.
0: Nesta primeira dezena, nós colocamos aos pés de Jesus misericordioso a sua vida, suas intenções, suas necessidades mais profundas do íntimo do seu coração. Nos unimos às almas do purgatório. Rezamos pela conversão dos pecadores do mundo inteiro, pela conversão da nossa família. Eterno Pai,
3: eu vos ofereço o corpo e o sangue, a alma e a divindade de vosso diletíssimo Filho, nosso Senhor Jesus Cristo, em expiação dos nossos pecados e os do mundo inteiro.
0: Pela sua dolorosa paixão,
1: tende misericórdia de nós e do mundo inteiro.
0: Pela sua dolorosa paixão,
1: tende misericórdia de nós e do mundo inteiro.
0: Pela sua dolorosa paixão,
1: tende misericórdia de nós e do mundo inteiro.
0: Pela sua dolorosa paixão,
1: tende misericórdia de nós e do mundo inteiro.
0: Pela sua dolorosa paixão,
1: tende misericórdia de nós e do mundo inteiro.
0: Pela sua dolorosa paixão,
1: tende misericórdia de nós e do mundo inteiro.
0: Pela sua dolorosa paixão,
1: tende misericórdia de nós e do mundo inteiro.
0: Pela sua dolorosa paixão,
1: tende misericórdia de nós e do mundo inteiro.
0: Pela sua dolorosa paixão,
1: tende misericórdia de nós e do mundo inteiro.
0: Pela sua dolorosa paixão,
1: tende misericórdia de nós e do mundo inteiro. Nesta segunda dezena, nós rezamos por você que está doente, por você no leito do hospital, por você que traz uma doença incurável. E com você dizemos: Jesus, eu confio em vós. Convidamos você agora a abandonar-se inteiramente na misericórdia de Jesus que o envolve agora. Nós colocamos aos pés de Jesus todos os enfermos, aqueles que nós conhecemos e amamos, e especialmente rezamos por aqueles enfermos esquecidos, pelos quais ninguém mais reza, e por isso rezamos com imensa confiança. Eterno Pai,
3: eu vos ofereço o corpo e o sangue, a alma e a divindade de vosso diletíssimo Filho, nosso Senhor Jesus Cristo, em expiação dos nossos pecados e os do mundo inteiro.
1: Pela sua dolorosa paixão,
0: tende misericórdia de nós e do mundo inteiro.
1: Pela sua dolorosa paixão,
0: tende misericórdia de nós e do mundo inteiro.
1: Pela sua dolorosa paixão,
0: tende misericórdia de nós e do mundo inteiro.
1: Pela sua dolorosa paixão,
0: tende misericórdia de nós e do mundo inteiro.
1: Pela sua dolorosa paixão,
0: tende misericórdia de nós e do mundo inteiro.
1: Pela sua dolorosa paixão,
0: tende misericórdia de nós e do mundo inteiro.
1: Pela sua dolorosa paixão,
0: tende misericórdia de nós e do mundo inteiro.
1: Pela sua dolorosa paixão,
0: tende misericórdia de nós e do mundo inteiro.
1: Pela sua dolorosa paixão,
0: tende misericórdia de nós e do mundo inteiro.
1: Pela sua dolorosa paixão,
0: tende misericórdia de nós e do mundo inteiro. Nesta terceira dezena, nós apresentamos a Jesus misericordioso toda e qualquer forma de desespero. Nós pedimos que o sangue e água que jorram do diletíssimo coração de Jesus envolva agora, na paz que vem do Senhor, toda e qualquer pessoa que se sente em desespero, as famílias, os doentes, os agonizantes deste dia, os endividados, que recebam agora, no nome de Jesus, do coração misericordioso de Jesus, a paz que o mundo não conhece. Rezemos agora com imensa confiança. É Jesus misericordioso quem nos visita. Eterno Pai,
3: eu vos ofereço o corpo e o sangue, a alma e a divindade de vosso diletíssimo Filho, nosso Senhor Jesus Cristo, em expiação dos nossos pecados e os do mundo inteiro.
0: Pela sua dolorosa paixão,
1: tende misericórdia de nós e do mundo inteiro.
0: Pela sua dolorosa paixão,
1: tende misericórdia de nós e do mundo inteiro.
0: Pela sua dolorosa paixão,
1: tende misericórdia de nós e do mundo inteiro.
0: Pela sua dolorosa paixão,
1: tende misericórdia de nós e do mundo inteiro.
0: Pela sua dolorosa paixão,
1: tende misericórdia de nós e do mundo inteiro.
0: Pela sua dolorosa paixão,
1: tende misericórdia de nós e do mundo inteiro.
0: Pela sua dolorosa paixão,
1: tende misericórdia de nós e do mundo inteiro.
0: Pela sua dolorosa paixão,
1: tende misericórdia de nós e do mundo inteiro.
0: Pela sua dolorosa paixão,
1: tende misericórdia de nós e do mundo inteiro.
0: Pela sua dolorosa paixão,
1: tende misericórdia de nós e do mundo inteiro. Nesta quarta dezena, nós apresentamos a Jesus as necessidades mais íntimas de cada um de nós. E por isso agora você apresenta a sua necessidade. Fale com Jesus agora, que ouve-nos em oração. Porque Jesus tudo pode, nós queremos também nesta dezena pedir por nossas famílias e em especial por todos aqueles que precisam de um trabalho. Jesus, nós pedimos por todo pai de família, por toda mãe de família, por todo jovem que precisa trabalhar. Nós pedimos, Senhor, que tua divina misericórdia, unida à tua divina providência, abra os caminhos para todos os trabalhadores que precisam hoje de um emprego. Rezemos com imensa confiança. Eterno Pai,
3: eu vos ofereço o corpo e o sangue, a alma e a divindade de vosso diletíssimo Filho, nosso Senhor Jesus Cristo, em expiação dos nossos pecados e os do mundo inteiro.
1: Pela sua dolorosa paixão,
0: Tende misericórdia de nós e do mundo inteiro.
1: Pela sua dolorosa paixão.
0: Tende misericórdia de nós e do mundo inteiro.
1: Pela sua dolorosa paixão.
0: Tende misericórdia de nós e do mundo inteiro.
1: Pela sua dolorosa paixão.
0: Tende misericórdia de nós e do mundo inteiro.
1: Pela sua dolorosa paixão.
0: Tende misericórdia de nós e do mundo inteiro.
1: Pela sua dolorosa paixão.
0: Tende misericórdia de nós e do mundo inteiro.
1: Pela sua dolorosa paixão.
0: Tende misericórdia de nós e do mundo inteiro.
1: Pela sua dolorosa paixão.
0: Tende misericórdia de nós e do mundo inteiro.
1: Pela sua dolorosa paixão.
0: Tende misericórdia de nós e do mundo inteiro.
1: Pela sua dolorosa paixão.
0: Tende misericórdia de nós e do mundo inteiro. Nesta quinta dezena, nós apresentamos a Jesus tudo aquilo que para nós não tem solução aos olhos humanos. Nesta dezena, nós rezamos por aquilo que é impossível aos nossos olhos, mas não é para Jesus. Pedimos a Jesus pelas curas físicas, por todas aquelas enfermidades que diante da medicina não há cura, por todos os desenganados, por todos aqueles que passam nesse exato momento por muitas aflições e provações na própria carne. Nós pedimos, Jesus, cura, libertação, restauração, pelo poder da tua infinita misericórdia. Jesus, tu és a nossa solução. Nós pedimos por todas as causas impossíveis, pedimos a tua presença, pedimos a tua fortaleza e nós convidamos nesse instante você que reza conosco, que de maneira especial recorra à intercessão de Santa Faustina, aquela que foi e é a secretária da Divina Misericórdia. Jesus disse a Santa Faustina: peçam muito, muito mesmo, porque o meu desejo é dar muito. Faça seu pedido e reze com um coração feliz e repleto de confiança. Eterno Pai, eu vos ofereço o corpo e o sangue, a alma e a divindade de vosso diletíssimo Filho, nosso Senhor Jesus Cristo, em expiação dos nossos pecados e os do mundo inteiro. Pela sua dolorosa paixão,
1: tende misericórdia de nós e do mundo inteiro.
0: Pela sua dolorosa paixão,
1: tende misericórdia de nós e do mundo inteiro.
0: Pela sua dolorosa paixão,
1: tende misericórdia de nós e do mundo inteiro.
0: Pela sua dolorosa paixão,
1: tende misericórdia de nós e do mundo inteiro.
0: Pela sua dolorosa paixão,
1: tende misericórdia de nós e do mundo inteiro.
0: Pela sua dolorosa paixão,
1: tende misericórdia de nós e do mundo inteiro.
0: Pela sua dolorosa paixão,
1: tende misericórdia de nós e do mundo inteiro.
0: Pela sua dolorosa paixão,
1: tende misericórdia de nós e do mundo inteiro.
0: Pela sua dolorosa paixão,
1: tende misericórdia de nós e do mundo inteiro.
0: Pela sua dolorosa paixão,
1: tende misericórdia de nós e do mundo inteiro.
3: Deus Santo, Deus Forte, Deus Imortal, tende piedade de nós e do mundo inteiro. Deus Santo, Deus Forte, Deus Imortal, tende piedade de nós e do mundo inteiro. Deus Santo, Deus Forte, Deus Imortal, tende piedade de nós e do mundo inteiro.
1: Em nome do Pai, do Filho,

Maria Santíssima, que em vossa imagem milagrosa de Aparecida espalhais inúmeros benefícios sobre o Brasil. Eu, embora indigno de pertencer ao número dos vossos servos, mas desejando participar dos benefícios da vossa misericórdia, prostrado a vossos pés, consagro-vos o entendimento, para que sempre pense no amor que mereceis. Consagro-vos a língua, para que sempre vos louve e propague a vossa devoção. Consagro-vos o coração, para que depois de Deus vos ame sobre todas as coisas. Recebei-nos, ó Rainha incomparável, no ditoso número dos vossos servos. Acolhei-nos debaixo da vossa proteção. Socorrei-nos em nossas necessidades espirituais e temporais, e sobretudo na hora da nossa morte. Abençoai-nos, ó Mãe Celestial, e com vossa poderosa intercessão, fortalecei-nos em nossa fraqueza, a fim de que, servindo-vos fielmente nesta vida, possamos louvar-vos, amar-vos e render-vos graças no céu. Por toda a eternidade, assim seja.

pela intercessão de Nossa Senhora Aparecida, Rainha e Padroeira do Brasil, a bênção de Deus Onipotente, Pai, Filho e Espírito Santo, desça sobre vós e permaneça sempre.

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1: O Palmeiras anunciou a renovação de contrato do zagueiro Murilo até dezembro de 2029. Titular absoluto e um dos líderes do elenco, o defensor de 29 anos ampliou em 2 anos seu vínculo, que antes era válido até o fim de 2027. Desde que chegou ao clube, em 2022, Murilo se consolidou como peça fundamental da defesa e participou das principais conquistas recentes do Verdão. Após a assinatura, Murilo comemorou a renovação e afirmou que o Palmeiras mudou sua vida, destacando o desejo de continuar fazendo história com a camisa alviverde. O zagueiro já soma mais de 230 partidas pelo clube, 8 títulos conquistados, e também se destaca pelo número de gols marcados, sendo um dos zagueiros artilheiros da história do Palmeiras.
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7: Hora do Consumidor, chegando nesta sexta-feira, 7 de agosto de 2026, com a pergunta da Patrícia de Parnaíba, no Piauí. Ela diz que a empresa de gás cobrou uma taxa de entrega que não foi informada no momento do pedido. E ela pergunta, né, se isso é permitido. Olha, Patrícia, não é permitido não, viu? Toda cobrança deve ser informada de maneira clara antes da contratação, viu? O artigo 6º, inciso 3º do Código de Defesa do Consumidor garante o direito à informação adequada sobre preços e condições do serviço, viu? Se a taxa não foi informada previamente, você pode contestá-la, tá bom? Fica aí a dica para você. Eu sou Kleber Salles e volto daqui a pouco aqui no nosso quadro A Hora do Consumidor.
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2: Boa tarde, minha gente. 15 horas e 39 minutos, estamos iniciando nossa tarde sertaneja nesta sexta-feira, 7 de agosto. E aí, minha gente, tudo bem com vocês? Como vocês estão? Tudo tranquilo? Como que tá a sexta-feira por aí? Por aqui, graças a Deus, tudo bem. Tô chegando pra te fazer companhia até às 18 horas, com muita música boa, sertanejo nosso de ontem, de hoje, desfilando aqui na Nazaré FM, na nossa tarde sertaneja. Quero já no início do nosso programa desejar a você uma sexta-feira maravilhosa, um final de semana abençoado e convidar para você participar e interagir conosco pelo 3566-2702, mandando o seu alôzinho, pedindo o seu modão, a sua música sertaneja aqui na Nazaré FM. 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Uma abençoada sexta-feira, um ótimo final de semana também aos nossos apoiadores culturais. Com muito carinho, saudar a você, nosso sócio, sócia do Clube da Evangelização. Ótima sexta-feira para você. Quero saudar com muito carinho também a você que me acompanha aí na sua casa, no seu trabalho. Tá com o radinho ligado desde cedinho ou ligando por agora. Ótima sexta-feira aos nossos amigos de pertinho, de longe, que nos acompanham através do nosso site radionazaredjuina.com.br, pelo nosso aplicativo ou pela Alexa. A você que tá me dando carona neste momento, cortando a BR, as MTs, pelas ruas e avenidas da nossa cidade. Ótima sexta-feira, um abençoado final de semana aos nossos amigos lá nas máquinas pesadas, no trator, na colheitadeira. Você aí nos sítios, nas chácaras, fazendas, nos assentamentos, nas aldeias, no garimpo, lá na beira do rio, em Castanheira, em Fontanilas, em Filadélfia, lá em Terra Roxa. Eita, um forte abraço a todos esses nossos queridos ouvintes aqui da Nazaré FM, da nossa tarde sertaneja. Vai lá, menino, manda o seu alôzinho, participe conosco, 3566-2702, pra gente fechar essa semana com chave de ouro, pra fechar essa semana do jeito, ó, chique demais, bonito do jeito que foi a semana toda, né? Nossos programas essa semana, olha, foram especiais, né? Graças à participação e interação de você, nosso querido ouvinte. Então vai lá, pra não deixar a sexta-feira diferente, né? 3566-2702. Daniel! Bem simplesinho. Eita, boa!

0: milionário José Rico, 60 dias apaixonado aqui na nossa tarde sertaneja. Você também ouviu Mocoque Muraci, Aquela Parede, Daniel, bem simplesinho, iniciando nossa tarde sertaneja desta sexta-feira. E eu vou atendendo participação. Donivete já tá na sintonia. Tudo bem, Donivete? Boa tarde, uma ótima sexta-feira. Tá ligadinha na Nazaré FM. Ela falou assim: William, toca a música do IP aí pra nós. Eita! Aparecendo pra todos da sintonia, pra todos vocês da rádio, desejando a todos um final de semana abençoado por Deus. Forte abraço, Donivete, uma ótima sexta-feira, um abençoado final de semana pra senhora também. Obrigado pelo carinho. Vamos trazer aqui a canção do Liu e Léo, o IP e o Prisioneiro, na nossa tarde sertaneja. Abração, minha amiga! Alô, Sirlei, boa tarde!
1: Tarde, William, como é que tá aí? Tá
0: tudo bem?
1: Nós estamos bem, graças a Deus.
0: Que bom.
1: Pode a música para mim, retrovisor. Preço para você, para Renilda, para Bárbara, para Sirlei, para o Virgilinho, para o Romildo, para Suzana, para Nelice, para Josefa, para Silvia, para Deusa Mata, Deusa Rosa, todos que estiverem na escuta, um ótimo dia, uma ótima tarde para você.
0: Valeu, Sirlei, uma ótima tarde para você também, minha amiga. Obrigado pela sintonia. Dona Zumira!
2: Boa tarde.
0: Boa tarde.
2: Tudo bem, William?
0: Tudo bem, graças a Deus.
2: Passa o vento, levou para me ouvir.
0: Beleza.
2: Ofereço para você, ofereço para todos que gostarem da música e para me ouvir. Que Deus nos abençoe e um final de semestre da música e para me ouvir. Que Deus nos abençoe

e nota de jornal. Aparecendo para todos que estão ligadinhos na programação, em especial as amigas Luciane Bertolini e também a Edilaura. Ô, Juliana, um abração, minha amiga. Ótima sexta-feira, abração para toda a família. Obrigado sempre pelo carinho e pela sintonia conosco. E a participação também aqui na Nazaré FM. Abração, Juliana! Vamos de música! Liu e Léo tá chegando por aqui. O IP e o Prisioneiro. Na sequência tem Gustavo Lima, Roberto Meirinho, Renan e Raí. A gente tá só começando. Eu tô esperando você, hein? 3566-2702.

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0: Para limpar o abridor de latas, deixe uma noite de molho no vinagre, depois esfregue-o com sabão.
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0: Renan Raí, nota de jornal aqui na nossa tarde sertaneja, são 16 horas e 14 minutos. Você também ouviu por aqui o Roberto Imeirinho, o vento levou, passando aqui na Nazaré FM. São 16 horas e 14 minutinhos, eu vou seguindo por aqui atendendo as participações na sintonia. Dona Laura, boa tarde, Dona Laura.
1: Boa tarde, William. William, roda pra mim, na casa do pai. Eu ofereço pra todo mundo que são pai. Você não é, você é sorteiro. Mas eu ofereço pra todos os pais do mundo. Eu ofereço essa música pra todos os pais do mundo.
0: Beleza.
1: Porque eu não tenho nem pai nem mãe mais. Eu ofereço pra vocês da rádio, pra minha Nazaré. Pra todos que estiver na escuta, que vocês estão abençoados sexta-feira, tá?
0: Tá certo.
1: Sextou, bebê.
0: Amém, forte abraço, Dona Laura, obrigado pela sintonia. Final de semana abençoado pra senhora. Quem participa conosco também, minha amiga Ana Maria da Fazenda Londrina. Tudo bem, Ana? Boa tarde. Ótima sexta-feira. Também tá curtindo a nossa programação. Pediu canção aqui de Rick Renner, Amor Aventureiro. Apresentando para todos os nossos ouvintes. Sorte, abraço, Ana! Alô, Ademir! Boa tarde! Ótima sexta-feira! Tá lá na sintonia da Nazaré FM também curtindo a nossa programação. Pediu uma canção aqui de Gini Gen, deixou por minha escolha. Aparecendo para todos na sintonia. Valeu, Ademir! Um final de semana abençoado, meu amigo! Ótima tarde para você. Nena dos Santos também tá por aqui. Fala comigo, Nena.
2: Boa tarde, William. Como é que vai, meu filho?
0: Eu tô bem, graças a Deus.
2: William, toca para nós aí, Canarinho Prisioneiro.
0: Beleza.
2: Para você, para a Vívia, para o Regi, para a Sandra, Alessandra, Dona Cecília Nunes, Dona Joana, Juraci Plem, lá no sítio. Que Deus abençoe todos vocês, meus filhos. Abençoe a Mário Zé.
0: Valeu, Nena, um forte abraço, meu amigo. Uma ótima sexta-feira, um final de semana abençoado pra você. Muito bem, são 16 horas e 16 minutinhos ligadinhos aqui na Nazaré FM. Obrigado sempre pela audiência, pelo carinho. Tá sempre aí na sintonia da nossa programação. 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Uma ótima sexta-feira, um final de semana abençoado. 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São 16 horas e 19 minutinhos, dando sequência aqui na nossa programação da Rádio Maria de Nazaré. Minha amiga Marita tá na sintonia conosco. Fala comigo, Marita!
3: Oi, William! Nossa, ô, William, vem fechar na casa, mas eu venho.
0: Ah, não, vou não, William, tô fora.
3: Eu quero ouvir Meu Coração, Meu Cigano.
0: Ah.
3: Tá? Manda pra todos que gostarem, todos que tiverem na sintonia, se tu gostar, é pra tu também.
0: Obrigado.
3: Vai pra todos, tá? Tchau, tchau, William, até mais tarde.
0: Até vai terminar essa faxina aí, ô Marita, tu fica daí, que eu fico daqui, viu? Nesse assunto de faxina eu prefiro desse jeito, viu? Uma ótima sexta-feira, meu amigo, um final de semana abençoado pra você. Obrigado pelo carinho, boa faxina por aí, viu, Marita? Vou dando um auxílio por aqui, viu? Animando a tarde com as canções... Ah, eu vou ajudando desse jeito, viu? Um abração, minha amiga. São 16 horas e 20 minutinhos. Antes de trazer a canção do Zezete Ademir, Almoço na Casa do Pai, atendendo participação da Dona Laura, tá na sintonia lá no bairro Palmeira. Deixa eu ouvir aqui, a Marita mandou outro áudio.
3: Ô, William, eu gosto de fazer na casa.
0: Ah, é bom.
3: Se tem uma coisa que eu gosto, limpar.
0: Ah, William, é bom, com certeza. Cara, depois que tá pronto.
3: William, eu gosto disso. Mas, William, eu tô proibida, né? Tem que fazer uns pouquinhos, né? Limpo um pouco, o oi dá uma ferroada, eu lembro, paro.
0: Eita!
3: Sabe? Mas tá bom demais. Beleza, William? Até mais tarde.
0: Até mais tarde. Vai cuidar não, Marita. Fica aí fazendo arte, viu? Eita, vou nem falar muito não, viu? Abração aí, Marita. São 16 horas e 21 minutinhos. Zezete Ademir, Almoço.

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1: Olá, é hora de ficar muito bem informado. O Info News está no ar com mais um bloco desta sexta-feira. A Organização das Nações Unidas para Alimentação e Agricultura, a FAO, alerta para uma nova onda de inflação global de alimentos. Os preços devem subir até o fim de 2026 e ao longo de 2027, impactando o custo para o consumidor. O cenário é impulsionado pela combinação da guerra entre Irã e Israel, do conflito na Ucrânia e dos efeitos do El Niño. Máximo Toreiro, economista-chefe da FAO, prevê alta das commodities agrícolas ainda neste ano. A alta do petróleo, a redução da oferta de fertilizantes e a escassez de diesel elevam os custos da produção agrícola. O Estreito de Hormuz, crucial para o petróleo e gás, tornou-se um fator de preocupação para o setor. Os efeitos já aparecem na produção mundial com diminuição do plantio de trigo e milho. O El Niño, especialmente intenso este ano, agrava a situação, alternando padrões de chuva e reduzindo a produtividade agrícola global. Daqui a pouco mais informações aqui no Info News. Fique ligado.
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0: Mato Grosso e Matias, na beira do cais, aqui na Nazaré FM. Você também ouviu a canção do Rick Renner com o Ginigeno Coração Cigano, atendendo participação da Marita. E ela voltou aqui. O que, que foi, Marita? Fala comigo.
1: Ô, Willi.
0: Oi.
1: Eu amo, Willi, fazer essas coisas. Sabe, Willi, é porque quando eu vou viajar, porque eu sempre gosto da minha casa cuidada, viu, Willi? Eu gosto da minha casa limpa, eu gosto da minha casa tudo em ordem. É pequenininha, mas é como diz a história. Que nem diz o padre uma vez que entrou aqui. É casa de boneca, tem que ser muito bem organizada. E como eu vou sair, ainda pior ainda, né? Aí que eu deixo organizada, porque a minha vizinha tem a chave da minha casa. Ela vem aqui para ver como é que tá a geladeira, se tá ligado ou não. Ela vem para ver minhas plantas. Eu tenho a chave. Ô, Willi, faz tão pouco tempo que a minha vizinha tem a chave. Tem só 25 anos, Willi.
0: Ah, só isso?
1: Você já pensou?
0: Imagina. Marido,
1: será que é uma vizinha? E aí, Willi, eu gosto de tudo em ordem. Mas eu não tô fazendo as coisas ligeiras que nem eu fazia, não, Willi. Que é sério, meu olho dói. Porque eu tenho um olho que ele é muito delicado.
0: É, mas tem que cuidar, né?
1: Um prego que bateu. Não chama de menina arteira, não, tá? Então, esse olho é muito delicado. Aí eu tô tendo que fazer as coisas com cuidado. Mas o resto é tudo beleza, William. Minha vida é uma maravilha. Só tenho pra agradecer, agradecer, agradecer.
0: Amém. Forte abraço, Marita. Eu chamo, sim. Tem que fazer repouso, não faz arteira. Dona Neuza Mariano, boa tarde. Uma ótima sexta-feira. Tá lá curtindo a nossa programação. Ela falou assim, William, toca aquela canção pra mim, hein? A do cafezinho. Ô, Dona Neuza, graças a Deus, eu tô precisando tomar um cafezinho mesmo. Forte abraço, minha amiga. A Lourdes está na sintonia. Tudo bem, Lourdes? Ótima sexta-feira. Ela falou assim, William, coloca o cinto aí, você tá de carona hoje, bora pra Terra Roxa. Opa, já tô, minha filha. Ah, de uns tempos pra cá eu coloco o cinto antes de começar o programa, né? Ela falou assim, William, eu quero parabenizar duas pessoas especiais nas nossas vidas. O genro Adilson e a nora Silvânia, que estão completando mais um ano

0: Parabéns a Silvânia, parabéns a Dilson, Deus abençoe imensamente com muita saúde, muita paz, muita força, luz na caminhada. Receba o carinho de toda a família, da Lourdes, também de toda a equipe da Rádio Nazaré. Abração Silvânia, abração a Dilson. E a Lourdes pediu a canção Borboleta. Ô Lourdes, acho que é com o Amado Batista. Será que é Borboleta Azul? Vou trazer essa, viu? Se não for, você manda uma luzinha aí pra gente, se der tempo. Forte abraço, minha amiga. Ainda continuo lá por Terra Roxa, viu? Agora eu vou atender a participação da Sandra. Alô, Sandra! Ótima sexta-feira, minha amiga. Tá ligadinha conosco. E ela mandou foto de um bolo de chocolate hoje. O café da tarde tá especial, viu? E ela pede a canção também do Milionário José Rico, Minha Prece, só pra curtir. Forte abraço, minha amiga. Ótima sexta-feira pra você. Um final de semana abençoado. Dona Helena, fala comigo, Dona Helena.
1: Eu quero ouvir a música da Gaivota.
0: Ah, beleza.
1: Pra Silva, minha amiga, pra Vera Lúcia, pra Gélia e pro Vilce. E pra Maria França. E pra Tereza também, pra todos vocês da rádio.
0: Beleza.
1: Todos os ouvintes.
0: Tudo bem, um forte abraço, Dona Helena. Obrigado pelo carinho, pela participação aqui junto com a gente. Ótima sexta-feira, um final de semana abençoado. Faltando 11 minutinhos para as 17 horas. 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Você ouve agora a banda Sem Pareia, Vaqueiro Velho, aqui na nossa tarde sertaneja.

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0: Muita música bonita. Vou atendendo participação, minha amiga Luzia Pires está na sintonia conosco. Tudo bem, Luzia? Boa tarde. Ótima sexta-feira. Tá lá curtindo a nossa programação? Forte abraço, minha amiga. Um abençoado final de semana. A Maria está na sintonia conosco também. Tudo bem, Maria? Boa tarde.
1: Boa tarde, William. Aqui é Mário, como da Santa Morador. Pijamos Caneira da Araguaia para você, William, para toda a minha família.
0: Beleza, um forte abraço, minha amiga. Um abraço aí para toda a família. A Valdirene está ligadinha conosco. Tudo bem, Valdirene? Boa tarde. Ótima sexta-feira. E hoje ela chegou com foto aqui de um cafezinho sendo passado na hora. Rapaz, parece que eu senti até o cheiro aqui, viu, Valdirene? Ótima sexta-feira. E hoje a Valdirene está feliz da vida, né? Eita, ela falou assim: William, hoje eu quero parabenizar com muita alegria o filho Alexander. E também os amigos Silvânia e Adilson, que estão completando mais um ano de vida.

0: a Valdirene pediu a canção aqui, Liga Lá em Casa. Forte abraço, Valdirene. Um final de semana abençoado. Dona Maria de Lourdes está chegando por aqui também. Tudo bem, Dona Maria de Lourdes? Uma ótima sexta-feira, um final de semana abençoado para a senhora. E ela pediu a canção Telefone no Ar. Vamos trazer com Chico Amado e Xodó essa canção bonita. Abração, minha amiga. Dona Cristina está na sintonia conosco também. Boa tarde, Dona Cristina.
1: Boa tarde, William. Tudo bem, meu
0: Tudo filho? Bem, graças a Deus.
1: Está tudo bem, né?
0: Estamos aí, firmes e fortes.
1: Que programa maravilhoso. Olha que música mais linda.
0: Oh, coisa
1: tomou
0: boa.
1: Tomou no nariz esse fazendeiro, velho. Não tomou porque o coitado voltou, né? É, meu filho, isso é música, o resto é conversa. Então, meu filho, eu tô desejando uma boa tarde abençoada pra você.
0: Obrigado.
1: Pra todos os teus ouvintes. E eu tô meio triste já, né? Que hoje é sexta. Meu Deus, agora só segunda, meu
0: Mas
1: filho.
0: Não fica triste agora não, fica mulher. Triste,
1: né? Mas não fico muito não, que tem programa bonzinho também. É... Então fica com Deus, meu filho.
0: Amém.
1: Foi uma música bem bonita pra mim, mas bem bonita, mas oferece pra mim, que se você não oferecer, eu vou aí e vou dar uns tabefes.
0: Eita, mulher.
1: Tu vai apanhar da véia, tá bom?
0: Ai, eu corro, hein?
1: Ei, meu filho, que saudade que eu já tô de você. Mas tá bom,
0: oh, minha querida.
1: Você vai descansar, né, meu filho? Segunda-feira, se Deus quiser, tamo junto.
0: Deus quiser.
1: Obrigado, meu filho. Fica com Deus. Deus te abençoe.
0: Amém. Tchau, tchau. Um forte abraço, Dona Cristina. Obrigado pelo carinho. Um abração para a senhora. Uma ótima sexta-feira. Um final de semana maravilhoso. Nosso amigo Benedito Rufino também está na sintonia conosco. Tudo bem, Benedito? Boa tarde. Ótima sexta-feira. Ele falou assim, William, traz a música aí, Mala Amarela, oferecendo para toda a família, os amigos e amigas, para todos na sintonia da Nazaré FM. Forte abraço, Benedito. Um abração também aí para toda a família, a Dona Maria Cândida, a Cleide, né? Não pode falar não, né, Benedito? Agora que eu lembrei. Eu ia falar, olha só, Benedito. Ainda bem que eu lembrei, rapaz. Mas a Cleide tá por aí ainda, né? Um forte abraço pra Cleide. Um abração, um ótimo final de semana pra você. Alô, Dona Joana.
2: Oi, William, querido. Boa tarde.
0: Boa tudo tarde, bem? Tudo bem, graças
2: meu
0: a Deus.
2: Sonho. Eu não vi você passando mais aqui na frente, não. Eu acho que você tá passando pro outro caminho.
0: Eu passei todo dia.
2: Eu peço uma música, pai e filho, ofereço para todos os pais, para meus filhos que é pai, para todos os pais, que sejam muito felizes seus filhos. Tem 7 meses que o meu foi, mas sei que ele recebe a minha música. Tá bom, Ilha? Uma boa tarde, uma boa noite, um bom descanso e um bom sonhos. Peço, ofereço uma música pra Nena, pra Neuza, a próxima que você for tocar aí, tá?
0: Ah, beleza,
2: devo... Pode ser desse moção que vai vir aqui na Juína. Ofereço pra Nena, pra Neuza, pra todos vocês da rádio, pra nossa Vivi. Sumiu, nunca mais nós vemos ela.
0: Falei com ela hoje, Dona Joana.
2: Tchau.
0: Um abração, Dona
2: Cezinha,
0: Joana.
2: Que tá aqui escutando.
0: Forte abraço pra vocês. Obrigado pelo carinho. Ô, Dona Joana, eu passei todo dia. E no mesmo horário ainda, Dona Joana. Um abração, meu amigo. Uma ótima sexta-feira. Vamos trazer, no finalzinho do programa, eu quero trazer algumas canções aí em homenagem a todos os pais, né? Neste domingo nós comemoramos aí o Dia do Papai. Então, vou trazer umas canções pra fechar o programa e homenageando os nossos pais aí. Da sintonia. Forte abraço, Dona Joana. Anaí Mariano, fala comigo, Anaí.
3: Oi, William, boa tarde, tudo bem?
0: Tudo bem, graças a Deus.
3: Você, não sei se você reparou que eu tô meio assumida.
0: Tá mesmo.
3: Do programa da rádio, né?
0: Sumiu.
3: Não sei se você ficou sabendo, mas... Agora eu tô ouvindo você aqui no Modo 5, aqui na Juína.
0: Ah, você tá por aqui agora.
3: É, eu não moro mais na Fazenda Árvore de Ouro, agora só ficou a Valdirene lá.
0: Eita!
3: Inclusive, quero mandar um abraço pra ela, pra Dona Maria de Loucas, pra minha mãe no Modo 6, minha sogra lá na linha F, pra vocês aí da rádio. É, e toca aí pra minha música Temporal de Amor.
0: Beleza.
3: Ofereço para todos os fãs do programa. E agradecer a Deus por mais um dia, que Ele nos proteja de todo mal.
0: Amém! Obrigada. Forte abraço, então, amiga.
3: Eu esqueci de falar aqui também, homenagear também, né, todos os pais, né, que domingo é dia dos pais.
0: É verdade.
3: É, eu não tenho mais meu pai, né, mas tenho ele guardado no meu coração.
0: Com certeza.
3: Um abraço para todos os pais, feliz dia dos pais.
0: Valeu, Anaí, um abração, minha amiga, com certeza, né? Você guarda ele no seu coração, nas boas lembranças e memórias, e com certeza ele lá de cima também olha e vela por você. Um forte abraço, Anaí! A dona Cecília também chegou por aqui, tudo bem, dona Cecília?
4: Cheguei agora da Vó Paixão.
0: Eita, boa tarde,
4: boa tarde. Com saúde e felicidade. Eu te ajudo, querida. Você dá uns tabefe nele. Eu te ajudo.
0: Vamos tapa nele. Vai ter que correr bastante para me alcançar.
4: Eu gosto de você demais, guria.
0: Dona Cristina.
4: Você é um amor de pessoa. Eu bato nele também. Eu de um lado, você do outro. Ô, santo pai do céu.
0: Ei, dona Cecília, olha... O difícil é me alcançar, que agora eu tô correndo, minha, olha. Agora eu tô correndo bastante, viu, dona Cecília? Dona Cristina também, vão ter que correr bastante pra me alcançar, hein? Abração pra vocês. Fala, Marita!
5: Tu ia fofocar, Will.
0: Eita, menina.
5: Eu fiquei doida pra saber a fofoca, Will.
0: Que fofoca?
5: Fofocando. Conta aí, Will, que fofoca? Que é que tu ia contar?
0: Não, não posso. Aí, Benedito, olha só, curiosa ali também. Eita, menino, você tá vendo? Tá atenta, né, Marita? Olha aí. Alô, eu nem vou estender muito. Alô, Marcelo, boa tarde.
6: Boa tarde, William. Como vai, William?
0: Tudo bem.
6: Oi, eu peço pra você tocar uma música pra mim da Roberta Miranda, Majestade Sabiá.
0: Beleza.
6: Ofereço pra vocês aí da rádio, pro seu Zé Cadeirante, pra Dona Maria, irmã do seu Zé Cadeirante, pra Cida Bispe, pro Cidinho da Industrial, pro Sandro Jardineiro do Moto 4. Pro Isaías do Moto 5 e para todo que estiver na escuta e gostar. E pro Chico Leiteiro da Industrial.
0: Beleza!
6: Música.
0: Valeu, Marcelo, um forte abraço, meu amigo. Eita, muito bem, são 17 horas e 20 minutinhos, deixa eu mandar um abração aqui a toda a equipe da Star Leve, a Edna, né, uma abençoada sexta-feira, um final de semana maravilhoso, a Star Leve, como eu 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São 17 horas e 23 minutinhos. Tia Sandra tá na sintonia, bença tia. Tá lá junto com mamãe, é. Bença mãe, bença pai. Tão lá também curtindo a nossa programação. E hoje tem pãozinho de queijo feito na hora, rapaz, pro cafezinho da tarde. Tia mandou, acabou de mandar a foto aqui, ó. Eita! Ela falou assim, olha aí o que, vai ter no cafezinho da tarde hoje. Uns pãozinhos de queijo para acompanhar um cafezinho delicioso. 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Um abração aí, a tia Sandra, minha mãe, o papai, estão lá na sintonia também, através do nosso aplicativo. Dona Vera, boa tarde!
7: Boa tarde, menino sorriso.
0: Tudo bem, Dona Vera?
7: Boa tarde, todo este povo lindo ligadinho aí na Maria de Nazaré. 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
0: Amém. Forte abraço, Dona Vera. Obrigado pelo carinho. Abençoado final de semana. Olha, deixa eu mandar um abração aqui, nosso amigo Ney, lá do Ney Despachante, na sintonia conosco também, mandou uma luzinha aqui pra gente.
8: Ele, boa tarde, beleza. Boa tarde. Estamos por aqui também.
0: Olha aí.
8: Na programação aí. Grande abraço, amigo.
0: Valeu, Ney. O Ney é... meu parceiro lá no CrossFit, né? Se bem que esses últimos dias tá dando os canos, né, Ney? Ah, tá mais faltando do que indo, né? Ai, caramba, que alegria saber que você tá ali na sintonia. Um forte abraço, meu amigo. Uma ótima sexta-feira, um final de semana abençoado pra você e toda a família. Obrigado aí pela audiência. Ah, minha amiga Loide tá chegando por aqui também. Fala comigo, Loide.
9: Boa tarde, William. Eu passei a tarde inteira te ouvindo. Eita. Aqui, tô capindo, William. Agora que eu resolvi te ligar.
0: Olha aí.
9: É, mas eu não vou deixar ela te bater, não.
0: Não, Luiz.
9: Eu vou te defender,
0: oh, William. Olha aí, viu? Tá vendo?
9: Essa música aí pra mim. Um bom final de semana pra você, viu? Tudo de bom, tá?
0: Abração, Luiz. Tá vendo, ó? Enquanto tem aí gente pra querer me bater, tem gente querendo me defender também, ó. Ô, Loide, mas agora eu consigo correr bastante, viu, Loide? Ah, eu quero ver alcançar agora. Ô, dona Cristina, a senhora ouviu essa daí, ó? A Loide tá me defendendo, viu?
10: Ô, dona Cecília, ele falou que corre,
1: Mas a senhora fica numa ponta e eu fico na outra.
0: Olha aí a estratégia.
1: Quero ele pra onde que ele corre, nós pega ele, né, Dona Cecília? Eu não consegui falar na hora que eu tava com a mão suja. Tá bom? Boa tarde, Cecília. Tudo bem? Tchau, Dona Cecília. Te amo.
0: Vocês fazem até estratégia aí, menino, pra me bater. Que é isso? Ô, Cidete, me socorre aqui. Jesus amado, daqui a pouco vocês vão mandar mensagem falando assim, não, nós vai esperar você na saída. Eita, o negócio tá ficando difícil pro meu lado aqui, hein? São 17 horas e 28 minutinhos. O meu amigo Benedito mandou mensagem e falou assim, William, a Marita gosta de viajar muito, isso sim, viu? Tá muito curiosa. Aí, Marita. Ah, hoje, essa sexta-feira tá prometendo, né? Rapaz do céu. É gente curiosa. É gente querendo me bater. Menino do céu, eu vou sair correndo, hein?

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1: Olá, voltamos com mais uma edição do Info News desta sexta-feira. Uma pesquisa aponta que a ansiedade é a principal causa de incapacidade entre crianças brasileiras de 5 a 9 anos. O levantamento também estima que mais de 15 milhões de pessoas entre 5 e 29 anos convivem com algum transtorno mental no país. O estudo foi publicado na revista científica The Lancet Regional Health Américas e utilizou dados do Instituto da Carga Global de Doenças de 2023. A pesquisa é considerada a mais abrangente já realizada sobre a saúde mental de crianças e jovens no Brasil. Mais de 10% das crianças de 5 a 9 anos apresentam critérios para alguns transtornos mentais. Entre jovens de 25 a 29 anos, esse percentual se aproxima de 25%, enquanto as internações por transtornos mentais em crianças e adolescentes cresceram 98,3% em São Paulo entre 2020 e 2025. O levantamento também registra 5.402 mortes por suicídio ao ano entre jovens de 10 a 29 anos, sendo 77% dos casos entre homens. Os pesquisadores defendem a identificação precoce dos transtornos, ampliando assim o acesso ao tratamento e o fortalecimento de políticas públicas voltadas à saúde mental. Assim encerramos o Info News desta sexta-feira. Eu sou o Silva Júnior e volto amanhã sábado com mais notícias para você. Grande abraço, ótimo início de final de semana e até amanhã.
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Daniel Mala Amarela aqui na nossa tarde sertaneja, faltando 14 minutinhos para as 18 horas. Atender participação da minha amiga Luciana Mendonça na sintonia conosco. Tudo bem, Luciana? Boa tarde. Uma ótima sexta-feira. Parabenizando pelo aniversário. Ô, Luciana, você tá fazendo aniversário hoje? Opa!

0: Parabéns, minha amiga. Deus abençoe imensamente, com muita saúde, muita paz, muita força, luz da sua caminhada. Forte abraço em nome de toda a equipe da Rádio Nazaré, a nossa amiga Luciana Mendonça, completando mais um ano de vida. Forte abraço, minha amiga. Obrigado pelo carinho, sempre pela audiência, pela participação aqui junto com a gente. Um abração, felicidades para você. E ela também parabeniza aqui todos os papais do mundo inteiro, principalmente o papai Oliveira e o esposo Marcelo. Abração, Luciana! Muito bem, deixa eu ver aqui, dona Cecília, o que a senhora disse?
1: Não, minha filha, eu fico na frente pra pegar ele, você fica atrás. Eu quero ver se ele passa na nossa frente. Nós é que pega e bate mesmo, querida. Ô, Ilha, é brincadeira,
0: eu
1: tá?
0: Eu sei. Deus o livre se fosse verdade.
1: Você, nós bate mesmo, junta eu e ela. Que nem ela aguenta e nem tão pouco eu.
0: Ê, dona Cecília. Ai, só vocês mesmo. Fala, Marita.
2: Uai, William, eu não sabia dessa não, que estamos querendo te bater.
0: Você viu, menina?
2: O que é que tu fez, William? Tu tá merecendo apanhar?
0: Olha só, eu não fiz nada.
2: Não pode bater nele não, senão ele vai querer sair daí.
0: Ô, William. Oi.
2: Pois é, a melhor coisa que tem é viajar.
0: Ah, é bom, né, Marita?
2: É bom demais, dá conta.
0: É bom,
2: mas
0: é bom mesmo.
2: Mas você sabe que eu já tô com saudade da minha casa mesmo. Porque se eu não... Eu só não posso dois aniversários que eu tenho pra mim ir. Um em Uberlândia e o outro em Dayatuba, São Paulo.
0: Olha só.
2: Eu não ia agora viajar, não. Ia ficar por aqui. Porque eu fiquei um mês na minha casa, mas eu não curti minha máquina, que é a minha diversão. Não fui pro forró, porque não podia dançar.
0: Eita.
2: Ai, Willi, que saudade de dançar.
0: Eita, vai estar chegando já, né?
2: Mas eu gosto de viajar, eu amo viajar. E eu quero saber da fofoca também, porque isso aí era uma fofoca. Tu ia contar e tu engoliu ela e não contou.
0: Exatamente.
2: Não sei não.
0: E vai ficar curiosa, que eu não vou dizer. Eita. Ô, Loide, o que você me diz aí, Loide?
3: Ô, Cecília, você não vai bater não, Cecília. Não pode bater no William.
0: Olha aí.
3: O William entende nós, alega nós, não pode bater. Eu não vou deixar, Cecília.
0: Olha aí, graças a Deus, né? Graças a Deus tem quem defenda. Oh, meu Deus. Dona Cristina voltou aqui, rapaz do céu.
4: Ô, dona Cecília, só até agora ele não mandou que... O que tá me devendo.
0: Já sim.
4: Então, mas só que nós duas não aguenta bater nele, né? Nós temos que juntar umas 10 e mesmo assim ainda é capaz de cair uma por cima da outra. Não aguenta nada. Tô de boa, dona Cecília. Tchau.
0: Ô, gente, vocês são minha alegria mesmo. Ô, dona Cristina, eu falei, ó, vou trazer a Maria... Maria, ah, deixa eu ver, deixa eu lembrar quem que foi, se foi a Maria. Foi a Maria, sim, lá da Glebe da Sema. Ela pediu a música Canoeira da Araguaia. Aí eu peguei e falei assim, ó, já vou aproveitar e oferecer essa pra dona Cristina também. Aí dali a pouquinho a dona Cecília apareceu. Ah, dona Cristina, não tô devendo nada não, pelo amor de Deus. Muito bem, minha gente, faltando 10 minutinhos para as 18 horas, vamos já. Chegando no finalzinho, minha amiga Elizabeth Lazzarini também chegou por aqui. Tudo bem, Elizabeth? Boa tarde. Ótima sexta-feira. Um abração para a senhora, para o nosso amigo Arthur. Final de semana abençoado. Obrigado pelo carinho, viu? Dona Cleusa Rosa chegou por aqui também. Fala, dona Cleusa.
5: Boa tarde, William.
0: Boa tarde, senhora. Viu isso aí?
5: Da dona Cecília, da Lloyd.
0: Dona Cristina.
5: Não pode bater no William, não.
0: Aí, mais ele uma.
5: Que alegra nossas tardes.
0: Graças a Deus.
5: Esse meninão do sorriso, da risada engraçada.
0: Eita.
5: Rezado dentro de casa.
0: Coisa
5: não pode
0: boa.
5: Bater no William, não.
0: Não,
5: Cecília.
0: Eu corro. Um abração, dona Cleusa Rosa. Muito bem, minha gente, ó. Vamos chegando no finalzinho do nosso programa. Como eu prometi, né? Quero encerrar o nosso programa hoje, trazendo canções aí, homenageando a todos os papais. nossos ouvintes, nossos papais apoiadores culturais, nossos papais do Clube da Evangelização, prestar essa homenagem a todos os pais, né? Domingo é o Dia dos Pais e nosso carinho, então, a cada um que tá aí na nossa sintonia, especialmente o meu papai José, que tá lá na sintonia em Juara, acompanhando pelo aplicativo. Desejar a todos um Dia dos Pais abençoado. Receba o abraço, carinho, em nome aqui de toda a equipe da Rádio Nazaré, os nossos votos de um feliz Dia dos Pais a todos os pais que estão na nossa sintonia. E eu vou encerrar com três canções, acho que vai dar tempo. Se não der tempo, pelo menos duas, né? Vou trazer aqui uma canção pro homenageando aqueles papais que já se foram, né? Que já não estão mais junto conosco. E na sequência, uma canção homenageando os papais que estão na nossa sintonia, tá certo? E se der tempo, mais uma. E eu vou indo embora. A gente se encontra novamente na segunda-feira, a partir das 15h30, para mais uma tarde sertaneja. Vou esperar você aqui comigo, hein? Desejo a vocês um bom final de semana. Um Dia dos Pais abençoado a todos os pais. E os nossos agradecimentos a todo carinho, a toda alegria, a toda receptividade de cada um de vocês que recebe a gente nas suas casas, nas suas tardes, nas suas vidas. Trata a gente com tanto carinho, trata a gente como parte da família. A gente fica muito feliz. E um forte abraço. Muito obrigado por todo esse carinho de vocês. E eu vou indo embora. Pra você que é de beijo, um beijo. Pra você que é de abraço, aquele abraço apertado. Fiquem com Deus, que é com ele que eu vou seguindo. Um final de semana abençoado pra todos vocês.

0: Os dados são do DETER, Sistema de Detecção de Desmatamento em Tempo Real. Gabriela Noronha.
1: Por meio de imagens de satélites, os dados do DETER produzem alertas diários para orientar ações de fiscalização e controle do desmatamento.
2: Campanha de multivacinação.
0: Está na hora de atualizar a caderneta de crianças e adolescentes menores de 15 anos. Luana Karen.
3: Entre as doenças prevenidas pela vacinação estão tuberculose, hepatites A e B, poliomielite, rotavírus, pneumonias e meningites.
2: Hoje, na apresentação da Voz do Brasil, Nazi Brum e Mariana Jungmann.
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4: Hoje, quando a lei batizada com o meu nome completa 20 anos, eu gostaria de fazer algo diferente. Gostaria de falar com você como quem escreve uma carta ao Brasil.
2: Essa é Maria da Penha, farmacêutica cearense de 81 anos.
4: Há 43 anos, minha vida mudou para sempre. Eu sofri uma tentativa de feminicídio que me deixou paraplégica. Eu lutei 19 anos e 6 meses para que o meu agressor fosse responsabilizado. Uma espera que nenhuma mulher deveria enfrentar. Ao longo desse caminho, ouvi muitas vezes que eu deveria desistir, mas eu não podia desistir, porque aos poucos eu entendi que aquela história não era só minha. Ela representava a realidade de milhares de mulheres brasileiras e quando buscavam proteção, encontravam silêncio, descrédito e omissão. E agora eu gostaria de convidar você a fazer uma reflexão. Você já parou para pensar como estaria o Brasil hoje se não tivesse na Lei Maria da Penha?
0: É, 20 anos depois de promulgada a lei, a história de Maria da Penha é reconhecida internacionalmente.
2: E abriu portas para que outras mulheres lutassem contra a violência doméstica.
0: Além de punir a violência física, a Lei Maria da Penha também ampliou o olhar sobre outros tipos de agressão.
2: Violência psicológica, patrimonial e sexual, por exemplo, foram reconhecidas com a lei criada há 2 décadas.
0: Vamos saber mais detalhes sobre a lei na reportagem de Márcia Fernandes.
5: Uma história de violência que marcou a vida de uma mulher e resultou na lei que hoje ampara outras vítimas. Nos anos 80, Maria da Penha sofreu 2 tentativas de homicídio pelo então marido. Na primeira, ele atirou contra as costas dela, o que a deixou paraplégica. Ele não assumiu a autoria do crime e alegou ter sido um assalto. Algum tempo depois, tentou eletrocutá-la. O caso virou uma longa batalha judicial que durou cerca de 20 anos e foi parar na Comissão Interamericana de Direitos Humanos, que reconheceu a negligência do Estado brasileiro diante da violência doméstica. Maria da Penha tornou-se uma das principais defensoras dos direitos das mulheres no Brasil e deu nome a uma lei. Ela destaca a importância dessa lei na proteção às mulheres.
4: Ao longo dessas 2 décadas, milhões de mulheres romperam o silêncio, encontraram proteção, tiveram acesso à justiça, salvaram suas vidas. É como eu costumo dizer, a Lei Maria da Penha veio para resgatar a dignidade da mulher brasileira.
5: Já a advogada e doutora em Direito Público, Daniela Portugal, comenta que a lei, criada em 2006, mudou a forma de tratar a violência doméstica no país.
6: Durante muito tempo, acreditamos que a violência contra a mulher seria somente a violência física. E a gente passa a ter uma consciência maior para outras formas de violência que são expressamente referidas na lei, como é o caso da violência patrimonial, da violência sexual, a violência moral, a violência psicológica.
5: A Lei Maria da Penha vale para casos ocorridos na unidade doméstica, no âmbito familiar e em qualquer relação íntima de afeto, mesmo sem convivência. Além dos mecanismos para responsabilizar os criminosos, a lei criou medidas protetivas para as mulheres, como o afastamento do agressor do lar e a proibição de aproximação da vítima. O atendimento às mulheres em situação de violência também foi ampliado. A lei determina ainda que União, estados e municípios atuem de forma integrada para prevenir violências por meio de campanhas e atendimento policial especializado. A vítima tem direito a atendimento prioritário no SUS, na segurança pública e assistência jurídica. Leila Linhares é coordenadora da ONG Sépia, organização voltada para o fortalecimento da cidadania de grupos como as mulheres. Ela destaca o legado da Lei Maria da Penha.
7: Então é uma grande vitória esse legado de tirar da cultura a ideia de que violência contra as mulheres é um assunto privado e que o Estado não deve se intrometer.
5: Se você é vítima de violência doméstica ou conhece alguém nessa situação, procure uma delegacia de defesa da mulher ou qualquer delegacia. Busque também as orientações do Ligue 180 de atendimento à mulher. Em situações de emergência, a indicação é ligar para a polícia no número 190. Reportagem Márcia Fernandes.
2: A partir da Lei Maria da Penha, além da prisão e condenação de agressores, foram desenvolvidas políticas públicas para a proteção da integridade física, psicológica e patrimonial das mulheres.
0: Nós conversamos com a Secretária Nacional de Enfrentamento à Violência contra Mulheres, Estela Bezerra, sobre os avanços da lei e os desafios que ainda restam. Acompanhe. Secretária, muito bem-vinda à Voz do Brasil, um prazer ter a senhora conosco novamente. 20 anos da Lei Maria da Penha, né? Queria que a senhora começasse destacando então pra gente quais foram as principais mudanças e os avanços promovidos pela lei.
8: Mariana, a alegria minha de estar aqui novamente. A Lei Maria da Penha, que completa 20 anos, é uma lei que tira o Brasil da omissão à violência contra as mulheres, né? E que muda uma percepção cultural muito forte e que era danosa para metade da nossa população, que são as mulheres. Antes da Lei Maria da Penha, a cultura era: quem em briga de marido e mulher, ninguém mete a colher. E essa não intromissão do Estado fazia com que mulheres fossem executadas e ainda em muitas situações, como no crime do Dock Street, né, ter um argumento da mulher honesta e da morte em defesa da honra, do assassinato em defesa da honra. Então, esse tipo de modelo de civilidade, ele não era sustentável. O Estado brasileiro, ele é denunciado, né, na Comissão Interamericana de Direitos Humanos por conta do crime, da tentativa de crime de homicídio contra Maria da Penha, ali em Fortaleza, uma bioquímica. 3 tentativas e o Tribunal de Justiça local se omite de fazer uma sentença justa. E aí o Estado brasileiro é condenado e nesses 20 anos a gente vem avançando muito, mas encontrando novos desafios, que são as novas formas de expressão de violência contra as mulheres.
0: Ou seja, antes da lei, essa ideia de que em briga de marido e mulher ninguém mete a colher, ela ia até o judiciário mesmo, né? Ou seja, o próprio poder judiciário, o próprio Estado brasileiro encarava a violência doméstica como uma coisa da esfera privada do casamento, né?
8: Não reprovava o agressor e ainda justificava, porque ele estava defendendo a própria honra, julgando a mulher, penalizando a mulher. Quem assiste ainda tem pelo YouTube os argumentos que eram utilizados no tribunal, dizendo que aquela mulher pediu para morrer.
0: Agora, ao longo desses 20 anos, secretária, a lei passou também por aperfeiçoamentos, novas discussões no Congresso, ela foi sendo modificada, né? O que a senhora destacaria como os aprendizados trazidos pela Lei Maria da Penha, em relação ao enfrentamento da violência contra a mulher?
8: Olha, a lei é muito completa. A lei, na medida em que ela foi, ela surge dessa penalização, o Estado brasileiro anteriormente, na Convenção de Belém do Pará, que aconteceu aqui no Brasil, se obrigou a criar uma legislação, mas só em 2005, quando houve 2004, quando houve a primeira Conferência Nacional das Mulheres, saíram 2 primeiros pedidos daquela conferência. Primeiro, a sanção da Lei Maria da Penha. Segundo, a criação de um programa de enfrentamento à violência contra as mulheres. Isso ali em 2004, 2005, 2006, o governo federal encaminhou a lei para o Congresso, ela foi aprovada. De lá para cá, ela teve muitas ameaças. Em 2012, a PGR encaminhou para o Supremo Tribunal Federal uma AD para poder o Supremo Tribunal Federal dizer que não existia inconstitucionalidade da lei. Recentemente, Maria da Penha, através de uma plataforma de informação, que é o Brasil Paralelo, eles tentaram desqualificar novamente Maria da Penha. Então, durante esses 20 anos, a lei também foi muito atacada, além de aperfeiçoada. primeiro ativo dessa lei. Ela fez com que o sistema de justiça criasse a vara de violência doméstica. Ela fez com que ampliasse as redes de delegacias especializadas das mulheres. Ela fez com que a gente ampliasse os mecanismos de acolhimento e de apoio à mulher. Então, Casa Abrigo, Centro de Referência, Casa da Mulher Brasileira, vem tudo na esteira dessa lei. Qual o nosso maior desafio no momento? A lei saiu de entender que violência da mulher era agressão física e assassinato e passou a abordar violência moral, violência patrimonial, violência psicológica. Recentemente assimilou a violência vicária, né, a ela também, essa é um mecanismo. Ela também fez com que as medidas protetivas de urgência fossem criadas. Não existia medida protetiva que afastava o agressor do ambiente da mulher vítima de violência e, ao mesmo tempo, que fazia com que aquela mulher tivesse um tipo de acompanhamento e monitoramento da segurança pública para que não seja vítima de feminicídio. Então, todos esses mecanismos são inovações da Lei Maria da Penha, que foi considerada na ONU durante muitos anos, ela é a terceira lei com maior aperfeiçoamento. O que ainda não implantamos da lei? Não implantamos devidamente os mecanismos de prevenção. Agora, no ano de 2026, em março desse ano, o Ministério das Mulheres com o Ministério da Educação editou uma portaria para regulamentar a Lei 14.164, que leva à escola o tema do enfrentamento à violência contra as mulheres, e essa portaria encontra-se em processo de implementação no Conselho Nacional de Educação, e agora em outubro, porque é o prazo que as comissões têm, entregará o resultado de como isso será implantado do ensino fundamental, passando pelo ensino fundamental, médio, até o ensino universitário.
0: Só para a gente explicar aqui para o ouvinte, né, violência vicária que a secretária mencionou é quando o agressor usa um familiar, geralmente os filhos, para atingir a mulher, muitas vezes matando, para causar sofrimento, então, à mulher. Agora, secretária, para a gente encerrar e para celebrar a data, o Ministério das Mulheres está promovendo aí o Agosto Lilás, né? O que está sendo, então, promovido esse mês?
8: Olha, tem uma vedação aí por conta do período eleitoral, mas a violência contra a mulher é considerada uma atividade de interesse público. Então, além das várias ações de divulgação do 180, nós estamos realizando, conjuntamente com o Conselho Nacional do Ministério Público, o CNJ e os estados brasileiros, aí vai, hoje mesmo eu viajo para Belo Horizonte, onde junto com a Defensoria e o Ministério Público, o Ministério das Mulheres vai estar realizando um seminário. Nós temos a nossa ministra viajando o Brasil inteiro, mas nossa principal atividade para o Agosto Lilás são formações dirigidas a operadores de segurança pública e operadores de direito, para que a gente fortaleça o acesso à justiça. Então, o Ministério da Justiça, o Ministério das Mulheres, tem estabelecido no Estado como um todo atividades de formação dirigida à Polícia Militar, à Polícia Civil, para operacionalizar a Lei Maria da Penha, para atualizar a Lei Maria da Penha, e, ao mesmo tempo, nós estamos apoiando os estados a partir das organizações, as secretarias estaduais das mulheres dos estados, para que essa agenda, ela não só visibilize, mas ela apoie aquilo que a gente chamava de Operação Chamar e passou a ser Operação Mulher Segura. A Operação Chamar acontecia só em agosto, tem um mutirão de mandatos de fazer efetivar e efetivar os mandados de busca, apreensão e prisão, que é aquilo que tem resultado numa diminuição do feminicídio. Nós hoje podemos celebrar porque a quantidade de registro de feminicídios ocorridos nesse primeiro semestre, em comparação ao primeiro semestre de 2025, nós conseguimos uma redução de 2,5. É uma redução ainda pequena, ainda tímida, mas isso significa que 19 mulheres deixaram de ser executadas. E a gente tem aí o desafio de avançar nos estados, na região Centro-Oeste, Sul e Sudeste. A região Norte e Nordeste baixaram vertiginosamente os indicadores de feminicídio.
0: Muito bem, nós conversamos com Estela Bezerra, secretária nacional de enfrentamento à violência contra as mulheres. Secretária, muito obrigada pela sua participação na Voz do Brasil mais uma vez.
8: Obrigada a você, Mariana, e obrigada também por tornar esse tema tão necessário e tão presente no cotidiano, na memória, na audição da população brasileira.
2: Oportunidades para mulheres que buscam qualificação.
0: Estão abertas as inscrições para 70 cursos de educação profissional e tecnológica durante o mês de agosto.
2: As capacitações são presenciais e distribuídas em 24 estados e com oferta de 8 mil vagas no total.
0: Os cursos abrangem áreas como administração, gastronomia, logística, saúde, beleza e turismo.
2: A ação prioriza mulheres acima de 16 anos em situação de vulnerabilidade social ou com baixa escolaridade.
0: Todas as informações estão disponíveis em gov.br/mec.
2: Foi registrada a queda de 37% nos alertas de desmatamento na Amazônia desde agosto do ano passado.
0: No Cerrado, o número de alertas recuou 7,8%.
2: Os dados foram divulgados hoje pelo Instituto Nacional de Pesquisas Espaciais.
1: A área sob alerta de desmatamento na Amazônia caiu cerca de 37% entre agosto de 2025 e julho de 2026. Os números divulgados nesta sexta-feira são do DETER, Sistema de Detecção de Desmatamento em Tempo Real, do Instituto Nacional de Pesquisas Espaciais, o INPE, e mostram também uma redução no Cerrado, como apresentou o coordenador do Programa de Monitoramento dos Biomas Brasileiros, Cláudio Almeida.
9: É uma queda de 7,8% com relação ao ano anterior, foram 5.119 quilômetros quadrados. O Cerrado vinha de altas sucessivas e pelo segundo ano seguido dentro do DT a gente mediu um valor menor, um valor de queda dentro do dado do desmatamento.
1: Por meio de imagens de satélites, os dados do DT produzem alertas diários para orientar ações de fiscalização e controle do desmatamento. Segundo esse sistema, 5 dos 6 estados amazônicos com as maiores áreas sob alerta registraram redução, com destaque para Mato Grosso, Amazonas e Rondônia. Já no Cerrado, as quedas mais expressivas foram observadas no Piauí e Bahia. Durante a divulgação, a ministra da Ciência, Tecnologia e Inovações, Luciana Santos, falou sobre o trabalho coordenado dos órgãos da União com os estados e municípios.
10: Uma atuação convergente, né, em que aqui a gente dá os dados em tempo real e no mesmo momento entrega aqui ao IBAMA para que faça ação e controle. E sem os prefeitos, sem os estados, né, mobilizados, não era possível também garantir isso.
1: O INPE também disponibilizou nesta sexta-feira os resultados do PRODES, Projeto de Monitoramento do Desmatamento na Amazônia Legal por Satélite, para os biomas Caatinga, Mata Atlântica e Pampa. Esse sistema realiza o levantamento anual das taxas de desmatamento. Os dados referentes ao período de agosto de 2024 a julho de 2025 mostram que na Caatinga houve redução de mais de 34% em relação ao período anterior na área desmatada. Já na Mata Atlântica, a área suprimida passou de 475 quilômetros quadrados para 402 quilômetros quadrados. Houve uma redução de mais de 15%. Também houve queda do desmatamento no Pampa. O bioma localizado no Rio Grande do Sul registrou um recuo de quase 42% em relação ao ciclo anterior. Reportagem Gabriela Noronha.
0: Agosto é mês de atualizar a carteira de vacinação.
2: A estratégia multivacinação conta com cerca de 20 vacinas disponíveis nas unidades de saúde para quem tem menos de 15 anos.
11: Durante todo o mês de agosto, crianças e adolescentes menores de 15 anos de idade poderão atualizar a caderneta de vacinação nas unidades básicas de saúde do país. Para a estratégia multivacinação, os estoques da rede pública serão reforçados, como explica o ministro da Saúde, Alexandre Padilha.
12: São mais de 20 vacinas de vários tipos de doenças. Tem vacinas novas que nem todos os pais já levaram suas crianças, como por exemplo a pneumovinte. E é importante os pais aproveitarem esse momento para atualizar a caderneta de vacinação das crianças.
11: Entre as doenças prevenidas pela vacinação estão tuberculose, hepatites A e B, difteria, tétano, coqueluche, poliomielite, rotavírus, pneumonias e meningites. Por conta do surgimento de um surto de sarampo em vários países da América, a vacinação contra a doença também está sendo reforçada, como destaca o ministro da Saúde, Alexandre Padilha.
13: Outros países do mundo pararam de vacinar, tiveram explosão de casos de sarampo. Os Estados Unidos estão vivendo o maior surto de sarampo dos últimos 35 anos da história deles. E esses casos vêm para o Brasil de forma importada. E se a gente não tiver com todo mundo vacinado aqui, tem risco de ter casos de sarampo, surtos de sarampo.
11: A mobilização nacional segue até o dia 1º de setembro. No dia 22 de agosto, um sábado, será o dia D de vacinação, com postos de saúde abertos em todo o país. É importante que os responsáveis compareçam à UBS com um documento de identificação da criança ou adolescente e a caderneta de vacinação física ou digital, disponível no aplicativo Meu SUS Digital. Reportagem Luana Karen.
0: O Dia dos Pais já é domingo, ainda dá tempo de comprar um presente, mas fique de olho para o que deveria ser uma alegria não virar dor de cabeça.
2: Na hora de comprar, é bom ficar atento aos seus direitos, como prazos de troca e a qualidade do produto.
0: E nas compras digitais, o cuidado deve ser maior. Confira os prazos, a reputação da empresa e desconfie de ofertas com valores muito abaixo dos preços de mercado.
2: Quem detalha pra gente é a Thaís Araújo.
14: A Secretaria Nacional do Consumidor, a Senacom, orienta quem vai comprar presentes a tomar alguns cuidados para evitar problemas. A recomendação é pesquisar preços, conferir as informações do produto, verificar as condições, prazo de entrega e política de troca antes de fechar a compra. Nas compras online, o consumidor deve conferir se o site é oficial, verificar a reputação da empresa e desconfiar de ofertas com valores muito abaixo dos praticados no mercado. Também é importante evitar clicar em links recebidos por mensagens ou redes sociais sem confirmar a origem. O Código de Defesa do Consumidor garante o direito de arrependimento para compras feitas fora de lojas físicas, como pela internet, telefone ou catálogo. Nesses casos, o cliente pode desistir da compra em até 7 dias após o recebimento do produto ou assinatura do contrato, com direito à devolução dos valores pagos. Já nas lojas físicas, a troca por motivo de tamanho, cor ou preferência depende da política de cada estabelecimento. Entre as principais dicas estão pesquisar preços, conferir as condições da oferta, observar o prazo de entrega e ter atenção redobrada nas compras online. Em caso de problemas, o consumidor pode procurar os PROCONs ou registrar uma reclamação na plataforma consumidor.gov.br. Thaís de Araújo para a Voz do Brasil.
0: Os efeitos do ciclone extratropical diminuem ao longo dos próximos dias, segundo o INMET, o Instituto Nacional de Meteorologia.
2: Mas, segundo o Instituto, a circulação associada ao sistema favorece a entrada de uma massa de ar frio sobre o sul do Brasil.
0: E a partir de segunda-feira, o ar frio alcança também São Paulo e Rio de Janeiro, porém com menor intensidade.
2: A Defesa Civil Nacional oferece um serviço gratuito para envio de alertas sobre situações de emergência diretamente ao celular.
0: Para receber, moradores podem enviar um SMS com o CEP para 40199 ou mandar um WhatsApp para 61-2034-4611.
2: No caso do Defesa Civil Alerta, basta acompanhar os avisos que aparecem na tela do celular. O sistema utiliza a rede de telefonia para enviar mensagens de texto e avisos sonoros para celulares em áreas de risco elevado.
0: E essas foram as notícias do governo federal.
2: Uma realização da Secretaria de Comunicação Social da Presidência da República.
0: Com produção da empresa Brasil de Comunicação.
2: Fique agora com as notícias do Poder Judiciário e do Congresso Nacional. Uma boa noite e um bom fim de semana.
0: A gente volta segunda-feira. Boa noite.
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17: 20 anos da Lei Maria da Penha. Decisões do STF ampliam a proteção às mulheres.
18: TSE faz ação com urna eletrônica na capital federal.
17: Para o STJ, juiz pode definir percentual do salário mínimo como valor da pensão, se alimentante ficar desempregado.
18: Boa noite, eu sou Marcela Luiz.
17: E eu sou Walter Lima.
18: Sancionada em 7 de agosto de 2006, a Lei Maria da Penha segue como um dos principais instrumentos de enfrentamento da violência de gênero.
17: Ao longo de 20 anos, decisões do Supremo Tribunal Federal ampliaram a efetividade da norma. Marta Ferreira.
19: Para marcar os 20 anos da norma, o Supremo Tribunal Federal inaugurou o painel Sete Marias, do renomado artista plástico Antônio Veronese. Carmen Lúcia, única mulher da corte, e que também completou 20 anos como ministra do STF em 2026, explica que a obra de arte passa a integrar o acervo permanente do tribunal como manifesto contra o feminicídio e a violência de gênero.
20: Este painel é exatamente a demonstração da violência que se vem praticando, a denúncia de um feminicídio que não para, embora eu já tenha conclamado mais de uma vez, parem de nos matar porque nós resolvemos que nós não vamos morrer.
19: Em fevereiro de 2012, o Supremo consolidou a constitucionalidade da norma. Em 2025, a Suprema Corte ampliou o alcance da proteção da Lei Maria da Penha às relações de casais homoafetivos do sexo masculino e aquelas que envolvam travestis e mulheres transexuais.
18: Quem passou pela rodoviária do Plano Piloto em Brasília nesta sexta-feira teve a oportunidade de conhecer melhor a urna eletrônica.
17: Os eleitores puderam tirar dúvidas e treinar para as eleições de outubro. Fábio Ruas.
21: Durante a ação, as pessoas simularam voto, aprenderam qual a ordem de votação para os cargos da eleição deste ano e ainda conheceram os recursos de acessibilidade da urna. A iniciativa faz parte da primeira Semana Nacional do Sistema Eletrônico de Votação e busca aproximar a justiça eleitoral da população.
18: O Superior Tribunal Militar declarou indigno para o oficialato um segundo tenente aposentado do Exército que transmitiu HIV intencionalmente para duas ex-companheiras. O militar já havia sido condenado pela Justiça Comum do Estado do Maranhão por lesão corporal gravíssima e ameaça.
17: Com isso, o STM determinou a perda do posto e da patente nos termos da Constituição e do Estatuto dos Militares.
18: Mato Grosso do Sul foi condenado por submeter trabalhadores, inclusive adolescentes, a condições análogas à escravidão.
17: A decisão é da segunda turma do TST, Samanta Flor.
22: A fiscalização encontrou trabalhadores, inclusive adolescentes, sem registro, alojados perto de agrotóxicos, consumindo água sem tratamento e transportados de forma insegura numa fazenda em Porto Murtinho, Mato Grosso do Sul. O Tribunal Regional não reconheceu o trabalho análogo à escravidão, mas a segunda turma do TST entendeu que a gravidade das violações atingiu não só os trabalhadores, mas toda a coletividade e condenou o fazendeiro pagar R$100 mil por danos morais coletivos.
18: Juiz, ao determinar a pensão alimentícia, também pode fixar previamente um percentual do salário mínimo para ser adotado como valor da pensão no caso de perda do emprego do responsável pelo pagamento.
17: Esse posicionamento é do STJ. Fátima Uchoa.
23: A terceira turma do STJ reformou o acórdão do Tribunal de Justiça de Santa Catarina e restabeleceu a sentença que havia definido a pensão em 54% do salário mínimo para o caso de desemprego ou trabalho informal do alimentante. Segundo a relatora ministra Nancy Andrighi, a fixação de obrigação alimentar alternativa, prevendo-se antecipadamente a hipótese de desemprego do alimentante, justifica-se pela necessidade de garantir efetividade à prestação jurisdicional e proteção integral, especialmente se houver interesses de crianças e adolescentes. Além disso, evita que o beneficiário da pensão e o responsável pelo pagamento enfrentem novo processo judicial.
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18: Uma boa noite.
17: E um bom fim de semana.
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4: Eu sou Paula Groba.
6: E eu sou Ricardo Nakaoka.
4: E estes são os destaques de hoje do Jornal do Senado, que começa agora.
6: O plenário pode votar regras para indenização por dano moral.
4: Novo modelo de busca por desaparecidos avança no Senado.
6: Senadora destaca 20 anos da Lei Maria da Penha e pede mais proteção às mulheres.
4: Boa noite.
6: Boa noite.
4: Vítimas de crimes podem ter acesso mais rápido à indenização pelos danos sofridos.
6: Um projeto que está na pauta do plenário estabelece critérios mais claros para definir o valor mínimo da reparação e busca agilizar a justiça. Repórter Bruno Lourenço.
7: O plenário do Senado está pronto para votar a proposta que tenta estabelecer regras claras e objetivas na fixação de valores mínimos de indenização em favor das vítimas de crimes. A relatora, senadora Zenaide Maia, do PSD do Rio Grande do Norte, considera que o projeto traz duas inovações. Concede à própria vítima o direito de formular o pedido de indenização na ação penal, reduzindo a dependência da atuação do Ministério Público, e autoriza a fixação automática de indenização por danos morais quando o crime afetar direitos da personalidade, como a vida, a integridade física, a liberdade e a honra. Zenaide acredita que as mulheres terão agora uma ferramenta imediata em processos sobre violência doméstica.
24: A lei passará a reconhecer a irrazoabilidade da exigência de que as vítimas se submetam à nova instrução probatória com o objetivo de demonstrar os danos morais decorrentes das violências sofridas. O dano moral é uma decorrência natural em crimes dessa natureza, não sendo necessárias provas para além daquelas que serviram para a condenação do agressor.
7: Como já veio da Câmara dos Deputados, se aprovado pelos senadores, o projeto de lei segue para a sanção presidencial.
4: E foi sancionada a lei que estende até 2030 o prazo para que hospitais filantrópicos e santas casas de misericórdia renegociem suas dívidas com o dinheiro do FGTS.
6: O senador Nelsinho Trade, do PSD de Mato Grosso do Sul, foi o relator da proposta e destacou o papel estratégico dessas instituições que prestam serviço ao SUS no interior do país. Repórter Raíssa Abreu.
25: Hospitais filantrópicos e santas casas de misericórdia ganharam um alívio para o acerto de suas contas. O presidente Lula acaba de sancionar a lei que estende até 2030 o prazo para que essas instituições tenham acesso ao dinheiro do FGTS para fazer empréstimo. A norma, que tem origem num projeto apresentado pelo líder do governo na Câmara, deputado Paulo Pimenta, do PT do Rio Grande do Sul, foi aprovada pelo Senado no dia 15 de julho. O senador Nelsinho Trade, do PSD de Mato Grosso do Sul, que é médico, foi o relator. Ele destacou o papel estratégico desempenhado pelas santas casas e hospitais filantrópicos, especialmente no interior do país.
26: Todo recurso que for destinado aos hospitais filantrópicos e às santas casas, ainda assim é pouco. Tamanho o trabalho desprendido que essas instituições fazem para a sociedade brasileira. Lá no meu estado, a Santa Casa é a quarta maior do Brasil. Trabalhei 17 anos lá e eu posso ver dia após dia a dificuldade daquele hospital e manter o bom atendimento.
25: O senador informou que a linha de crédito usada entre 2019 e 2022 destinou cerca de 3 bilhões de reais a aproximadamente 140 entidades filantrópicas para renegociação de dívidas e reestruturação financeira. O dinheiro do FGTS é de natureza privada, ou seja, é diferente de dinheiro público.
4: A Polícia Federal concluiu a investigação que apurou responsabilidades na queda do avião da Voepes em agosto de 2024. Foram indiciadas 16 pessoas, entre funcionários e ex-funcionários da empresa.
6: No Senado, a Comissão de Infraestrutura já questionou representantes da ANAC sobre a fiscalização da companhia aérea antes e após o acidente. Repórter Alexandre Campos.
1: No Senado, a Comissão de Infraestrutura chegou a ouvir representantes da ANAC para esclarecer a suspensão, pela agência, dos voos da companhia aérea em março de 2025. Na ocasião, o órgão alegou que a Voepaz não estaria cumprindo condições de manutenção e redução de atividades impostas após o acidente. O senador Sérgio Moro, do PL do Paraná, questionou se o cenário de omissão nas manutenções envolvendo o acidente era algo recorrente na companhia aérea, antes mesmo da queda do avião.
5: Esses elementos de degradação já não estavam anteriores dessa precariedade, e porque a ANAC e a fiscalização da ANAC não detectou esses fatores anteriormente a esse acontecimento.
1: Bruno Diniz Delbel, representante da ANAC, afirmou que o cenário que motivou a suspensão das atividades da companhia surgiu somente em fevereiro de 2025, 7 meses após a queda do avião.
8: O principal ponto, né, após o acidente que levou a gente a detectar essa degradação no sistema foi que a empresa não mais estava sendo capaz de demonstrar a execução desses planos de ação corretiva, dos problemas.
1: Se o Ministério Público Federal denunciar à Justiça os indiciados pela Polícia Federal, eles responderão pelos crimes de atentado contra a segurança do transporte aéreo e falsidade ideológica.
4: Quando uma pessoa desaparece, cada hora pode ser decisiva. Um projeto pronto para votação na Comissão de Constituição e Justiça do Senado cria 3 categorias de desaparecimento e define procedimentos específicos para cada situação.
6: A proposta visa tornar as buscas mais eficientes e aumentar as chances de localização das pessoas. Repórter Marcela Diniz.
9: De acordo com o projeto em análise no Senado, os desaparecimentos passariam a ser classificados em 3 categorias. A voluntária, quando uma pessoa maior de idade decide ir embora. A involuntária, quando alguém desaparece em episódios de acidente, desastre ou crise de saúde mental, ou ainda quando uma criança ou adolescente se perde de seus pais ou responsáveis. E a categoria de desaparecimento forçado, quando uma pessoa é sequestrada ou some em outras circunstâncias que também envolvam condutas ilícitas. A proposta, que já recebeu o aval da Comissão de Direitos Humanos, determina que o poder público define estratégias diferentes de abordagem para cada categoria de desaparecimento. Para a relatora do projeto na CDH, senadora Damaris Alves, do Republicanos do Distrito Federal, as mudanças podem ajudar o Estado a atuar de forma mais eficaz. Ela ressalta que em 2025, o Brasil registrou um recorde de desaparecimentos. Foram 84.760 casos.
10: Uma alarmante média de 232 ocorrências por dia. Esses indicadores evidenciam a necessidade de contínuas atualizações no ordenamento legal para fazer frente ao problema.
9: O projeto está pronto para a votação na Comissão de Constituição e Justiça, com relatório favorável da senadora Mara Gabrilli, do PSD de São Paulo.
4: E o dia 7 de agosto de 2006 marcou a luta contra a violência doméstica e familiar contra a mulher. Nesta data foi sancionada a Lei Maria da Penha, que completa 20 anos. A legislação criou medidas como a prisão em flagrante do agressor, as medidas protetivas de urgência e o reconhecimento da violência vicária quando filhos ou familiares são usados para atingir a mulher.
6: A senadora Jussara Lima, do PSD do Piauí, destacou a importância da lei e defendeu o fortalecimento das políticas de proteção às mulheres e o aprimoramento da legislação.
12: Celebrar os 20 anos da Lei Maria da Penha é reconhecer uma das maiores conquistas na proteção das mulheres brasileiras. A lei fortaleceu o combate à violência doméstica, garantiu uma proteção às vítimas e reforçou a responsabilização dos agressores.
6: Com edição de Paula Groba e trabalhos técnicos de João Lira, o Jornal do Senado fica por aqui. Acompanhe agora as notícias do Tribunal de Contas da União e da Câmara dos Deputados. Boa noite.
4: Boa noite e um bom fim de semana.
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13: O Tribunal de Contas da União avaliou a implementação do Compromisso Nacional Criança Alfabetizada. A fiscalização analisou como o programa vem sendo executado. O percentual de crianças alfabetizadas na idade certa passou de 44% em 2023 para 66% em 2025. Apesar dos avanços, 15 estados ficaram abaixo da média nacional e 5 não atingiram as metas do programa. A auditoria também apontou problemas como falta de diretrizes para a alfabetização inclusiva, dificuldades no apoio aos municípios e falhas no acompanhamento dos resultados. O tribunal fez recomendações ao Ministério da Educação para fortalecer o programa e melhorar os resultados da alfabetização no país. Saiba mais em tcu.gov.br.
16: 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Jornal Câmara dos Deputados.
0: Proposta cria mais exigências para a fabricação e uso de fogos de artifício.
2: Câmara obriga uso de hora-aula no cálculo da jornada de professores.
0: Avança projeto que prevê medidas para acelerar os processos de adoção.
11: Boa noite. Comissão Permanente da Câmara aprovou proposta que prevê medidas para acelerar a adoção e incentivar o convívio entre crianças e idosos. A reportagem é de Maria Neves.
14: A Comissão de Defesa dos Direitos da Pessoa Idosa aprovou o projeto do deputado Amon Mandel, do Republicanos do Amazonas, que institui medidas para acelerar os processos de adoção. A proposta também cria o programa Cuidar e Conviver, que prevê formas de integrar crianças ou adolescentes e idosos que vivem em instituições e não têm convivência direta com a família. Como forma de acelerar as adoções, o texto cria o Protocolo Nacional de Adoção Ágil. Dentre as regras previstas estão prazos máximos para cada etapa do processo de adoção, como determina o Estatuto da Criança e do Adolescente. A Justiça também deverá dar prioridade a processos que envolvam crianças de até 6 anos, grupos de irmãos e crianças com deficiência. Quanto ao programa Cuidar e Conviver, o projeto estabelece que ele será implantado de forma voluntária pelas instituições. Quando criada, a iniciativa deverá adotar ações como acompanhamento da interação entre crianças e adolescentes e idosos por profissionais capacitados e oferecer atividades educativas, culturais e recreativas aos envolvidos. Na opinião do relator do projeto na comissão, deputado Luiz Couto, do PT da Paraíba, integrar crianças, adolescentes e idosos que vivem em instituições de acolhimento pode trazer benefícios emocionais e sociais para os dois grupos.
15: Os dois grupos têm em comum a vivência de não contarem com a convivência familiar de forma provisória ou definitiva. Dessa forma, pretendo haver benefícios para ambos no intercâmbio de experiências e no apoio emocional mútuo.
14: O projeto determina ainda que os processos de adoção terão de tramitar inteiramente por meios eletrônicos, prever perícias integradas e audiências concentradas. Ministério Público, Defensoria Pública, Judiciário, Conselhos Tutelares e equipes técnicas terão de instituir formas de interação permanente nos casos de adoção. A proposta ainda inclui o acolhimento familiar como política permanente na Lei Orgânica da Assistência Social e no Estatuto da Criança e do Adolescente. O texto prevê apoio financeiro, suporte psicológico, acompanhamento por equipes multiprofissionais e capacitação obrigatória para as famílias acolhedoras. De acordo com a Momandel, o apoio financeiro busca evitar que a manutenção da criança ou do adolescente dependa apenas da renda da família acolhedora. O projeto também reforça que o acolhimento familiar não se confunde com a adoção. O projeto, que busca acelerar os processos de adoção e promover a integração entre crianças, adolescentes e idosos que vivem em instituições, ainda será analisado por 3 comissões da Câmara. Se aprovado em todas, poderá seguir para análise do Senado. Da Rádio Câmara de Brasília, Maria Neves.
16: Segurança Pública.
19: Rodrigo de Castro, do União de Minas Gerais, defende a proposta de emenda à Constituição que reduz a maioridade penal de 18 para 16 anos. Na visão do deputado, a medida é uma resposta ao aumento da violência e contribui para fortalecer a segurança pública.
11: Rodrigo de Castro afirma que adolescentes de 16 anos já têm discernimento sobre seus atos e que a legislação atual favorece o aliciamento de menores por organizações criminosas. A matéria já foi aprovada na Comissão de Constituição e Justiça e segue agora para análise de uma comissão especial.
3: Uma das distorções que nós assistimos hoje é que jovens com 16 anos de idade, que podem votar para presidente da República, que têm pleno discernimento das suas ações, são beneficiados pela questão da maioridade penal e não podem pagar, às vezes, por um homicídio, por um crime de tráfico de drogas. Através da aprovação dessa PEC, da diminuição da maioridade penal, nós estamos dando uma resposta a esses bandidos, nós estamos dando uma resposta à sociedade que ninguém está acima da lei.
16: Meio Ambiente.
19: Bruno Ganem, do Podemos de São Paulo, acredita que o descontrole populacional de animais está diretamente ligado aos casos de abandono, maus tratos e violência. Para ele, a castração é a principal ferramenta para enfrentar o problema.
17: A castração, ela é fundamental para quem defende a causa animal, mas muita gente que não é da causa não sabe que o impacto ele vai além. Se a gente não tem um programa de castração nacional muito intenso, muito compatível com o volume necessário, a gente acaba tendo essa situação, né? E ao mesmo tempo tem uma outra vertente importante do trabalho da castração, que é a qualidade de vida do animal. É comprovado que o animal castrado ele tem uma longevidade maior, inclusive.
11: De acordo com Bruno Ganem, o controle populacional dos animais contribui para a saúde pública porque facilita o atendimento sanitário e veterinário. Segundo o deputado, a castração é um ganho simultâneo para os animais e para a sociedade.
16: Educação.
19: Os deputados aprovaram um projeto que obriga o uso de hora-aula no cálculo da jornada dos professores. Saiba mais sobre o assunto na reportagem de Paula Bittar.
18: A Comissão de Constituição e Justiça da Câmara aprovou uma proposta que estipula a hora-aula como medida para calcular o tempo de professores e outros profissionais do Magistério da Educação Básica destinado às atividades diretamente com estudantes. Pela proposta, a hora-aula será usada como referência, mesmo se a duração for menor que 60 minutos. Relatora na comissão, a deputada Lídice da Mata, do PSB da Bahia, disse que o objetivo é aliviar um pouco os professores.
20: É um projeto muito importante que garante aos professores a inclusão do planejamento de atividades extras-classe na sua carga horária normal. Portanto, faz com que não haja uma sobrecarga de trabalho para os professores.
18: O autor do projeto, o deputado Tarcísio Mota, do PSOL do Rio de Janeiro, acrescentou que a ideia é cobrir uma lacuna jurídica da Lei do Piso Salarial do Magistério Público da Educação Básica, que estabelece que 2/3 da carga horária do professor devem ser dedicados a atividades diretas com o educando e 1/3 para atividades sem interação com o educando, como preparar aulas e corrigir provas, mas sem definir como esse tempo será contabilizado. Segundo Mota, alguns governos começaram a usar a diferença de 10 minutos na hora-aula dos professores para contabilizar como tempo de planejamento.
21: Cada professor foi obrigado a pegar mais turmas, sem 1 centavo no salário a mais. Professores já massacrados, adoecidos nas salas de aula, foram obrigados a pegar mais turmas de uma hora para outra, porque contavam a chamada minutagem para o tempo de planejamento, uma covardia, uma crueldade.
18: A proposta que estipula a hora-aula como medida para calcular o tempo de profissionais da educação básica destinado às atividades diretamente com estudantes já pode seguir para análise do Senado, a menos que haja recurso para votação antes pelo plenário da Câmara. Da Rádio Câmara, de Brasília, Paula Bittar.
11: Rafael Brito, do MDB de Alagoas, defende o cumprimento do piso salarial do magistério para todos os professores, incluindo os temporários. Ele alerta que quase metade dos estados e a maioria dos municípios brasileiros ainda não pagam o piso para a categoria.
22: Valorizar o professor é uma das políticas públicas que mais impactam a qualidade da educação. Um professor valorizado, com remuneração digna e segurança para exercer sua função, ele com certeza absoluta tem melhores condições de ensinar, de se dedicar aos alunos e de permanecer na carreira por muito tempo. Então a gente defende, né, o cumprimento do piso.
19: Rafael Brito orienta os profissionais que ainda não recebem o piso salarial a procurarem seus sindicatos ou o Ministério Público. O deputado reitera que o cumprimento da lei não é um favor à categoria, mas um direito conquistado.
16: Previdência.
11: Maria do Rosário, do PT do Rio Grande do Sul, é autora do projeto que institui pensão especial para crianças e adolescentes que perderam a mãe em decorrência de feminicídio. Ela afirma que a medida garante apoio financeiro para que os órfãos permaneçam com seus familiares em vez de serem encaminhados a abrigos.
5: Essa lei é importante porque as crianças, os órfãos de mães que foram assassinadas, em geral, o pai dessas crianças ou o padrasto é que cometeu esse crime. E a criança perdeu a mãe, perdeu o pai, perdeu o padrasto. Quando a mãe não deixa nenhuma pensão porque, enfim, já vivia uma condição de hipossuficiência, de pobreza, eu sempre fiquei me perguntando e ouvindo as avós que ficam com essas crianças, eu me dei conta que a orfandade significa uma grande responsabilidade para o Estado brasileiro.
19: Maria do Rosário lembra que o feminicídio deixa impactos permanentes na vida dos filhos das vítimas e defende o fortalecimento de políticas públicas de prevenção à violência contra a mulher. Ela também pede que o Estado atue para evitar novos casos e assegurar proteção às crianças afetadas.
16: Votação.
11: O plenário da Câmara pode votar projeto que cria mais exigências para a fabricação, comercialização e uso de fogos de artifício. O repórter Antônio Vital traz mais informações sobre a proposta.
7: Ganhou o regime de urgência e está pronto para ser votado no plenário da Câmara, projeto que regulamenta a fabricação, a importação, o armazenamento, o transporte, a comercialização e o uso de fogos de artifício. O projeto, já aprovado pelo Senado, prevê punições para quem descumprir as determinações. A queima não autorizada de fogo de artifício, por exemplo, poderá acarretar pena de detenção de 6 meses a 2 anos ou multa. A proposta já foi aprovada por 2 comissões da Câmara, com alterações em relação ao projeto original. Nas comissões de Segurança Pública e de Meio Ambiente, o texto final prevê apenas o uso profissional para os fogos que possam causar lesão grave e morte ou danos ao patrimônio e ao meio ambiente. Determina ainda que as fábricas só poderão ser instaladas na zona rural. Na Comissão de Constituição e Justiça, o relator, deputado Lafayette de Andrada, do PL de Minas Gerais, incluiu limites para o barulho provocado pelas explosões. O limite máximo será de 120 decibéis nos lugares onde os eventos são autorizados. Nas áreas residenciais, o limite foi fixado em 110 decibéis e em locais considerados sensíveis, nas cidades, de 85 decibéis. O parecer, porém, não chegou a ser votado e o relator, Lafayette de Andrada, defendeu a aprovação do regime de urgência para o projeto.
8: Esse é um projeto importante que, na verdade, procura dar toda uma roupagem e uma legislação para a questão de fogos de artifício. Não só para a questão dos decibéis, dos barulhos, considerando os animais, considerando os autistas, considerando os locais, mas também toda a estrutura de comercialização, de armazenamento, ou seja, de segurança. É um projeto muito amplo, merece ser debatido e, portanto, peço aos senhores deputados o voto favorável à sua urgência.
7: O regime de urgência foi criticado por deputados do Missão e do Novo. A deputada Adriana Ventura, do Novo, de São Paulo, disse que há pontos positivos na proposta, mas criticou a criação de novas exigências para fabricantes e comerciantes de fogos.
23: A nossa grande questão, e essa é a razão pela qual a gente vai orientar contrário, é que amplia muito a intervenção estatal sobre uma atividade econômica que já está regulada por diversos órgãos públicos. Cria um monte de exigências de licenciamento, certificação, rotulagem, armazenamento, fiscalização. Então, a gente tem uma preocupação, a gente quer debater esse projeto, a gente se coloca à disposição para melhorar o projeto, para poder votar favoravelmente o mérito, se for o caso, mas é não.
7: Com o regime de urgência, o projeto que regulamenta a fabricação, o transporte, a comercialização e o uso de fogos de artifício pode ser votado diretamente no plenário, sem passar pela análise das comissões permanentes da Câmara. Da Rádio Câmara, de Brasília, Antônio Vital.
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16: Transportes.
19: Projeto aprovado pela Câmara reconhece a BR-319 como infraestrutura crítica para a segurança nacional. Capitão Alberto Neto, do PL do Amazonas, defende a proposta argumentando que a medida é essencial para integrar o seu estado e Roraima ao restante do país.
1: Segundo o capitão Alberto Neto, o projeto prioriza investimentos na rodovia e simplifica o processo de licenciamento ambiental. O deputado argumenta que a BR-319 vai facilitar o escoamento da produção, ampliar o acesso a serviços públicos e fortalecer a presença do Estado na região.
6: Então nós vamos destravar os licenciamentos ambientais, nós vamos trazer orçamento, mostrar a importância estratégica da BR-319 para o país. É um sonho de todo amazonense e que nós queremos pertencer verdadeiramente a esse país. A gente nós não queremos ficar isolado. Isso afeta diretamente a nossa economia. No momento de estiagem, por exemplo, onde os nossos rios têm dificuldade para a navegação, é uma saída para o escoamento da nossa produção.
16: Consumidor.
19: Comissão aprova a proposta que busca resguardar direitos dos consumidores em relação ao uso de inteligência artificial. A repórter Silvia Munhato explica como isso pode ser feito dos consumidores em relação ao uso de inteligência artificial. A repórter Silvia Munhato

0: dados gerados por IA. Também devem explicar de maneira acessível a função do algoritmo e seus impactos sobre a experiência do usuário. Em caso de decisão automatizada, como recusa de crédito, o consumidor terá direito de solicitar informações sobre os critérios utilizados. Além disso, poderá recorrer da decisão e pedir revisão humana. O projeto assegura ainda o direito do consumidor de pedir a exclusão de seus dados de bancos usados para treinar ou operar sistemas de IA. O texto ainda proíbe o uso de sistemas de IA que resultem em discriminação algorítmica, ou seja, tratamento desigual baseado em raça, sexo, idade, deficiência ou qualquer outro fator protegido por lei. É o que explica o relator, deputado Davi Soares, do Podemos de São Paulo.
1: É importante deixar claro que a IA, ela não nasce preconceituosa. Ela aprende a partir de informações que recebe. Se esses dados contiverem vieses ou discriminações, as respostas também poderão ser injustas ou discriminatórias. Por isso que o projeto estabelece a proibição da discriminação algorítmica e determina que as empresas adotem medidas para identificar e reduzir esses vieses.
0: O descumprimento das regras sujeitará as empresas à advertência com prazo para correção, multa de 1 a 5% do faturamento e suspensão temporária do uso de sistemas de IA. O texto também autoriza o uso de IA certificada pelo Executivo para revalidar receitas médicas de medicamentos de uso contínuo, conforme regulamentação a ser definida. A proposta, que busca proteger os consumidores em relação ao uso da inteligência artificial, será analisada pelas Comissões de Defesa do Consumidor e de Constituição e Justiça. Da Rádio Câmara de Brasília, Silvia Minhato.
2: Trabalho.
3: Glauber Braga, do PSOL do Rio de Janeiro, defende a proposta que reduz a jornada de trabalho e acaba com a escala 6x1 sem redução salarial. De acordo com o deputado, a medida garante mais dignidade e tempo de descanso para os trabalhadores.
4: O trabalhador brasileiro tem o direito de ter mais um dia à sua disposição para ter vida além do trabalho, para cuidar da sua saúde mental, para estar mais tempo com a sua família, para ampliar a sua formação sobre os mais variados temas, para fazer aquilo que ele queira fazer. Eles vão ficar mais dispostos, com uma maior capacidade de trabalhar, já que eles não estão sendo explorados à exaustão, como é o regramento que a gente tem nos dias de hoje.
3: Glauber Braga argumenta que experiências internacionais já demonstram que a produtividade das empresas não diminui com a redução da jornada. Ele cita ainda que pesquisas de opinião mostram que a grande maioria dos brasileiros apoia o fim da escala 6x1. Termina agora o jornal Câmara dos Deputados, produzido pela Rádio Câmara, com trabalhos técnicos de Wellington Teles e apresentação de Val Monteiro e Luciana Vieira. Uma boa noite para você.
5: A Voz do Brasil volta na segunda-feira. Boa noite e bom fim de semana.
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10: 7:04.

0: Muito bem, agora são 19 horas e 13 minutos, chegando um pouquinho atrasada, né, Cidete? Boa noite pra você. Cheguei, hein? A gente chega bem feliz da vida, porque hoje é sexta-feira, fim de semana. E pra mais um fim de semana agradável, nós estamos aqui, é claro, levando muita música bonita em mais uma edição do programa Embalos da Noite. Seja bem-vindo você que está ligadinho com a gente em qualquer ponto de nossa cidade, você que está também acompanhando através do aplicativo. Obrigada, povo de Deus. Nosso programa está apenas começando e, como eu disse, hoje é sexta-feira. É muita coisa boa acontecendo em nossa cidade, uma grande festa também, tão esperada aí pelo povo. Hoje tem show e a gente sabe quanto o povo curte e gosta uma festa, né? E a gente deseja a todos aí uma boa festa, que todos possam se divertir com muita cautela, com muita consciência e fazer acontecer esse momento agradável, né? Para marcar a nossa cidade. A você que está nos acompanhando em outros municípios, muito obrigada pelo carinho. Eu, Cidete, estarei contigo até as 21h30 desta sexta-feira, isso mesmo. Boa noite para você também que nos ouve através do aplicativo em outros estados, seja bem-vindo. Obrigada, povo de Deus, ligadinho com a gente nas fazendas, chacras e sítios. Você que está ligadinho com a gente também nas aldeias, nos assentamentos. Olha, desejo a você uma noite de sexta-feira agradável, um fim de semana melhor ainda.
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0: E como eu disse, hoje é sexta-feira, então sexta-feira chegou e muita gente também está aí preparando o fim de semana gostoso, junto com a família, celebrar Dia do Papai, né? E quem não quer celebrar, agradecer pelo dom da vida? E a gente deseja a todos os papais, já no início do programa, muita paz, muita alegria, muitos abraços, muito reconhecimento, muito estar junto com a família. Que Deus acompanhe a cada um de vocês, tá certo? Obrigada, povo de Deus. Está começando mais uma edição do programa Embalos da Noite. Saúdo também os nossos queridos sócios do Clube da Evangelização. Deus abençoe a cada um de vocês. E como eu disse, hoje é 7 de agosto, amanhã 8, nós temos aniversariantes e eu quero desejar feliz aniversário aí dos sócios do Clube da Evangelização da Lourdes, Catarina Rieder e também Neísa Lino Duarte, celebrando o dom da vida lá da paróquia Santo Agostinho, a Neísa e a Lourdes, é lá da Divino Espírito Santo. Dia 9, domingo, Antônia do Rosário Bambolim Lang, lá da comunidade São José Operário, no bairro, né? E também, deixa-me ver, é isso só, dia 9, domingo, vai ser aí a celebração aí do aniversário de Antônia do Rosário Bambolim Lang. A todos os aniversariantes que estão também celebrando uma data especial neste fim de semana e não foram mencionados aqui, sintam-se abraçados em nome de toda a nossa equipe.

E é claro que nós vamos estar levando para você muita música bonita no decorrer do nosso programa, mas agora no início nós vamos trazer para você Chitãozinho e Chororó no Rancho Fundo. Também nós vamos trazer aqui Ferreira e Ferreirinha, Natureza Divina. E assim a gente vai atendendo também o nosso público, que já tem gente participando. Boa noite, Noélia. Boa noite, Érica. Obrigada pelo carinho da audiência. A Noélia já está pedindo uma música para oferecer para a mamãe Lili e todos os ouvintes, Belmonte e Amaraí. Capricho do Destino, já eu trago para você, viu? E na volta das duas músicas que eu anunciei, vou também trazer para você aí as nossas empresas, os apoiadores do nosso programa Embalos da Noite. Bem-vindo! Está no ar a festa do rádio, né? E você é meu convidado especial.

Muito bem, 19 horas e 28 minutos agora, programa Embalos da Noite, nesta sexta-feira gostosa. Olha, eu falei que já voltava com a música da Noélia. Peço licença, viu, Noélia, para falar um pouquinho dos nossos apoiadores que estão apoiando o nosso momento aqui. E depois eu volto com sua música. E já aproveito para dizer uma boa noite, desejar uma boa noite ao Benedito Rufino. Ele diz boa noite, Cidete, do Bom Toca. Alô, meu Mato Grosso. Eu ofereço para todos da família, amigos e amigas. Ok, já eu trago para vocês, tá certo? Enquanto isso, só quero desejar uma boa noite e anunciar quem são as empresas que trabalham comigo aqui em mais uma edição do programa Embalos da Noite, nesta sexta-feira maravilhosa, fim de semana. Olha, para você que está ligadinho conosco, nós agradecemos e já convidamos para que, se você se sentir bastante à vontade e desejar ouvir aquele sucesso, é só mandar aqui no nosso WhatsApp, tá bom? O WhatsApp está à sua disposição. E a gente vai falando, enquanto isso, dos nossos apoiadores. 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Fim de semana gostoso, agradável. E olha, como foi sua semana? Foi produtiva? Deu tudo certo? Os projetos que você havia almejado lá na segunda-feira? Ou alguns ficaram em pendentes? Não tem problema, viu? Deus escreve certo por linhas tortas, eis o ditado, né? E a gente sabe que nem tudo aquilo que a gente acha que é o melhor para nós, de fato, é. Deus sabe, né? E se não deu tudo certo essa semana, ficou faltando alguma coisa, você está frustrado, não fique. A semana passou com a graça de Deus e a gente tem que torcer para que Deus nos conduza para um bom fim de semana com a família e que na próxima semana a gente tenha uma nova oportunidade para dar sequência aos projetos ou até mesmo recomeçá-los, né? A gente vai de música porque aqui é só alegria, viu? A gente traz agora Belmonte Amaraí, Capricho do Destino, a pedido da nossa querida ouvinte Anuélia,
que está oferecendo para a Mamãe Lili. E na sequência eu volto com uma música também, a pedido Benedito Rufino, Alô Meu Mato Grosso, para todos que estão sintonizados. 19h33 agora.

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4: Hora do Consumidor, chegando nesta sexta-feira, 7 de agosto de 2026, com a pergunta da Patrícia de Parnaíba, no Piauí. Ela diz que a empresa de gás cobrou uma taxa de entrega que não foi informada no momento do pedido. E ela pergunta, né, se isso é permitido. Olha, Patrícia, não é permitido não, viu? Toda cobrança deve ser informada de maneira clara antes da contratação, viu? O artigo 6º, inciso 3º do Código de Defesa do Consumidor garante o direito à informação adequada sobre preços e condições do serviço, viu? Se a taxa não foi informada previamente, você pode contestá-la, tá bom? Fica aí a dica para você. Eu sou Kleber Salles e volto daqui a pouco aqui no nosso quadro A Hora do Consumidor.
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0: Muito bem, 19 horas e 48 minutos e, claro, a gente vai trazer agora um modão com o Gustavo Lima, né? Ele que daqui a pouco se apresenta aí no Parque de Exposição. É isso aí, daqui a pouquinho. E a gente vai trazer, então, com Gustavo Lima, Amor de Primavera. E, na sequência, João Mineiro e Marciano, no mesmo lugar. Para você que está ligadinho conosco, Rádio Maria de Nazaré, levando para você neste fim de semana, sexta-feira, o melhor da música raiz sertaneja. Você que está aí do outro lado, quero mandar um alô para o seu papai, oferecer uma música legal para o papai, neste fim de semana, ser o Dia dos Pais. Então aproveita, né? A rádio é nossa, é só você mandar a sua mensagem e a gente toca aqui para você curtir, tá bom? Agora 19h49.
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Muito bem, 19 horas e 57 minutos e os próximos sucessos vai ser uma gentileza da Estar Leve. 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

0: E é claro que nós vamos ver aí qual é o pedido musical do João Rosa. Boa noite.
1: Oi, Cidete, boa noite.
0: Boa noite.
1: Prazer em voltar a falar com você.
0: Obrigada, eu que agradeço.
1: Eu que já não tenho mais meu papai.
0: Tá certo.
1: Mas se você achar, toca pra nós aí.
0: Ah.
1: As mãos do papai, continue tinoco.
0: Certo.
1: Ofereço pra todos os pais.
0: Certo.
1: Em nome de todos os filhos que têm seus pais junto deles ainda.
0: Tá certo.
1: Um abraço.
0: Obrigada.
1: Deus abençoe.
0: Amém. Um grande abraço, João Rosa Pires. E olha, aproveita o ensejo, viu, com essa música, oferecer para todos os papais, né? Aqueles que têm a possibilidade.